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2: No continente e na Madeira, 10 horas da manhã nos Açores. Estamos de regresso à atualidade, conhecendo agora os temas desta edição.
3: As empresas de autocarros fazem contas aos prejuízos provocados pela subida do preço do gasóleo. Nesta edição conhecemos um exemplo de uma empresa de transporte de passageiros em Sintra, Oeiras, Cascais e Amadora, que já perdeu 3 milhões de euros desde o início da guerra no Irão. O Presidente da República critica o mundo atual, dominado pela guerra e pela lei do mais forte. António José Seguro partilhou hoje uma mensagem no Dia Mundial da Paz. O chefe do Governo de Espanha vai reunir os parceiros sociais para discutir o impacto da inteligência artificial no mercado de trabalho.
2: As notícias com edição de Frederico Moreno.
3: A fatura dos combustíveis é cada vez mais pesada e está a afetar de forma crítica o negócio das empresas de autocarros. A Antena 1 visitou esta manhã uma empresa em Oeiras que já perdeu 3 milhões de euros com a subida do preço do gasóleo nos últimos 6 meses desde o início da guerra no Médio Oriente. Os responsáveis desta empresa, uma das empresas que efetua transporte de passageiros da Carris Metropolitana, consideram, Inês Linhares Dias, que os apoios do governo são reduzidos e tardam em chegar.
4: A empresa representa 33% da oferta rodoviária da região de Lisboa. André Caseiro, diretor da Aviação Alvorada, faz contas aos impactos das subidas dos preços dos combustíveis desde março.
5: Nós, desde o início da guerra, já estimamos um impacto de 3 milhões de euros. Como dizia, a situação é preocupante. Existem apoios do governo, no entanto, não são suficientes.
4: São insuficientes e demoram a chegar.
5: Os apoios anunciados ainda não chegaram. Ou seja, por exemplo, foi anunciado um apoio de 420 euros por viatura para o trimestre abril, maio e junho. Neste momento ainda aguardamos que a plataforma para a submissão dos pedidos seja disponibilizada.
4: Sem apoios e com aumentos constantes nos preços dos combustíveis, a transição energética revela-se cada vez mais urgente.
5: Nós temos vindo a fazer um processo de renovação de frota. As últimas viaturas que temos adquirido são todas viaturas elétricas. Inclusive, existem apoios do PRR, em concreto, para estas viaturas. No entanto, estes processos de renovação são processos demorados. E, como dizia, neste momento já temos 60 viaturas. Das 70 viaturas elétricas, nós temos tentado potenciar ao máximo a sua utilização.
4: É através da redução da dependência dos combustíveis fósseis que a Aviação Alvorada quer fazer face à crise energética global. Mas com 60 autocarros elétricos numa frota de 450 viaturas, a renovação de frota não chega.
3: Exemplo de uma empresa de transporte de passageiros em autocarros que está a sentir e de que maneira o impacto da subida do preço do gasóleo. O primeiro-ministro francês assegura que não há margem orçamental para reduzir o imposto sobre os combustíveis. O governo de Paris tem sido pressionado a cortar a carga fiscal no gasóleo e na gasolina devido à subida dos preços. No entanto, esta manhã, Sébastien Lecornu garantiu que isso não é possível num país onde a dívida pública deve ultrapassar este ano os 120% do PIB. A correspondente da Antena 1 na capital francesa passou esta manhã por uma bomba de combustível no centro de Paris, onde a procura caiu a pique porque o litro de gasóleo está a custar 2,55€. Rosário Salgueiro.
6: Normalmente às segundas-feiras há enormes filas para abastecer aqui, mas dizem os condutores que entram na bomba, olham para o preço e seguem em frente, vão procurar uma bomba da Total Energia, que fica a cerca de 3 km daqui, a Total Energia, por ser distribuidora, mas também refinadora, está a fazer descontos de 30 cêntimos por cada litro de combustível. Não há penúria de gasóleo ou de gasolina, diz o governo, mas também especialistas que contactei, ainda que os dados mostrem que 15% das bombas de gasolina do país têm falta de pelo menos um combustível. O executivo de Sébastien Lecornu vai reunir-se esta tarde para estudar a possibilidade de aumentar as ajudas, não vai cortar no imposto sobre os produtos petrolíferos. A situação financeira francesa é grave, histórica, a dívida pública já ultrapassa os 117% da riqueza, mas Sébastien Lecornu admite aumentar as ajudas aos transportadores, aos agricultores e aos pescadores.
3: Rosário Salgueiro em Paris, onde o governo de Lecornu tem estado sob pressão para reduzir a carga fiscal nos combustíveis. Foi registado um novo ataque contra um navio que circulava no Estreito de Hormuz. Um petroleiro foi atingido esta manhã por um projétil. Dois tripulantes ficaram feridos sem gravidade. E apesar da guerra em curso com os Estados Unidos, o presidente do Irão pretende discursar no palco das Nações Unidas. O gabinete de Masoud Pezeshkian revela esta manhã que o presidente iraniano vai viajar hoje para Nova Iorque, na véspera do início da Assembleia Geral da ONU. No entanto, a agência de notícias France Press revela que os Estados Unidos recusaram atribuir vistos de entrada no país à equipa de comunicação do presidente iraniano. Este porta-voz da presidência de Pezeshkian fala numa medida hostil sem precedentes por parte do governo de Donald Trump, que recusou então conceder vistos a alguns membros da delegação de alto nível do Irão. Decisão tomada num momento de guerra aberta entre os dois países. António José Seguro apela ao respeito pelo outro e à recusa da violência como forma de resolver diferenças. É a mensagem do Presidente da República no Dia Mundial da Paz que hoje se assinala. Numa nota publicada na página oficial da Presidência na internet, Seguro assume que se sente perplexo face a uma realidade em que é difícil entender o mundo que está a ser construído atualmente, em concreto o domínio da guerra e a lei do mais forte, mas defende Seguro, e passo a citar, que se muitos optam pela guerra, a paz somos nós que a fazemos. O Procurador-Geral da República pede ao Parlamento que assuma as responsabilidades que tem no sentido de impedir o que diz ser o enfraquecimento silencioso das agências responsáveis pelo combate à corrupção. Numa conferência esta manhã na Assembleia da República, Amadeu Guerra defendeu que o Parlamento tem um papel relevante no escrutínio e que não se deve ficar apenas pela fiscalização. Pede mesmo o Procurador-Geral da República que a interação entre as diferentes entidades possa resultar numa aprendizagem mútua.
7: É indispensável que a interação entre as diferentes instituições do Estado possa servir como canal de aprendizagem mútua. O desejável escrutínio da Assembleia da República relativamente às entidades que têm como missão combater a corrupção, aqui se incluindo não apenas o MENAC, mas também o Ministério Público e os órgãos de polícia criminal, deve estimular o Parlamento a assumir as suas responsabilidades constitucionais, por um lado, impedir o enfraquecimento silencioso destas entidades, designadamente por carência ou esgotamento de meios necessários ao exercício das suas funções, e por outro, para adaptar o tecido normativo nacional às específicas necessidades de prevenção ou combate à corrupção.
3: Declarações de Amadeu Guerra esta manhã no âmbito de uma sessão que reúne esta segunda-feira na Assembleia da República entidades portuguesas de fiscalização e controlo e autoridades europeias anticorrupção. Pedro Sánchez afirma que a regulação da inteligência artificial não pode ficar nas mãos das empresas que controlam esta tecnologia. O chefe do governo espanhol anunciou hoje que vai convocar patrões e sindicatos para procurar um contrato social para a inteligência artificial. Sánchez sublinha que são necessárias regras para limitar os riscos da IA.
8: O que querem é criar barreiras de entrada.
9: O que eles querem é criar barreiras de entrada para consolidar justamente esse monopólio ou esse oligopólio. Não poderiam estar mais enganados. Seria bom que os tecnoligarcas de hoje não cometessem o mesmo erro em que incorreram os magnatas do passado, porque, no fim das contas, ninguém está acima do interesse público. Precisamos de promover um novo contrato social para a inteligência artificial. Precisamos de um grande acordo nacional entre sindicatos, empregadores, trabalhadores e a sociedade para definir como essa tecnologia será integrada. No próximo mês reuniremos os parceiros sociais deste país para começar a trabalhar nisso. Estamos focados no desenvolvimento da inteligência artificial.
3: O chefe do governo de Madrid promete tomar medidas de proteção do país em relação a possíveis ciberataques e vai reunir os parceiros sociais no próximo mês para procurar um entendimento sobre o impacto desta tecnologia no mercado de trabalho. As temperaturas elevadas vão manter-se por mais alguns dias. O Instituto Português do Mar e da Atmosfera colocou esta manhã vários distritos sob aviso amarelo devido ao calor, que é esperado até quinta-feira. Setúbal fica sob aviso amarelo até logo à tarde. Já Lisboa, Santarém, Leiria, Coimbra, Aveiro, Braga, Porto e Viana do Castelo vão ficar na lista do IPMA até amanhã à tarde. O aviso amarelo abrange ainda Viseu, Évora, Porto Alegre e Castelo Branco até quarta-feira à tarde. E, por fim, os distritos de Bragança, Guarda e Vila Real vão sentir os efeitos das altas temperaturas até ao fim da madrugada de quinta-feira.
2: Foi a informação com edição de Frederico Moreno, simultâneo com a RTP Antena 1 Madeira, Açores e RTP Mundo. 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

0: Muito bom dia, a melhor maneira de começar o seu dia, já sabe, aqui na nossa companhia WGFT, Dionísio Garcia, convosco até às 10 da manhã. Quanto ao tempo para hoje, dia com céu nublado, com chuva ocasional, vento a superar 23 milhas por hora, máxima 65 graus para esta noite, nublado, a mínima 53 para amanhã, terça-feira. O céu vai estar nublado, com algumas abertas, vento a aumentar para 27 milhas horárias durante o dia, máxima 63, e para amanhã à noite o céu vai estar parcialmente nublado. E a temperatura nos 50 graus.
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0: A umidade relativa do ar, neste momento, está a 100%. Olhamos as marés para o dia de hoje. A maré alta irá estar em New Bedford às 4 horas 53 desta tarde. Abaixa às 10 horas e 7 minutos da manhã e, novamente, às 11 e 23 da noite. A temperatura nas principais cidades de norte a sul, Fall River com 60 graus, Lowell 54, 54 também em Peabody, 56 em Boston e 60 graus na cidade de Newark, New Jersey, 57 em Hartford, Connecticut, Taunton, Providence, Orlando com 74 graus, Peabody 61 graus, no Canadá, Quebec com 50 graus e Toronto 53 e a cidade de New Bedford 60 graus.
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0: E vai ser assim, bom humor, boa música e boa disposição das 6 às 10, aqui no Estúdio 1, Dionísio Garcia. Começamos com a energia e a vibração do Beto Barbosa e o tema Estou Sozinho. Eu aqui já sabe que eu nunca estou só até às 10 porque tem você desse lado.

se está na estrada, um grande abraço, voz de boa viagem, está em casa e vai trabalhar, se está atrasado, bom, fica a saber que isto é assim, está na hora de acordar. E por isso nós vamos ficar aqui também para abanar o capacete com as cabeças no ar. E efetivamente está na hora da verdade. Vamos lá.

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1: É, nós ouvimos o Ridge nesta versão nova, ou recentemente. Olhamos agora, portanto, como está o trânsito nesta altura, com 6 horas e 24 minutos, 140 Norte, ligação para 24, e também na Stephen Street o trânsito está um pouco vagaroso, é habitual também nesta altura. Na 24 Norte, a partir da Lindelof e entrada para Harrison Boulevard, trânsito entre 20 e 25 milhas horárias. 93 Norte, na Granite Ave, ligação até a Columbia Road, trânsito também entre 10 e 15 milhas horárias, vagaroso na estrada 9 Este, a partir da Pond Avenue, ligação para a Trinity Place. E seu trânsito está muito congestionado. Na estrada, um solo, um acidente na Daily Road, na 95 Norte. Um acidente na Cida 3, que liga para a estrada 123. 95 Norte, na South Main, ligação para 495. O trânsito está vagaroso, o mesmo acontece também do outro lado, ou seja, na 95 Sul. Olhamos a 495 Norte e Sul, neste momento, um pouco lento, mas digamos nada de anormal. Até posso dizer que entre 45 e 55 milhas horárias. A 195 Oeste, ligação para a Gaynor Street, um pouco vagaroso. Na 44 e 114, na zona da Providência, algumas saídas, já começa a ficar um pouco lento. 128 Norte, ligação para Lower Lento, do outro lado Sul, está tudo bem. E a 190, 290 e também na Mass Pike, pelo menos agora neste momento, não apresenta atrás. Bom dia e fique bem com a sua 97.3 FM Estéreo. Este é o seu programa Bom Dia, até às 10 da manhã.
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Estas são as músicas desta manhã de segunda-feira, 21 de setembro. Estivemos alguns minutos com a dupla Miquel Carreira e a artista natural de Indonésia, Engun, no tema Chama por Mim. A Oliveira Shipping está a receber carga para o Natal e para os Açores até 30 deste mês de setembro. E para os amantes da banda The Gift, a banda portuguesa vai estar no Narrow Center em Falueva no dia 4 de outubro. Está a tomar o café connosco, muito obrigado. Já sabe que o café aquece o corpo, mas a nossa música aquece a alma. Toy no tema Coração Não Tem Idade. Um abraço e obrigado por estar desse lado.

0: Olá, sou Maurício Moraes e é um prazer estar aqui na vossa companhia na WJFT.
1: Exatamente, e depois de Maurício Moraes, continuamos no ritmo matinal das nossas canções para si, claro. A voz da Safira, eu danço com um time. Às 7 horas vamos ter as notícias do tal contacto Dona Aurora Conta no 1.

0: Estamos agora a 15 minutos das 7 da manhã. Estivemos com a Safira quando dançou contigo. A organização Padre Pio Gotan Charities apela a toda a comunidade cabo-verdiana um apoio às vítimas do trágico acidente que vitimou crianças no passado dia 5 de setembro na Ilha do Fogo, em Cabo Verde. Donativos poderão ser entregues a VEMNOED, Padre Pio, a Gotan Charities Inc. ou a qualquer membro da organização. Cheques poderão ser enviados para Padre Pio Gotan Charities, PO Box 7094, Brockton, Mass. 02302. Nós vamos ter mais uma curta pausa na música para voltarmos e ouvirmos o romântico português José Albert Reis. Fique desse lado.
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fui eu. E depois do Gilberto Reis, no tema Quem Te Deu o Paraíso, nós olhamos aqui o mapa do trânsito e acaba de acontecer, alguns minutos atrás, um acidente na Estrada 2 Este, que liga para a Estrada para Commonwealth, na zona de Boston, e o trânsito está, digamos, praticamente parado nesta zona. Na música ficamos com Manuel Soares e o Triângulo Invertido. Caminhamos para o final desta primeira hora.

0: Juntos estamos a caminhar para o final desta primeira hora. Estivemos com o Zé Amaro a festa do cowboy, o nosso cowboy português. Ele vai estar muito brevemente e vai regressar também a uma casa que ele bem conhece, o restaurante Primavera. Ouça a nossa publicidade.
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0: E pronto, nós ficamos por aqui no final desta primeira de 4 horas do nosso espaço de hoje com o Roberto Carlos. Por isso, corre demais. Se não sabem estar na estrada, nunca, nunca, nunca corre demais.
1: Motivo para correr e devagar eu andaria, eu não corri.
0: Muito bom dia, são 7 horas, notícias da Antena 1.
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4: Boa tarde, meio-dia no continente e na Madeira, 11 horas da manhã nos Açores. Vamos aos títulos desta edição, Frederico Moreno.
5: As instituições particulares de solidariedade social estão a ficar asfixiadas do ponto de vista financeiro, tudo por causa do preço dos combustíveis, pedem mais apoios por parte do governo. Donald Trump falou ao telefone com Volodymyr Zelensky, o líder da Casa Branca volta a pressionar a Ucrânia para que deixe de atacar refinarias russas. José Luís Carneiro propõe a criação de uma espécie de Serviço Nacional de Habitação Acessível, uma estratégia para os próximos 10 anos para combater a crise neste setor.
4: As notícias com edição de Frederico Moreno.
5: O preço dos combustíveis está a estrangular a tesouraria das IPSS. Muitas instituições de solidariedade social estão a chegar ao limite da capacidade, sobretudo no meio rural, onde as distâncias são maiores e onde há mais população idosa para cuidar. O repórter Afonso de Sousa falou com a presidente da União das IPSS do Distrito de Bragança, que admite que o momento atual está a ser vivido com enormes dificuldades.
6: Paula Pimentel é também a diretora de serviços da Fundação Betânia em Bragança. A instituição tem 144 idosos ao seu cuidado.
7: Nós temos que estar muito atentos diariamente na gestão, a rentabilizar até rotas, percursos que fazemos, neste caso concreto, relativamente aos utentes do Serviço de Apoio Domiciliário. E agora que vamos aproximar-nos do inverno, mais dificuldade temos.
6: Depois há as deslocações aos hospitais, os que vêm para o centro de dia e para as mais diversas atividades fora da instituição, num distrito com pessoas a dizer de quilómetros.
7: A nossa população, em termos geográficos, está muito dispersa e nós temos que percorrer muitas vezes vários quilómetros para chegar a uma só pessoa. E isto implica uma gestão muito rigorosa diariamente para conseguir manter e equilibrar as nossas contas.
6: Paula Pimentel é representante do 85 IPSS no Distrito de Bragança.
7: Não é por acaso que na última semana recebi vários pedidos de informação relativamente a este processo de instituições de todo o Distrito e sobretudo aquelas que estão em meio rural. Instituições mais pequenas, mas com as mesmas despesas ou maiores no sentido de chegar a todos os seus utentes.
6: E desde o primeiro trimestre deste ano, estão à espera de um prometido apoio de 600 euros por parte do Governo e até agora nada.
7: Desde março à espera. E o que as nossas instituições associadas nos dizem muitas vezes é que estamos constantemente a ouvir que vamos receber o apoio e até agora ainda não chegou.
6: Paula Pimentel acrescenta que não é só o custo dos combustíveis a pesar nos pequenos orçamentos.
7: O preço dos bens alimentares com aumentos sucessivos e começa a ficar muito pesado para todas as instituições e eu reforço também uma preocupação especial, sobretudo com aquelas que estão em meio rural.
6: Situações delicadas, muitas no limite para as instituições que cuidam de quem mais precisa.
5: À espera de apoios que ainda não chegaram, dizem as IPSS de Bragança, asfixiadas financeiramente devido ao preço dos combustíveis. Donald Trump está a pressionar o presidente da Ucrânia para que sejam suspensos ataques a refinarias da Rússia. O líder da Casa Branca falou ontem ao telefone com Volodymyr Zelensky, precisamente no dia em que as forças de Kiev atingiram uma refinaria na região de Moscovo, considerada uma peça-chave na infraestrutura do petróleo russo. De acordo com o jornal Financial Times, que cita altos representantes do governo ucraniano, Trump defendeu neste telefonema a interrupção dos ataques devido ao impacto no mercado internacional de petróleo. Um apelo que surge ao mesmo tempo que a guerra dos Estados Unidos no Irão está a fazer disparar os preços do gasóleo e da gasolina em todo o mundo. E apesar deste conflito em curso, o presidente do Irão pretende discursar no palco das Nações Unidas. O gabinete de Masoud Pezeshkian revela esta manhã que o presidente iraniano vai viajar esta segunda-feira para Nova Iorque, na véspera do início da Assembleia Geral da ONU. No entanto, a agência de notícias France Presse revela que os Estados Unidos recusaram atribuir vistos de entrada no país a alguns membros da equipa de comunicação do presidente do Irão. António José Seguro apela ao respeito pelo outro e à recusa da violência como forma de resolver diferenças. É a mensagem do Presidente da República no Dia Mundial da Paz, que hoje se assinala. Numa nota publicada na página oficial da Presidência na internet, Seguro assume que se sente perplexo face a uma realidade em que é difícil entender o mundo que está a ser construído atualmente, em concreto o domínio da guerra e a lei do mais forte. Numa altura em que o país enfrenta uma crise energética e os combustíveis atingem o valor mais alto de sempre, a ministra do Ambiente e da Energia apela a uma utilização cautelosa da energia renovável hídrica. Maria da Graça Carvalho destaca o papel da energia hidroelétrica na proteção do país face à subida do preço do gás.
8: Produzimos e temos estado protegidos em relação à subida do preço do gás, porque temos muita renovável e temos uma renovável que é preciosa, que é hídrica, que nos dá aqui uma estabilidade ao sistema. Agora, se tivermos menos água, teremos que ter aqui alguma cautela e algum cuidado em relação à utilização da hídrica, o que nos vai obrigar a usar mais gás, que está muito caro. Estamos a monitorizar todos os efeitos e todas as bacias, dia a dia, hora a hora, e portanto a utilização, fazer de uma forma muito cautelosa a utilização de energia renovável hídrica. Por outro lado, não há previsão de chuva até ao fim de setembro. Vamos ver como é que são os meses seguintes.
5: Maria da Graça Carvalho, esta manhã em Sor, Coimbra, a destacar a importância da energia renovável hídrica e também a revelar essa má notícia, diz a ministra, que não vai chover até ao final deste mês de setembro. É também isso que diz o Instituto Português do Mar e da Atmosfera. Setembro é um mês seco e as temperaturas vão manter-se elevadas por mais alguns dias. O Instituto Português do Mar e da Atmosfera colocou esta manhã vários distritos sob aviso amarelo devido ao calor que é esperado até quinta-feira. Alexandra Fonseca, do IPMA, descreve este calor vindo do leste.
9: Corrente de leste, os ventos de leste do interior do continente europeu continuarão a afetar o estado do tempo nos próximos dias. A partir de dia 23, quarta-feira, já teremos um desagravamento no litoral oeste. Esta descida será registada em todo o território, mas como será muito lento para cair o aviso, portanto continuará aviso, e a partir do dia 24, dia 25, já aqui com valores que não necessitará de haver aviso.
5: Alexandra Fonseca, do Instituto Português do Mar e da Atmosfera, que colocou sob aviso amarelo o distrito de Setúbal até esta tarde. Lisboa, Santarém, Leiria, Coimbra, Aveiro, Braga, Porto e Viana do Castelo vão ficar até amanhã à tarde na lista do IPMA. O aviso amarelo abrange ainda Viseu, Évora, Porto Alegre e Castelo Branco até quarta-feira à tarde, e por fim os distritos de Bragança, Guarda e Vila Real, que vão sentir os efeitos das altas temperaturas até ao fim da madrugada de quinta-feira. O líder do PS defende a criação de uma espécie de Serviço Nacional de Habitação Acessível. Os socialistas começaram hoje a preparar propostas para responder à crise neste setor. Em Matosinhos, esta manhã, José Luís Carneiro, à margem de uma reunião com diversos setores ligados à habitação, partilhou soluções com os jornalistas.
10: O que é que estamos a falar agora? De uma estratégia para os próximos 10 anos, que nós queremos que venha a ser o Serviço Nacional de Habitação Acessível, assim como desenvolvemos no país uma resposta para a educação, uma resposta para a saúde, que também está a carecer de atualização política. Trata-se de mobilizar as forças vivas, as estruturas do Estado, que precisam de ser capacitadas para responder às necessidades, mobilizar as autarquias, as cooperativas, as associações de moradores e determinar um bolo financeiro que seja capaz de responder às necessidades para a próxima década.
5: Noutro plano, questionado sobre a presença do Presidente da República hoje, ao lado do Primeiro-Ministro, no arranque do ano letivo do secundário, José Luís Carneiro escapa à pergunta apontando o dedo ao Ministro da Educação.
10: O Ministro da Educação falhou em duas das questões vitais em que não poderia falhar. Quais é que são as duas questões vitais da responsabilidade do Ministro da Educação? Os exames nacionais para acesso ao ensino superior e a colocação dos alunos no arranque do ano letivo. Bom, falhou nas duas questões fundamentais.
5: Críticas de José Luís Carneiro esta manhã em Matosinhos, no dia em que começaram as aulas no ensino secundário, uma semana mais tarde do que o previsto, devido às dificuldades no processo de correção dos exames nacionais. O repórter Horácio Antunes esteve esta manhã na Escola Secundária Dona Maria, em Coimbra, onde há ainda horários por preencher, devido à falta de alguns professores, mas onde não falta o entusiasmo entre os alunos.
11: Os passos para alguns são apressados, a expectativa é boa e o entusiasmo também.
12: Madalena, 11º ano. Vai ser um ano fantástico, estou muito entusiasmada. Cada vez vemos mais interesse dos professores desta escola em melhorar o ambiente para os alunos e tenho certeza que vai ser um ano incrível.
13: Luísa, 11º. Vai ser um ano de exames, vai ser desafiante, mas eu acho que a nossa escola e os nossos amigos e toda a gente nos dá o apoio que nós precisamos. Portanto, vai ser um ano desafiante, mas vai ser... Giro.
14: Francisca, eu espero que corra tudo bem e que seja um ano bom para todos, tanto para os docentes como para os alunos.
11: Madalena, Luísa e Francisca, no 11º ano, a pensar nos exames nacionais no final do ano, e Martim, 12º, a pensar na faculdade. Foi um dos melhores alunos nacionais nas Olimpíadas de Ciências da Terra e esteve em Itália a representar Portugal. Agora que seja mais um bom ano letivo.
15: Gostei muito de estarmos em Turim a fazer as provas. Foi muito interessante a experiência e gostei muito.
16: E agora o que é que espera deste 12º ano?
15: Acho que vai ser bom. Temos de nos preparar para a universidade. Já escolhemos disciplinas específicas para as áreas que queremos mais e estamos preparados depois para o ensino superior. E vai correr bem.
11: A acompanhar o entusiasmo dos alunos está a diretora da Escola Secundária Infanta Dona Maria, Cristina Ferrão.
17: Ainda não acabou o anterior, porque ainda estivemos com exames e já estamos a iniciar este novo ano, mas com tranquilidade e com serenidade.
11: Esta tem sido uma das escolas públicas de referência no país, uma das melhores do Distrito de Coimbra. E para este arranque faltam ainda dois professores.
18: Um de Geografia, que está a concurso, e um de Economia, que não tem havido em reserva de recrutamento.
11: A Escola Secundária Infanta Dona Maria em Coimbra tem mais de 1000 alunos, 90 professores e 30 colaboradoras.
5: E o presidente da Associação Nacional de Diretores de Agrupamentos e Escolas Públicas reconhece que podem existir também no ensino secundário alunos que começam o ano sem alguns professores, isto no início de ano que Filinto Lima diz que é atípico.
19: É um início de aulas um pouco invulgar, porque começa uma semana mais tarde, mas é uma semana que se justifica. Aliás, nós pedimos na altura ao Ministro da Educação para que o secundário, até porque tivemos professores a classificar provas da terceira fase, que decorreu muito bem, e portanto era necessário esta prorrogação do arranque. Eu penso que vai ser um arranque positivo, contudo vamos ter com certeza ainda alunos sem algumas aulas a certas disciplinas. Não sabemos o número, não sabemos quantificar, mas sabemos que isso vai acontecer, sobretudo na região de Lisboa e também na região de Setúbal e no Algarve, mas sobretudo em Lisboa, onde a situação de facto é pior das três.
5: No final da semana passada entrou em vigor um novo modelo que permite às escolas contratar professores, uma bolsa de contratação contínua, que o presidente da Associação Nacional de Diretores de Agrupamentos e Escolas Públicas espera que tenha efeitos a partir de hoje. Começa também esta segunda-feira, na prática, a nova era de Jorge Jesus à frente da Seleção Nacional. O treinador vai comandar a partir de logo à tarde a primeira concentração na cidade de futebol em Oeiras, com os jogadores convocados para o jogo de estreia frente ao País de Gales. Jesus é considerado uma figura marcante, Fernando Eurico, quer pelas conquistas em clubes, quer pela forma como comunica.
20: Se existe o futebolês no desporto rei, o novo selecionador nacional criou o Jesuês. Expressões, análises e momentos únicos são às dezenas as páginas virtuais que acumulam ao longo dos anos as pérolas linguísticas de Jorge Jesus pelos clubes por onde passou. O adorado nas Arábias.
21: Eu já apanhei fãs, homens, na roda de mim, a dizerem-me I love you Jesus, I love you Jesus.
20: E também o convencido.
22: Bola zero. Estou habituado a jogar com o Real Madrid e com o Barcelona e não me enerva, agora me enerva contra o Al-Hilal.
20: No Brasil, alto lá às confusões.
23: Só não ganhei o campeonato do mundo. Hoje ganhei tudo, eu não, os meus jogadores.
20: Por cá, a matemática nem sempre foi a melhor.
24: Em 16 finais, esta foi a 17ª final que eu tive na minha carreira. Ganhei 17 e perdi 10.
20: Ou o inglês.
25: Não é um grande, é um big jogador, vai ser um jogador top. Porque grande, big é igual.
20: Porque há quem falhe e não falhe.
26: Todos os treinadores falham. Agora, não falhei.
25: e poucas vezes falho.
20: Mesmo nas cantorias.
0: Que tormenta passará.
20: Único, irrepetível, genuíno. Afinal, palavras levas o vento. O que importa mesmo é ganhar.
5: Seleção portuguesa tem concentração marcada para logo, com treino à porta fechada, marcado para as 5 da tarde. Jorge Jesus começa a trabalhar com os jogadores para preparar a estreia com o País de Gales na Liga das Nações, agendada para quinta-feira em Alvalade. E aqui ao lado, em Espanha, o selecionador Luís de la Fuente acaba de prolongar contrato até 2032, depois de levar a seleção espanhola ao título no último Mundial.
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0: 7 horas e 15 minutos, muito bom dia, seja bem-vindo a esta que é a segunda hora do nosso espaço. Bom dia de hoje, olhamos o tempo para hoje, dia com céu nublado, com chuva ocasional, vento a soprar a 23 milhas por hora, máxima 65 graus, para esta noite nublado e mínima 53. Para amanhã, terça-feira, teremos um dia com céu nublado, com algumas abertas, vento a aumentar para 27 milhas por hora, máxima 63, à noite é parcialmente nublado, 50 graus mínimas.
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0: Olhamos o Moreira das Moreiras para hoje. A Maria Alta irá estar connosco às 4h53 da tarde e abaixo às 10h07 da manhã, novamente às 11h23 da noite, e a umidade relativa do ar nos 98%. Olhamos as temperaturas do ar nas principais cidades de norte a sul. Faleba com 59 graus, 53 em Lowry, 55 em Pibre e Messe, Boston com 56, 56 também em Hartford, Connecticut, Taunton, Providence. Newark com 60 graus, 73 em Orlando, no Canadá, Quebec com 49, Toronto 53, New Bedford com 59 graus.
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E uma vez mais, bom dia. Nós iniciamos musicalmente esta segunda hora com a voz do Latino e o tema Aventureiro. Agora Nelson com as malas de viagem. Nós voltaremos dentro de alguns instantes também para atualizar a informação do trânsito.

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1: E depois do Nelson, nós agora vamos atualizar uma vez mais a informação do trânsito na 195 Oeste, saídas para Fribourne, Broadway e também para a 114, o trânsito entre 10 e 15 milhas horárias. Na 140 Norte, ligação para 24 e também a partir da Stephen Street, trânsito vagaroso. 24 Norte, a partir da Lindelof e a entrada para Emerson Boulevard, de trânsito entre 15 e 20 milhas horárias. Na 93 Norte, na Granite Ave, a ligação para William T. Morris e Boulevard, de trânsito entre 10 e 15 milhas horárias, muito complicado. Na 93 Sul, muito vagaroso. 95 Norte, a saída 5 ao acidente. 95 Sul, na North Ave, ligação para 93 Sul, trânsito entre 10 e 20 milhas horárias. Na 100 e, ou melhor, na 128, exatamente, trânsito muito lento. Na estrada 1 Sul, entre a Carter Street e a Master Road, trânsito muito congestionado. Na zona de Providence, 44 e 114, trânsito lento em várias saídas. Na 495 Norte, está tudo bem. E na 190, 290, também na Mass Pike, trânsito a fluir com normalidade. Boa viagem com a sua 97.3. Eu sou Dionísio, a fazer-vos companhia até às 10 da manhã. E dentro de alguns minutos, nós vamos ter a nossa primeira cinta de desporto.
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0: Então nós olhamos o relógio, marca já 7 horas 35 minutos, uma vez mais, bom dia. Estivemos com Henrique Iglesias e o tema Mamacita. Altura para o desporto e no desporto o clássico Mário Silva da Costa.
1: Futebol Clube do Porto venceu o Benfica por 3-1, golos de Gabri Veiga, Victor Froholt e Imbomwang para os Dragões. Bá marcou para o Benfica. As Águias jogaram com menos um jogador desde os 35 minutos por expulsão de Langley. No final do jogo, o técnico do Porto, Francesco Farioli, destacou os vários protagonistas do triunfo azul e branco.
2: É uma vitória com muitos pais. O Gabri ainda há pouco tempo não estava a 100%. O Samu regressou depois de tempos complicados. O Pietuszewski igual. Precisamos de toda a gente e agora é a altura para recuperar.
1: Do lado do Benfica, Marco Silva entende que as águias perdem o jogo por culpa própria.
3: Nós acabamos por perder o jogo e a culpa é nossa, fomos nós que o perdemos por algumas coisas que aconteceram dentro do terreno e nós temos que assumir isso mesmo, não querendo dar muitas explicações, e teremos que crescer para jogar em contextos como este, em ambientes e outras coisas mais, mas isso é para nós falarmos, para nós crescermos e naturalmente sermos mais maduros. Simplesmente isso, por isso mesmo eu digo que nós perdemos o jogo esta noite.
1: O treinador do Benfica foi ainda questionado sobre a arbitragem do clássico. Marco Silva respondeu assim:
3: eu não sei se irei continuar ou se irei conseguir continuar assim até ao final da época. Venho de uma cultura diferente. Aqui, infelizmente, consegue-se condicionar árbitros antes dos jogos, depois dos jogos, durante a semana, de toda a forma e mais alguma. E por vezes dá resultado. Eu não vou entrar por aí.
1: E a pergunta foi colocada também a Francesco Farioli.
4: I never work in the Premier League.
2: Não sei, nunca trabalhei na Premier League, não posso fazer comparações. O que disse na última semana foi algo que eu senti, e como já disse, acho que esta noite não houve coisas estranhas, tudo esteve bem. Nunca é fácil apitar um clássico com esta tensão, mas acho que tudo correu da melhor maneira possível.
1: No final do encontro, também o presidente do Benfica falou aos jornalistas. Rui Costa apontou o dedo a algumas decisões da equipa de arbitragem.
5: Há uma série de entradas, há uma série de faltas dos jogadores do Porto que têm que ser punidas mesmo antes da expulsão do Lenglet. Vejo o Prestes levar um amarelo por mostrar a cara cheia de sangue ao árbitro de uma pancada que levou quase sem bola, nem sequer sancionada foi. E, portanto, é neste sentido que, não eliminando os erros que nós cometemos, depois acabámos por cometer erros, a dualidade de critérios, sobretudo no processo disciplinar, foi por demais exagerada.
1: O Porto reforça a liderança no campeonato. Os Dragões têm agora 5 pontos de vantagem sobre o Benfica. Porto com 21, Benfica com 16 pontos. Nos outros jogos de ontem da Liga Portuguesa, o Santa Clara empatou a 0 na recepção ao Sporting de Braga. O Vitória Sport Clube de Guimarães empatou a 1 com o Moreirense. O Estoril perdeu por 2-1 em casa diante do Casa Pia. E ainda o triunfo do Académico de Viseu por 2-0 no terreno do Estrela da Amadora. Frederico Varandas segura Rui Borges como treinador do Sporting. O técnico tem sido alvo de muita contestação depois de ter somado 3 empates nas primeiras 7 jornadas do campeonato. No entanto, de acordo com a imprensa desportiva, o presidente do Sporting vai manter Rui Borges como treinador. Frederico Varandas pretende dar mais tempo ao técnico para trabalhar com o plantel leonino. A seleção portuguesa de voleibol foi eliminada do Campeonato da Europa. Portugal perdeu com a França por 3-7-0 e disse adeus à competição nos oitavos de final do torneio. O selecionador João José destaca pontos positivos na prestação portuguesa.
6: Depois chegamos aos oitavos, queremos sempre mais e queremos fazer mais do que aquilo que foi o ano passado. De qualquer forma, conseguimos chegar, atingir o objetivo principal, que era chegar aos oitavos de final. De alguma forma, alargar também aqui o grupo de atletas que temos.
1: As declarações do selecionador nacional de voleibol no adeus ao Campeonato da Europa.
0: E foi o desporto com Mário Silva da Costa. Por falar em desporto, vou mencionar, todos sabem, obviamente, que porque hoje é segunda-feira, eu vou estar aqui às 6 horas, das 6 até às 9, com o nosso jornalista desportivo, o João Gonçalves. Amanhã mais um tema para o Starlight. Bom dia.

0: Se está na estrada, muito boa viagem, conduza com muita prudência e muita cortesia. Onde quer que esteja, aumente o volume do seu rádio e venha de conosco no Bom Dia na sua WGFT. Paulo Gonzo, faz-me bem. E nós vamos ter aqui uma curta pausa. Voltaremos com mais música às 8 em ponto. As notícias são dos Açores numa edição de Sais Furtado.
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Exatamente, estamos a caminhar para o final da segunda hora e ouvimos e recordamos o nosso querido e saudoso Roberto Leal. Tudo um menino é um rei e ele foi, sem dúvida, o nosso rei enquanto foi vivo, o rei das comunidades. Oliveira Chapin está a receber carga para o Natal, para os Açores, até o dia 30 deste mês de setembro. Às 8 horas teremos as notícias dos Açores, mas até lá vamos ouvir o Paulo Carvalho e o Amor Perdido. Bom dia.

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0: Vem quente que eu estou fervendo. Terminamos aqui a segunda hora do Espaço de Hoje, do seu Bom Dia na WGFT, recordando também Erasmo Carlos. Já em seguida nós vamos ter as notícias numa edição de Sais Furtado, notícias que são dos Açores, e a regresso dentro de 12 minutos para mais 2 horas de emissão. São 8 horas, bom dia.
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3: Quais os destaques da informação regional a esta hora?
4: Conselho de Ilha da Graciosa tem memorando com 60 reivindicações à espera de resposta do Governo. O Executivo inicia hoje uma visita estatutária de 2 dias à ilha. A Universidade dos Açores tem cerca de 30 alunos com necessidades educativas especiais. Neste jornal vamos seguir o caso de uma aluna com deficiência motora. Santa Clara empata 0-0 em casa com o Sporting de Braga. Mantém o 4º lugar na primeira liga, agora com 15 pontos. O Conselho de Ilha da Graciosa quer saber do Governo Regional o ponto de situação dos projetos de iluminação, ampliação e alargamento da pista do aeródromo e pede mudança nas aeronaves que servem a ilha. O Governo Regional inicia hoje a visita estatutária à Graciosa, que foi adiada em fevereiro devido ao mau tempo. A falta de qualidade da água e a degradação da rede viária são as maiores preocupações do Conselho de Ilha. Luís Costa.
5: O Conselho de Ilha da Graciosa mantém as preocupações que não chegaram a ser discutidas em fevereiro, quando a viagem do Governo foi cancelada devido ao mau tempo.
6: O primeiro ponto é a preocupação da água, da qualidade da água na Graciosa, em que o Governo Regional tem que apoiar, tem que ajudar a Câmara Municipal a resolver este problema, que é um problema que afeta a vida de toda a gente e é um bem essencial.
5: Ricardo Areia defende também uma intervenção urgente nas principais estradas da ilha.
6: A rede viária regional precisa de uma reabilitação urgente, principalmente o troço Santa Cruz-Praia, que não é feito nada há pelo menos 2 anos e toda a gente se queixa que a estrada está péssima. Portanto, temos que andar para a frente com o projeto, com a execução da obra. É necessário e urge ser feito rapidamente.
5: Por outro lado, o Presidente do Conselho de Ilha insiste na construção da marina.
6: Todas as ilhas do Açores, à exceção do Corvo e a Graciosa, são as que não têm marina. Consegue-se perceber o que faz à economia local de cada ilha. Portanto, é fundamental que a marina avance, que o Governo Regional chegue à frente, apoie a Câmara Municipal com o contrato Aral, que está previsto já há 2 anos, mas é preciso executar, é preciso andar para a frente, porque não podemos passar 7 meses desde de fevereiro e continuarmos na mesma.
5: No memorando do Conselho de Ilha, com cerca de 60 pontos, destaca-se ainda o pedido ao Governo para intervir no planeamento adequado dos transportes aéreos e marítimos.
4: São cerca de 30 os alunos com necessidades educativas especiais acompanhados pela Universidade dos Açores nos últimos 2 anos letivos. Deslocação em cadeira de rodas, dislexia, perturbações do espectro do autismo ou de paralisia cerebral são algumas das necessidades dos estudantes que requerem resposta adequada. Linda Luz.
7: São várias as condições dos alunos que acorrem à Comissão de Acompanhamento de Estudantes com Necessidades Educativas Especiais da Universidade dos Açores.
8: Perturbação de hiperatividade, déficit de atenção, perturbações específicas da aprendizagem, que se ouve falar como a dislexia, discalculia, disortografia.
7: Hélder Pereira, presidente que cessa agora funções depois de 2 anos de mandato.
8: Estudantes que necessitam de se deslocar em cadeiras de rodas porque não têm mobilidade. Algumas perturbações do espectro do autismo, perturbações relacionadas com paralisia cerebral.
7: No ano letivo 2024-25, há 2 anos, a Comissão acompanhou 28 alunos. No ano passado foram 27. Segundo explica Hélder Pereira, pode haver mais estudantes com deficiência ou perturbações, mas este é um pedido de apoio voluntário.
8: Não estão interessados em solicitar um acompanhamento específico, quer por proteção da sua situação, quer muitas vezes também para garantia o desafio de si próprios, que são capazes de ultrapassar algumas das situações.
7: No pedido feito, há um processo de análise de documentos, tudo para que o estudante possa tirar partido de algumas medidas de apoio.
8: A adaptação dos espaços da sala de aula, pela adaptação dos percursos, pela mudança de salas para que fiquem em condições mais propícias para a sua aprendizagem, ou pela estruturação dos conteúdos, ou pela disponibilização de materiais em diferentes formatos, e ainda a possibilidade de beneficiarem de tempo extra para as realizações nos momentos de avaliação. Estas são algumas das medidas mais utilizadas.
7: O objetivo desta comissão é incluir os alunos, ajudando-os nas dificuldades que sentem.
4: Simone Cotoman foi uma das alunas acompanhadas pela Comissão de Acompanhamento dos Estudantes com Necessidades Educativas Especiais da Universidade dos Açores. Tem uma deficiência motora, mas não deixa que isso a impeça de alcançar os seus objetivos. Tirou a licenciatura em Psicologia, em Vila Real, agora vai para o segundo ano de mestrado, também em Psicologia, na Universidade dos Açores. Depois de um ano de aulas e a viver em Ponta Delgada, vai agora estagiar em Alcoitão, Cascais. A jornalista Linda Luz desvenda os desafios que teve de enfrentar e a sua capacidade de superação.
9: O meu nome é Simone Cotoman, tenho 23 anos e sou do distrito de Santarém. O que eu estou fazendo nos Açores? Eu neste momento estou a tirar o meu mestrado em Psicologia Clínica da Saúde. A vida por vezes tem as suas dificuldades. Eu segui Psicologia porque eu vim-me a passar por essas dificuldades e a quando, pronto, mais nova, e não o escolhi fazer pela pessoa que sou, mas pela criança que fui. Eu tive um acompanhamento, eu diria, bastante bom, até ver o percurso da minha residência até à universidade, fiz o caminho, expus as dificuldades que eu tive, pelo menos que eu enfrentei na minha licenciatura, e formas como poderiam ser ultrapassadas mais facilmente. Quando cheguei, para mim foi um alívio, mas ao mesmo tempo o início de um novo desafio. Eu vou estagiar no Centro de Medicina Física de Reabilitação de Alcoitão, em Cascais. Acho que é mesmo uma equipa de excelência, um centro de excelência.
10: E o futuro, o que é que esperas?
9: Novamente a área da neuropsicologia, especializações, prática clínica durante 5 anos e depois para fora, para doutoramento. E acho que foi Açores que me abriu essa porta de querer ir para fora. Se eu vim para os Açores, eu vou para todo o lado. O mundo é meu.
4: Simone Cotoman, ouvida pela jornalista Linda Luz, num trabalho com sonoplastia de Tiago Matias. Painéis solares instalados e pagos através do programa Solenergy continuam à espera da autorização do Governo Regional para produzirem para a rede elétrica. A denúncia é do deputado do Chega, Francisco Lima.
11: Tem um sistema que simplesmente não é aproveitado. Está à espera de uma autorização e faz lembrar aquela rábula do Ricardo Araújo Pereira. Até agora foi o papel e agora o selo. E nós queremos saber se o governo, o que é que se passa, quanto tempo vai levar para fazer essas autorizações, porque até supostamente, se é um programa, um apoio comunitário já 100%, o objetivo não era só gastar o dinheiro. O objetivo era que efetivamente as pessoas usassem energias renováveis, nomeadamente a energia solar. Ora, neste momento gastou-se o dinheiro e as pessoas, a grande maioria, não está a usar a energia solar.
4: O Chega acusa o Governo Regional de excesso de burocracia que impede famílias e empresas de utilizarem os painéis já instalados.
11: Depois de terem entregue os papéis todos, uma burocracia absolutamente atroz, como é que ainda é possível admitir que é preciso mais uma análise para essa referida objeção, que é só um papel? Eu não sei se tem que ser a senhora secretária, ou então se Jesus Cristo tem que vir à Terra para dar essa objeção. De facto, é chocante a forma como a nossa burocracia e a nossa administração pública regional funciona. Portanto, a inação, a forma como os processos se arrastam, umas coisas não são resolvidas, umas pessoas sofrem atrás de um papel, de uma autorização, é penoso e vergonhoso.
4: Contatada pela Antena Açores, a diretora regional de energia, Joana Rita, afasta acusações e justifica os atrasos com o sucesso do Solenergy.
12: A equipa não está dimensionada para este volume e esta avalanche que o Solenergy trouxe aqui à Direção Regional de Energia. Numa primeira fase, tiveram focados a análise técnica das candidaturas ao Solenergy, porque tínhamos um prazo muito apertado de PRR para cumprir. Os recursos técnicos estão agora, a sua prioridade é efetivamente analisar esses registros para dar aqui às famílias, às empresas, as respectivas autorizações para se poderem ligar à rede de usufruírem dos seus painéis.
4: As explicações da Diretora Regional da Energia, Joana Rita, diz que o despacho aprovado recentemente permite pedir para ligar o contador à rede e ainda alargar o prazo em 24 meses para a entrega da documentação em falta. O prazo para entrega de propostas não vinculativas para a privatização de pelo menos 75% da Azores Airlines termina hoje. A SATA Holding recebeu 8 manifestações de interesse na privatização da companhia e apenas 6 foram convidadas a apresentarem propostas não vinculativas. A empresa optou por não divulgar, nesta fase, a identidade destas entidades. No futebol, Primeira Liga, Santa Clara empata 0-0 em casa com o Sporting de Braga. O técnico Petit considera que a equipa açoriana merecia a vitória pelas oportunidades de golo que criou.
13: Viu-se pelo querer, pela vontade, os adeptos também entusiasmaram a querer ir à procura dos 3 pontos, os jogadores também o queriam, penso que as oportunidades flagrantes são as nossas, não foi um jogo com muitas oportunidades, mas conseguimos roubar a bola, conseguimos criar situações de perigo em ataque organizado, em transição, e acho que ficámos um pouco frustrados por aquilo que foi jogo, porque temos 3 situações, o Fernando está sozinho, o Brenner, aquele remate fora da área que faz uma grande defesa, o Torrão, por isso acho que poderíamos ter levado mais qualquer coisa do que este ponto.
4: Santa Clara, que com este resultado mantém o 4º lugar do campeonato, agora com 15 pontos. O Sporting de Braga é 6º com 11, mas tem um jogo a menos. Na 2ª Liga, Madalena e Legense despediram-se da Taça de Portugal após a realização da 2ª eliminatória. Em Faf, o conjunto local goleou Legense por 4-0. No Pico, o Madalena recebeu Lourosa e perdeu por 3-1. David Borges.
14: O Madalena saiu da taça de cabeça erguida. A formação liderada por Marco Nascimento perdeu por 3-1 em casa, mas deu muito trabalho ao líder invicto da 2ª Liga. No final dos 90 minutos, o treinador do Madalena não escondia a tristeza pela derrota, mas não poupou nos elogios aos seus jogadores.
15: Vimos um Lourosa em alguns momentos a fazer antijogo, e isso diz muito daquilo que foi a nossa capacidade de, em alguns momentos, igualar o jogo. Tivemos aqui ou ali mais uma situação que podíamos ter sido um bocadinho mais, ter tido um bocadinho mais de sorte e ter sido mais eficazes e ter criado aqui mais alguma dúvida no resultado, mas o Lourosa é claramente uma equipa muito superior a nós, mas estou muito satisfeito com aquilo que nós conseguimos fazer e muito orgulhoso dos meus rapazes.
14: Do outro lado, Ricardo Silva reconheceu que o jogo não foi fácil, lembrando as condicionantes do campo e de ser um jogo da taça, mas acabou por sair do Pico com o objetivo inteiramente cumprido.
16: O resultado acaba por ser justo, tendo em conta o domínio que nós tivemos e as oportunidades criadas. O prémio justo também para a Madalena daquilo que foi aqui e acolá, tendo um frição dentro do próprio jogo contra nós. Portanto, acho que foi um jogo bonito, um prémio para o adversário ter feito um golo, e nós acho que fomos os justos vencedores e fizemos aquilo, cumprimos os objetivos todos que tínhamos para o jogo.
14: O Lourosa chegou ao intervalo a vencer por 2-0 com golos de Micael e Jorge Silva na conversão de uma grande penalidade. No segundo tempo, o Madalena reduziu também de grande penalidade por Guilherme Sousa e tentou de várias formas a igualdade, mas em tempo de compensação, Yuri Moreira sentenciou a eliminatória fazendo o 3-1 final.
4: O ciclone tropical Fei não deverá afetar diretamente o arquipélago dos Açores. Ainda assim, o Instituto Português do Mar e da Atmosfera prevê a ocorrência de aguaceiros nos grupos ocidental e central, explica a meteorologista Wanda Costa.
17: Encontra-se a sul-sudoeste do arquipélago, bastante afastada, e tendo em conta a previsão dos modelos meteorológicos em relação à sua trajetória, não deverá afetar diretamente o arquipélago dos Açores. Vamos ter alguns aguaceiros que pode ter aqui alguma implicação direta, também de haver alguma instabilidade ainda proveniente da tempestade tropical. No entanto, não é direto, e eventualmente será mais nos grupos ocidental e central, como vamos ter uma aproximação de uma ondulação frontal, a precipitação no grupo ocidental será ligada diretamente a essa ondulação frontal e não propriamente ao ciclone tropical.
4: O IPMA está a acompanhar a evolução da situação. Apesar da intensificação do sistema, os modelos meteorológicos mantêm a previsão de que a tempestade tropical Fei não deverá afetar diretamente o estado do tempo nos Açores.
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0: 15 minutos a passar das 8 da manhã, voz de muito bom dia. Seja bem-vindo à WJFT, à terceira hora do espaço de hoje. Sou Dionísio, aqui no estúdio 1 até às 10 da manhã. Olhamos o tempo para o dia de hoje, dia com céu nublado, com chuva ocasional, vento superar 23 milhas por hora, máxima 65. Para esta noite o céu vai estar nublado, mínima 53. Para amanhã, terça-feira, céu nublado, com algumas abertas, vento em aumentar de 23 para 27 milhas por hora, máxima 63. Para amanhã à noite o céu vai estar parcialmente nublado e temperatura nos 55.
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0: Informação cambial é a seguinte: o dólar vale na zona euro 87 cêntimos, no Brasil 5 reais 14 centavos, Cabo Verde 96 escudos e 5 centavos.
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0: Informação do câmbio, aliás, já passou, obviamente, horário das marés para hoje. A maré alta estará connosco às 4h53 desta tarde e a baixa às 10h07 desta manhã, novamente às 11h23 da noite. E a umidade relativa do ar nos 97%. Temperaturas nas principais cidades de norte a sul: a cidade de Fall River com 58 graus, 54 em Lowell, 56 em Boston e também Hartford, Connecticut e Taunton, 60 graus em Newark, New Jersey, Orlando com 75, 55 em Peabody, no Canadá, Quebec com 51, Toronto 52 graus, New Bedford com 58 graus neste preciso momento.
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0: Eu já sabe que amanhã passa mais depressa, com boa música, boa disposição e um sorriso. A Mónica Sintra com os Ciganos de Ouro. É assim que vamos iniciar com a canção do Engate, num tema que foi originalmente gravado por António Variações.

0: E no melhor som da rádio, esta é a sua 97.3 WGFD e ouvimos o baile popular, o meu lindo amor, para você que está a trabalhar, obrigado pela preferência em sintonizar esta rádio. Costumo dizer, olho no trabalho, a vida aqui na nossa, que é a vossa rádio. Altura para a informação do trânsito. Olhamos o 140 Norte, ligação para Stephen Street e também para a 24 Norte. O trânsito está a 20 milhas horárias na 140 Sul do outro lado, na Windsor Drive, tudo muito complicado. Uma vez mais na 24 Norte, entre Reynolds Street e a entrada para Lindelof, o trânsito a 30 milhas horárias. Na 24 Norte, ligação para a 93 até a estrada 3 Norte, que nos leva até a Columbia Road. Já quase também a entrar para a cidade de Boston, trânsito muito congestionado. 93 Sul também muito congestionado na estrada 9 Este, ligação para Hart Street e também para Longwood Ave, o trânsito a 10 milhas horárias. 93 Sul, a ligação para a estrada 16 até Purchase Street, trânsito entre 15 e 20 milhas horárias. 16 Este, muito lento em várias saídas. 195 Oeste, há um acidente que liga para a cidade, ou melhor, entre a estrada, a entrada para 114, para Broadway e Fall River Ave. É trânsito muito lento devido a este acidente na 44 e 114, ainda na zona de Providence. É lento em várias saídas, na 495 Norte e Sul, tudo normal. A 146, ligação para Admiral Street, lento. A 128 na Dodge Street e também na High Street. O trânsito está muito lento entre essas duas saídas. E a 190, 290 e na Mass Pike, está tudo bem. Um abraço, boa viagem. Está na estrada, conduza com prudência e muita cortesia.
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Estamos agora a 20 minutos das 9 da manhã. Estivemos com Daniel Mercury, um clássico da música brasileira. Você abusou. Pegadas na Lua. Fica a saber que as pegadas na Lua, exatamente como não existe vento ou atmosfera na Lua, as pegadas deixadas pelos astronautas das missões Apollo vão continuar lá por milhões de anos. Obrigado por nos fazer parte desta família de ouvintes. A sua companhia faz toda a diferença aqui na nossa programação. Passagem para o seu Jorge e ela é bipolar. Um abraço, bom dia.

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Este é um abraço matinal dos Janazares, um tema do CD Kikikizomba. Em Escola Portuguesa de New Bedford, anuncia que as matrículas já estão abertas de segunda à quinta, das 10 às 6. As aulas vão iniciar-se no dia 5 de outubro, com início precisamente às 5h30 da tarde. Continuamos com o ritmo e sons da diáspora para o Jorge Ferreira e o tema Tempo.

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4: Ainda bem que está connosco desse lado. Estamos a terminar juntos a terceira hora do Espaço de Hoje. Se está a tomar o café connosco, nós agradecemos imenso, porque o café aquece o corpo e a nossa música aquece a alma.

0: E pronto, nós ficamos por aqui no final desta terceira hora do Espaço de hoje, segunda-feira, 21 de setembro. Eu relembro que o nosso colega Carlos Félix vai regressar em antena na próxima quinta-feira e eu na quinta vou para as noites da rádio. Nós terminamos com o JV, o tema Eu Aceito e também Os Vizinhos, o som do Alentejo, Um Dia Que Eu Tinha a Cabeça. A gente seguida notícias locais com o Carlos Félix. A receita diária com o Chef Nando e também Mafalda Lopes da Costa com a palavra do dia. Regresso dentro de 8 minutos, por isso regresso connosco. Bom dia, são 9 horas.
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4: Um programa de tratamento de toxicodependência em Brockton foi multado em pouco mais de $1 milhão por obrigar centenas de residentes a trabalhar sem remuneração. A sanção foi anunciada pela Procuradora-Geral do Estado de Massachusetts, que acusou a organização sem fins lucrativos de forçar mais de 200 homens a realizar trabalho não pago durante 8 anos, sob o pretexto de reabilitação. A infração envolveu os centros da instituição em cidades de Brockton e Worcester. Através de uma operação de trabalho temporário chamada Labor Source, os residentes eram enviados para prestar serviços a empresas privadas. Entre as tarefas realizadas estavam trabalhos de jardinagem, limpeza de escritórios, remoção de neve, preparação de refeições e angariação de fundos por telefone e em estabelecimentos comerciais. As irregularidades ocorreram entre agosto de 2017 e agosto do ano passado. Como parte da penalização, a entidade terá de pagar pouco mais de $850 mil em indemnizações à Procuradoria-Geral, valor que será posteriormente distribuído pelos residentes afetados. Cada vez mais estudantes do high school estão a fazer apostas desportivas através da internet, contornando os limites legais de idade. Dados oficiais revelam que quase 200 jovens menores de idade acederam a sites de apostas em Massachusetts no último ano, embora os especialistas garantam que o número real é substancialmente maior. Nos estados de Massachusetts e Connecticut, várias plataformas detectaram cerca de 400 utilizadores sem idade legal para jogar, incluindo crianças de 13 e 14 anos. Para contornar a restrição dos 21 anos, os adolescentes utilizam dados ou telemóveis dos pais, compram gift cards em lojas de conveniência ou usam contas bancárias conjuntas. Especialistas alertam que a constante publicidade com atletas famosos tem normalizado o jogo entre os mais novos. O impacto preocupa os profissionais de saúde de Massachusetts, que associam o jogo precoce ao risco de dependência grave, problemas de saúde mental e insucesso escolar. O setor tornou-se num negócio altamente rentável, sendo que no primeiro ano de legalização do jogo online em Massachusetts, os apostadores registaram quase 5 bilhões de apostas, gerando $91 milhões em impostos estaduais. As operadoras de apostas na internet afirmam que cumprem a lei e utilizam controlos rígidos de verificação de identidade. No entanto, dada a facilidade com que os jovens contornam o sistema, a Comissão de Jogos de Massachusetts confirmou que vai realizar um estudo este ano para analisar em detalhe a extensão do jogo entre os menores no estado. Massachusetts é o estado mais caro do país para uma família viver com conforto, de acordo com um relatório recente. Um adulto solteiro precisa de um rendimento anual de cerca de $127 mil para cobrir as despesas sem dificuldades, um valor superado apenas pelo estado Havaí. Na cidade de Boston, a exigência financeira é ainda maior, ultrapassando os $139 mil por ano. O custo de vida em Massachusetts está cerca de 49% acima da média nacional, impulsionado sobretudo pelo mercado imobiliário. Já em Rhode Island, as despesas das famílias continuam cerca de 12% acima da média nacional. O preço médio de venda de uma moradia unifamiliar no estado fixou-se nos $525 mil, enquanto o valor médio de arrendamento ronda os $1,820 por mês. Apesar da pressão financeira sobre os residentes de Rhode Island, que enfrentam também custos elevados na eletricidade e nos seguros de automóvel, Rhode Island continua a apresentar valores globais ligeiramente mais acessíveis do que o estado de Massachusetts.
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7: Partilho consigo mais uma receita tradicional portuguesa, saborosa e perfeita para uma refeição em família. Arroz de frango no forno. Coza 1,5 libras de frango em água com sal, louro e 4 onças de cebola. Desfie a carne e reserve 18 onças do caldo. Num tacho, refogue 2 onças de azeite com 2 dentes de alho. Junte 8 onças de arroz e o caldo reservado. Cozinhe durante cerca de 12 minutos. Misture o frango e coloque tudo num tabuleiro. Cubra com rodelas de chouriço e leve ao forno a 375 graus Fahrenheit por cerca de 20 minutos. Um prato caseiro, reconfortante e cheio de sabor.
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palavra do dia é simetria. A simetria é a qualidade do que é simétrico, ou seja, a conformidade de tamanho, forma, posição entre as partes de um todo, situadas em lados opostos de uma linha média, e também se usa o termo simetria para referir à harmonia resultante de certas combinações e proporções de motivos ou elementos de composição artística. Já a simetria bilateral é a simetria relativa a um só plano ou a um só eixo, e a simetria radiada ou radial é a simetria relativa a vários planos que passam por uma mesma reta ou a várias retas que passam por um mesmo ponto. A palavra simetria vem do grego e é composta por sim, que remete para junto, com, e metron, que significa medida. Simetria é assim em grego, literalmente com, medida ou proporção comum. O conceito de simetria remete assim para a ideia de um todo, composto por partes que guardam a mesma medida e se unem de forma harmoniosa e proporcional.

9:03, uma vez mais, muito bom dia. Nós iniciamos musicalmente esta hora com Alex Mica e o tema da Linda, porque cada manhã uma nova oportunidade aqui na rádio, por isso vamos aproveitá-la sempre juntos. Agora vem a Tuxa, dança comigo e baila comigo. Obrigado por estar aí, bom dia.

0: E no melhor som da rádio estivemos com a Tuxa Dança Comigo e Baila Comigo para os fãs do grupo Gift. Eles vão estar no Narrows em Falova, precisamente no dia 4 de outubro. O Fabrics Arts Festival 2026 está a chegar com uma energia irresistível de 8 a 11 de outubro. Falova, New Bedford e Providence Pawtucket transformam-se num grande palco criativo onde artistas locais e internacionais se juntam para 4 dias intensos de arte, música, performance inesquecíveis, gastronomia, conversas inspiradoras e encontros que ficam na memória. Venha viver o Fabric, onde a cultura acontece e se mistura e também ganha vida. Agora, algumas curiosidades curtas que eu acho que é muito interessante. Fica a saber que a idade infinita das lagostas, as lagostas produzem uma enzima que repara as suas células de forma contínua e que deu origem ao mito de que são biologicamente imortais. Comunicação entre árvores, interessante. As acácias na África conseguem conversar entre si imitando gases no ar para avisar outras árvores vizinhas sobre a presença de animais predadores, fazendo-as produzir um veneno protetor nas folhas. Abacate demorado. Um abacate leva cerca de 2 anos inteiros para crescer e ficar pronto para a colheita. Agora ficamos com Cuca, com Nuno Ribeiro, Eu Prometo. Bom dia.
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0: Mas vamos atualizar uma informação do trânsito. Se o nosso ouvinte está a conduzir na estrada 195 Oeste, saídas para Fall River Ave e também para James Reynolds, há um acidente que acaba de acontecer alguns minutos atrás e a linha esquerda está fechada e digamos que o trânsito está a fluir, pelo menos neste momento, a 10 milhas horárias. Nós vamos continuar a acompanhar o trânsito nesta via 195 Oeste, saídas para Fall River Ave e também para James Reynolds. O trânsito, para não dizer parado, entre 5 e 10 milhas por hora.
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0: Estivemos a ouvir hoje KPLB, os três irmãos, com você, sou você. Uma curta pausa e voltaremos com dois irmãos também, mas são os anjos, eu sei bem.
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0: E nós olhamos o relógio em ponto, estamos com 9 horas e 30 minutos. Está na Estrada da Boa Viagem, fica a saber também que na 93 Norte, tudo muito complicado. A partir da Willard Street, a entrada para William T. Morris Boulevard, a trânsito a 10 milhas horárias. Voltaremos dentro deste ano com a nossa segunda síntese de desporto.
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0: Exatamente, e no desporto, o triunfo do Porto e também polémica na arbitragem, Mário Silva da Costa.
4: O Porto venceu o Benfica no clássico, 3-1 foi o resultado final. Para o Porto marcaram Gabri Veiga, Froholt e Inbom. Para o Benfica, Bá fez o golo das Águias, que jogaram com menos um jogador desde

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1: No final do encontro também o presidente do Benfica falou aos jornalistas. Rui Costa fala de uma dualidade de critérios por parte da equipa de arbitragem. O líder encarnado diz ainda que apesar da diferença pontual, nada está resolvido no campeonato.
2: Não vamos sair daqui derrotados ou pensar que o campeonato está terminado, porque está muito longe disso e aquilo que nós fizemos enquanto tivemos possibilidades de fazer, mostra a qualidade que nós temos, mostra que podemos jogar em qualquer campo para ganhar e era isso que nós estávamos a fazer.
1: Porto sai do clássico com 21 pontos, Benfica com 16. Nos outros jogos de ontem da Liga Portuguesa, o Santa Clara empatou a 0 na recepção ao Sporting de Braga, o Vitória Sport Clube de Guimarães empatou a 1 com o Moreirense e o Estoril perdeu por 2-1 em casa diante do Casa Pia. Nota também para o triunfo do Académico de Viseu por 2-0 em Rio Maior, frente ao Estrela da Amadora. No Brasil, o Flamengo reforçou a liderança do Brasileirão. A equipa de Leonardo Jardim venceu o Bragantino por 2-1 na jornada 28. Depois do empate a 0 do Palmeiras, o Flamengo leva 3 pontos de vantagem no primeiro lugar. No final do jogo, Leonardo Jardim afirmou que o triunfo foi justo.
3: Principalmente durante 70 minutos, onde criámos várias situações de gol e podíamos ter feito outro resultado. Na parte final, mais com emoção do que criar muitas situações de gol, mais com emoção e acabam por achar um gol, mas acho que o resultado é muito justo.
1: Também ontem nota para o triunfo do Cruzeiro de Artur Jorge por 3-1 no terreno do Vitória. Portugal perdeu as finais da Golden Cat, a prova que serve de preparação para o Campeonato do Mundo de Hóquei em Patins. No caso da seleção masculina, Portugal perdeu diante da Catalunha na final por 2-1. O selecionador Reinaldo Ventura sai, no entanto, satisfeito com a participação da equipa portuguesa.
4: Uma competição que foi excelente para nós em todos os aspectos, portanto o único ponto negativo foi mesmo o facto de não termos ganho a final, mas foi um jogo super disputado que nos deu para trabalhar variadíssimas situações, que nos fez também crescer.
1: Na prova feminina, Portugal perdeu igualmente diante da Catalunha na final, mas por 3-2. O selecionador Ricardo Barreiros queria mais.
5: Saímos com a sensação de que deixámos fugir uma oportunidade de voltar de revalidar o título desta competição, que tem a importância que tem, e acho que é sempre melhor trabalhar sobre vitórias do que sobre derrotas.
1: Já em outubro arrancam os campeonatos do mundo de hóquei em patins, masculino e feminino, ambos em Assunção, no Paraguai.
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Estivemos, digamos, com sons de diáspora, com o Arlindo Andrade, Olá Transmontana, o seu cartão de visita musical, foi o primeiro sucesso que o Arlindo teve, que, digamos, o levou também além fronteiras. Música de Cabo Verde pelo Cabo Verde Show e certeza, afinal. Uma vez mais, muito bom dia e obrigado por estar connosco.

0: Estamos com os sons finais da edição de hoje do seu Bom Dia. Estivemos com os GNR, banda liderada pelo Rui Rininho, e o tema Popless. Realiza-se o jantar de angariação de fundos para ajudar as crianças do Hospital St. Jude's no dia 26 de setembro. Às 6 da tarde, no New Bedford Sports Club, 1790, na Cochnut Avenue, New Bedford. Entretenimento com o cantor e também DJ Tony Rodrigues. Para bilhetes, ligar para a Maria pelo 774-284-2235 ou a Laura pelo 508-863-9500.
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0: Ouvimos Marco António Solis no Ele Mesmo ou Treino. Esta será a última pausa comercial às 10 horas. Teremos as notícias. Depois vai entrar o Jorge Moraes com a Rotação 97 e a Diana das 2 às 6 com Hora de Ponta. Relembro que hoje há o Fair Play, porque hoje é a segunda-feira, comigo e o João Gonçalves.
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0: E pronto, nós terminamos musicalmente a quarta e última hora de edição de hoje com Pedro Vicente no tema Volto a Estar Só e Rui Veloso com um tema já gravado há muitos anos, a Máquina Zero. E só quem passou ou quem esteve na tropa é que pode saber, afinal, o que era a Máquina Zero. Mas na seguida, Jorge Moraes prontinho para entrar em estúdio até às 14h na Rotação 97. A Diana das 14h às 18h com a sua aula de ponta. E eu regresso porque hoje é segunda-feira, mais o jornalista da nossa WGFT também, para toda a informação do desporto no Fair Play, entre as 18h e 21h. Obrigado por nos fazer companhia, foi um gosto imenso, obviamente, estar sempre consigo, seja de manhã, à tarde e à noite. O encontro está marcado para amanhã, nós tomamos o cafezinho juntos às 6h. Bom dia e até logo.
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3: Muito boa tarde, são 3 horas no continente e na Madeira, 2 horas nos Açores. Frederico Moreno, que nos conta as notícias para esta hora.
4: A ministra do Ambiente e da Energia apela à poupança de combustível em Portugal. Maria da Graça Carvalho diz que não estava à espera de um aumento do consumo no país numa altura de subida dos preços. Reino Unido, Canadá e outros 3 países ocidentais acusam a Rússia de promover uma fraude eleitoral nos territórios ocupados da Ucrânia. Também o alto representante da União Europeia para as eleições russas declara ilegal a ida às urnas nas regiões de Donetsk, Lugansk, Zaporizhia e Kherson.
3: Os destaques das notícias às 3, edição de Frederico Moreno.
4: A ministra do Ambiente e da Energia manifesta-se surpreendida com o aumento do consumo de combustíveis em Portugal. Maria da Graça Carvalho adianta que a procura tem subido entre 4 a 6% este ano em comparação com o ano passado. A governante recomenda à população que não recorra tanto ao gasóleo e à gasolina.
5: Tanto do gasóleo como da gasolina como do jet, comparado com os meses homólogos do ano passado, tem subido. E tem subido valores elevados. 4 a 6%. Se nós compararmos com outras crises semelhantes, ou umas com maior dimensão, outras com menor, houve sempre uma diminuição, houve sempre uma poupança. Eu isso também queria chamar a atenção aos consumidores. É importante ter esta noção que há aqui também uma gestão pessoal e de cada empresa, de cada instituição, no poupar energia em geral e combustível em particular.
4: Maria da Graça Carvalho a apelar a uma diminuição do consumo de combustíveis em Portugal. Declarações da Ministra do Ambiente e da Energia esta manhã em Soura, no distrito de Coimbra. Quem circulou de carro nas grandes cidades nos últimos dias pode ter reparado no aumento do trânsito. O recurso ao automóvel coincide com o regresso às aulas. Mudanças nas rotinas de mobilidade analisadas pela empresa Ipsos, que registou nas estradas portuguesas, Cláudia Guerra Rodrigues, trânsito mais intenso, de curtas distâncias e com uma velocidade mais baixa.
6: O regresso às aulas alterou os comportamentos, tanto na Grande Lisboa como no Grande Porto.
7: Houve concentrações em determinados períodos horários. Por exemplo, face à semana anterior, no regresso às aulas, entre as 7 e as 9 da manhã, houve um aumento de tráfego entre 16% e 19%. E é exatamente esta concentração que dá o sentimento, de facto, de maior intensidade.
6: Nuno Santos, da Ipsos, a empresa que calculou os dados da primeira semana depois do regresso às aulas, fala numa alteração de rotinas rodoviárias.
7: Houve uma redução de entre 10% a 15% da velocidade com que se circula. O aumento da intensidade que se deu em todos os dias, de segunda até sexta-feira, em todos os dias úteis, o aumento de intensidade foi particularmente maior logo na segunda-feira e na quarta-feira, se bem que nos outros dias também houve aumento de intensidade. Mas conseguimos verificar aqui algumas curiosidades, como, por exemplo, vemos que entre as 7 e as 9 da manhã aumentaram as missões de mobilidade de menor distância, para depois, entre as 9 e as 10, aumentarem maiores deslocações.
6: Deslocações que são, sobretudo, realizadas por mulheres.
7: Ou seja, o sexo feminino teve uma alteração mais profunda da mobilidade, tanto nas distâncias que percorreu.
6: Uma mobilidade mais intensa, concentrada e com missões ou direções diferentes na semana que marca o regresso às aulas.
4: Dados da mobilidade dos portugueses neste mês de regresso dos alunos às escolas. Donald Trump acusa a Rússia de ter perdido o controlo sobre a indústria do gasóleo, tudo por causa da guerra na Ucrânia. Nas redes sociais, o presidente dos Estados Unidos refere que um grande número de refinarias russas explodiram ou ficaram fora de serviço devido aos ataques lançados pelas forças ucranianas. Trump acrescenta que é necessário pôr fim a esta guerra interminável e ridícula, nas palavras do líder da Casa Branca, que vai receber amanhã em Nova Iorque o presidente da Ucrânia, Volodymyr Zelensky, à margem da Assembleia Geral das Nações Unidas. É o que adianta hoje uma fonte ligada à Ucrânia, à agência de notícias France Press. 5 países ocidentais criticam a Rússia por ter realizado eleições nos territórios ocupados da Ucrânia. Reino Unido, Canadá, Austrália, Noruega e Nova Zelândia divulgaram um comunicado conjunto a afirmar que as regiões ocupadas fazem parte da Ucrânia e que a participação nas eleições legislativas russas não faz qualquer sentido do ponto de vista do direito internacional. Também esta manhã, o alto representante da União Europeia para estas eleições na Rússia tinha declarado ilegal a ida às urnas em territórios ocupados da Ucrânia. Também criticou o facto dos partidos russos que se opõem à guerra na Ucrânia terem sido impedidos de se candidatar a estas eleições para o Parlamento Russo. O chanceler da Alemanha agradece ao partido SPD pela disponibilidade para manter a coligação de governo com a CDU. Apesar da derrota nas eleições regionais, Friedrich Merz elogiou a posição do SPD de centro-esquerda, prometeu que o atual governo vai permanecer no poder para garantir o futuro democrático da Alemanha, apesar deste duro golpe nas urnas.
8: Esta eleição marca uma divisão de águas profunda. Para a CDU na Alemanha é um resultado dramático e sem precedentes. Não conseguimos ultrapassar a barreira dos 5% e um grupo parlamentar estadual inteiro deixará a legislatura. Este é um duro golpe. Isto é uma vergonha para a Alemanha e farei tudo ao meu alcance para controlar a situação e reverter o quadro.
4: Merz promete continuar. Esta manhã, dirigentes do partido de extrema-direita, AfD, afirmaram que o chanceler não vai conseguir manter-se no cargo até ao final do ano. Há muito caminho a recuperar na educação em Portugal. São palavras do Presidente da República esta manhã num discurso em Cascais. António José Seguro lembrou os maus resultados do programa PISA, de avaliação internacional de alunos, para pedir mais ambição.
9: O sistema educativo está a atravessar uma transformação que nos obriga a repensar a própria escola. E essa mudança só pode ser feita com quem todos os dias a constrói. Os professores, os alunos, as famílias e todos os profissionais que lhe dão apoio. Conforme tenho vindo a alertar em várias intervenções, os resultados do PISA mostram que Portugal tem muito caminho a percorrer. Infelizmente, a expressão correta é muito caminho a recuperar. Com essa recuperação, temos todos de avançar melhor.
4: Discurso do chefe de Estado com o primeiro-ministro a assistir na plateia. Luís Montenegro acredita que o presidente da República está alinhado com o governo nas posições sobre educação.
10: O presidente da República, sempre muito atento, empenhado e interessado naquilo que se passa na escola, com uma visão que é partilhada com o governo.
4: Luís Montenegro e António José Seguro estiveram juntos esta manhã na inauguração da cerimónia das novas instalações da secundária de Cascais.
3: As notícias às 3, edição de Frederico Moreno, simultâneo com a RTP Antena 1 Açores e a RTP Mundo. 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
3: E passam 8 minutos das 3. Paulo Galvão, como é que está o trânsito a esta hora?
17: Olá, Rui Alves Sousa. Boa tarde. A esta hora estamos na região de Lisboa, aqui um pouco mais a norte, com um acidente com gravidade na Estrada Nacional 9. É a ligação de Alenquer a Torres Vedras, na zona do cruzamento de Olhalvo, com trânsito acumulado. acumulado. Na região de Lisboa também há acidente na zona do Infantado, em Loures, em direção ao Cojal, com trânsito parado na Estrada Nacional 115. Temos também um acidente na A5, no sentido Lisboa-Cascais, na reta da área de serviço de Oeiras, também com trânsito acumulado. Não há problemas para a ponte 25 de Abril. Mais a norte, na A1 de Lisboa para o Porto, um acidente depois da saída para Espinho. Na zona de Grijó, o trânsito a acumular é um acidente com gravidade. A cidade do Porto, para já, sem grandes problemas.
3: Paulo, as informações de trânsito só voltamos a ter na próxima hora. Uma boa semana para ti, que ainda não tinha falado contigo hoje. 821-0101 é a linha verde do trânsito para a qual pode ligar. Vamos voltar a falar do regresso às aulas a seguir.
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21: Viva muito, bom dia para esta segunda-feira. Céu nublado com chuva ocasional, a temperatura à volta dos 65. Teremos também uma noite com céu nublado, temperatura nos 53. Amanhã teremos também algumas nuvens e boas abertas durante a tarde. A temperatura poderá rondar os 63, prevê-se para quarta-feira 64 graus.
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21: O dólar americano vale 87 cêntimos na zona euro, R$5,14 no Brasil, e em Cabo Verde, 96 escudos e 5 centavos.
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21: Muito bem, quanto às marés, maré baixa esta hora e também às 11h23 da noite, a maré alta quando passarem 53 minutos das 4 da tarde, muito perto das 5. 59 graus neste momento em New Bedford, em Fall River, em Providence, 58 para Taunton, 61 em Boston, em Lowell, em Peabody e também em Hartford, Connecticut, 62 em Newark, New Jersey, 53 em Toronto, 56 em Quebec, 83 em Orlando.
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21: E quando passam 14 minutos das 10, vamos então olhar para a Bolsa, a decisão de juros da Reserva Federal e a maior parte da época de resultados a ficar para trás no mercado financeiro, entra na última semana completa de setembro com uma agenda bastante mais leve. Mas atenção, agenda tranquila não significa semana parada e a porta fica escancarada para qualquer surpresa no radar. Entre os destaques que podem mexer com os negócios, o mundo está de olhos na diplomacia e na tecnologia. Está prevista uma reunião crucial entre o presidente da América do Norte e também o líder chinês, encontro que deverá reunir também grandes nomes do setor de inteligência artificial. Além disso, o mercado acompanha de perto os anúncios de uma grande conferência da Meta. O cenário internacional abriu espaço para novidades políticas e tecnológicas que movimentam as bolsas ao longo dos próximos dias. Entretanto, a Bolsa de Nova Iorque abriu no positivo, a S&P 500 com mais 0,71%, o Dow com mais 0,22% e o Nasdaq também com mais 1,22%. O barril de óleo crudo a baixar consideravelmente esta manhã abriu com 92 dólares e 81 cêntimos.
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Aleluia, da saudade abrir esta primeira hora de emissão. Muito bom dia, Dia Internacional da Paz. E esta segunda-feira, 21 de setembro, também Dia Mundial da Gratidão. E muito gratos pela vossa atenção. Vamos até às duas. Venha daí connosco. Maricão!

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Volta inteira com perfume neste Dia Internacional da Paz. Aqui está o Cachimbo da Paz com Gabriel, o Pensador. 9h31, bom dia.

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Minha Carolina, que veio da Califórnia, Joey Medeiros, nesta manhã nublada de segunda-feira, toca animar, é o Dia Internacional da Paz, também o Dia Mundial da Gratidão, e já estamos com 10h41, há pouco disse 9h30, não, são 10h41, e a música não para. Da Califórnia para a Califórnia. Agora com o Chico Ávila.

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O Miquel Carreira, com coração fiel, estamos a caminho das 11 da manhã aqui na Costa Leste e neste dia 21 de setembro de 1893 aparecia nas ruas de Springfield, Massachusetts, é verdade, o primeiro automóvel norte-americano movido a gasolina. Pupu!

Amor de primavera já no final do verão. Zé Mário estará por cá no mês de novembro, no Primavera em Tiburton. E com Vitorino vamos até às 11 às notícias, Antena 1.

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2: Boa tarde. São 4 horas no continente e na Madeira, 3 nos Açores. O programa da tarde de segunda-feira está a começar agora na Antena 1, também com atualidade com a Rita Fernandes. Boa tarde, bem-vinda.
3: Viva!
2: A esta hora, principais títulos.
3: A Ministra do Ambiente pede contenção no uso de combustíveis. Com o aumento dos preços da gasolina e do gasóleo, a Ministra apela à poupança, mas para quem precisa do combustível para trabalhar, a margem é cada vez mais curta. As empresas de transporte de mercadorias dizem que já não aguentam mais. Fica hoje praticamente fechado o arranque do ano letivo. A Missão Escola Pública fala de um ensino a várias velocidades pelo país. Diz que este ano o arranque que foi pior do que no ano passado, sobretudo por causa dos alunos sem colocação e a necessidade de aumentar o número de estudantes por turma para conseguir integrar todos os alunos.
2: A esta hora estão 25 graus em Ponta Delgada, também no Funchal, 33 no Porto e em Coimbra, 32 em Lisboa e 31 em Faro. Edição das 4 na Antena 1 com Rita Fernandes.
3: Com os combustíveis mais caros, a Ministra do Ambiente pede contenção. Maria da Graça Carvalho lembra que o consumo aumentou 4% este ano e que, com os preços a subir, é preciso evitar deslocações e consumos desnecessários.
4: Tanto do gasóleo, como da gasolina, como do jet, comparado com os meses homólogos do ano passado, tem subido. E tem subido valores elevados, de 4% a 6%. Se nós compararmos com outras crises semelhantes, ou umas com maior dimensão, outras com menor, houve sempre uma diminuição, houve sempre uma poupança. Eu isso também queria chamar a atenção aos consumidores. É importante ter esta noção que há aqui também uma gestão pessoal e de cada empresa, de cada instituição, no poupar energia em geral e combustível em particular.
3: Maria da Graça Carvalho, a Ministra do Ambiente, que lembra que o consumo aumentou 4% este ano e que, com os preços a subir e também com as perturbações no mercado petrolífero, é preciso evitar deslocações e consumos desnecessários. É esse o apelo de contenção feito pela Ministra do Ambiente. Para quem precisa do combustível para trabalhar, a margem é cada vez mais curta. As empresas de transporte de mercadorias dizem que já não aguentam mais. Algumas transportadoras estão a sentir o aumento dos combustíveis sem o conseguirem refletir nos preços cobrados aos clientes porque já têm contratos fechados. É isso que explica a presidente da Associação das Transportadoras Portuguesas, a associação que representa as pequenas e médias empresas do setor do transporte rodoviário de mercadorias. A presidente, Sónia Valente, explica que por isso o aumento dos custos com combustíveis está a tornar-se cada vez mais difícil de gerir.
5: Falamos de empresas que fizeram contratos com fornecedores em janeiro a um determinado valor o seu transporte e desde então os aumentos do combustível têm sido sucessivos e obviamente os contratos com os fornecedores estão fechados e não conseguem repercutir esse custo no cliente. Continuamos aqui com um setor que não tem previsibilidade nenhuma. Portanto, continuamos com estes aumentos sucessivos de combustível. É, como todos sabemos, o combustível não é uma opção, é uma ferramenta de trabalho para o setor e, portanto, é preciso encontrar aqui uma solução para o setor.
3: Sónia Valente, a presidente da Associação das Transportadoras Portuguesas, a associação que representa as pequenas e médias empresas do setor de transporte rodoviário de mercadorias. A associação diz que há transportadoras que já não aguentam mais com o aumento do preço dos combustíveis. No setor do transporte TVDE é cada vez maior a procura por carros elétricos, uma opção para responder à subida contínua do preço dos combustíveis. Mais de 500 taxistas já se inscreveram na plataforma Bolt em quase 3 semanas da nova lei que permite aos taxistas trabalharem também como motoristas de TVDE. O responsável pela área do transporte TVDE da Bolt Portugal, Mário de Moraes, diz que os taxistas estão a adaptar-se às novas regras, mas explica também que ainda há dúvidas sobre algumas exigências da lei, como o dístico que identifica os carros TVDE.
6: Temas como o selo holográfico, também falta algum esclarecimento. Eu acho que há alguns dos temas críticos da lei que precisam, obviamente, que o regulador depois imita tanto os regulamentos pelos quais nos vamos reger. Portanto, eu acho que aqui é um misto de muita vontade com um bocado de tentar esperar para perceber efetivamente como é que se executa.
3: O responsável pela área do transporte TVDE da Bolt Portugal, Mário de Moraes, em declarações à agência de notícias Lusa sobre o setor dos TVDE em Portugal, diz também que a subida do preço dos combustíveis está a tornar a escolha por carros elétricos uma opção cada vez mais atrativa para os motoristas.
6: A transição para o veículo elétrico está a ser cada vez mais acelerada. Portanto, nós estamos à espera de acabar este ano perto dos 60% de veículos elétricos, portanto, a maioria a trabalhar na plataforma, e provavelmente, se continuarmos com este nível de subida de preços de combustíveis, no final de 2027 já será praticamente todos os veículos. E, portanto, isto é muito importante, que é o setor adapta-se, coloca a mobilidade que faz sentido e, na verdade, depois tem ainda um benefício gigantesco ambiental.
3: A opção por carros elétricos é cada vez maior, diz o responsável pela área do transporte TVDE da Bolt Portugal, Mário de Moraes, que em declarações à agência de notícias Lusa, diz também que em quase 3 semanas da nova lei que permite aos taxistas trabalharem também como motoristas de TVDE, mais de 500 taxistas já se inscreveram na plataforma para fazerem também esse tipo de serviço de TVDE. Fica hoje praticamente fechado o arranque do ano letivo, com o início das aulas no ensino secundário, e a Missão Escola Pública fala de um ensino a várias velocidades pelo país. A Missão Escola Pública faz hoje à RTP Antena 1 um balanço destas primeiras semanas. Na semana passada foi o arranque do ano letivo para o ensino básico. Hoje começam as aulas no ensino público. Cristina Mota, porta-voz do Movimento de Professores Missão Escola Pública, diz que este ano o início do ano letivo foi pior do que o arranque do ano passado. Diz que há uma escola a várias velocidades pelo país, este ano agravado pelo problema dos alunos sem escola.
7: A falta de professores, este ano acompanhada também da falta de vaga para alguns alunos, portanto, nas escolas, acompanhada ainda de um agravamento dos problemas que já temos vindo a ter nos últimos anos. Nós, Missão Escola Pública, no ano passado fizemos referência que temos uma escola a duas velocidades, em que no norte temos alunos com condições de aprendizagem muito diferentes daquelas do sul, portanto, a norte. Por enquanto, a falta de professores ainda não se faz sentir com a mesma intensidade. Este ano, portanto, essa escola a duas velocidades ganha uma nova velocidade. Temos neste momento uma escola a 3 velocidades, porque para encontrarmos solução para estes alunos que não têm vaga nas escolas, foi indicado que as turmas deverão, portanto, aumentar o número de alunos, chegando inclusive a ter 30 alunos.
3: Este é um dos problemas que marca o arranco das aulas em Portugal. É a análise feita à RTP Antena 1 por Cristina Mota, porta-voz do Movimento de Professores Missão Escola Pública, neste dia em que fica praticamente fechado o arranque do ano letivo com o início das aulas no ensino secundário. O Presidente da República reconhece que há muito caminho a recuperar na educação, nomeadamente na valorização dos professores. António José Seguro esteve com o Primeiro-Ministro em Cascais e inaugurou uma escola secundária no primeiro dia de aulas do ensino secundário.
8: O que é que acham desta nova escola?
9: Ah, é boa.
8: É? É. E querem fazer alguma reivindicação, algum pedido? Aproveitem aqui o seu primeiro-ministro, tem a mim.
3: A pergunta fica sem resposta. Não há reivindicações especiais dos alunos, mas há alertas do presidente com Luís Montenegro sentado na primeira fila. Numa altura em que o ano letivo arranca com falta de professores, António José Seguro avisa.
10: Quem ensina merece o respeito, a confiança e o reconhecimento de toda a sociedade. Valorizar os professores é valorizar a própria educação, porque nenhum sistema educativo será verdadeiramente forte se aqueles que todos os dias ensinam não sentirem que a sua perfeição é respeitada, a sua missão é reconhecida e o seu esforço é valorizado.
3: Para o Presidente, o sistema educativo está em mudança e há muito caminho a recuperar.
10: Conforme tenho vindo a alertar em várias intervenções, os resultados do PISA mostram que Portugal tem muito caminho a percorrer. Infelizmente, a expressão correta é muito caminho a recuperar.
3: Alertas ouvidos por Luís Montenegro, que não tem dúvidas, Governo e Presidente estão alinhados nas posições sobre educação.
11: O Presidente da República, sempre muito atento, empenhado e interessado naquilo que se passa na escola, com uma visão que é partilhada com o Governo.
3: E o Primeiro-Ministro volta a puxar a fita atrás para defender que foram superadas as dificuldades com a digitalização dos exames nacionais.
11: E isso muitas vezes passa por mudanças, passa por transformações. Foi isso que também aconteceu no ano letivo anterior, na fase final sobretudo, onde o processo de transformação foi posto à prova, mas também isso se superou.
3: Sem falarem aos jornalistas, Seguro e Montenegro saíram juntos, no mesmo carro, para a habitual reunião semanal.
12: Reportagem da jornalista Inês Ameixa, que acompanhou a inauguração de uma escola secundária em Cascais no dia de hoje, que marca o arranque das aulas para os alunos do secundário. O Presidente da República esteve com o Primeiro-Ministro nesta inauguração. António José Seguro reconheceu que há muito caminho a recuperar na educação, nomeadamente na valorização dos professores. A esta hora, a Autoridade Nacional de Emergência e Proteção Civil fala aos jornalistas, tendo em conta as previsões de tempo quente e seco esperadas para os próximos dias, também perigo máximo de incêndio em várias zonas do país. A Autoridade Nacional de Proteção Civil faz uma previsão do tempo para os próximos dias. Explica também Carlos Mata, o adjunto de operações da Autoridade Nacional de Proteção Civil, explica as medidas que estão a ser preparadas tendo em conta as previsões da meteorologia para os próximos dias.
13: Mantemos o estado de prontidão especial para o dispositivo de combate de nível 3, que é, em termos de graduação, só o nível 4, que é aquele mais gravoso de todos, mas mesmo assim estamos no nível 3. E o que é que isto significa? Significa que temos 50 módulos espalhados pelo país, pré-posicionados em determinados locais, que são importantes e que nós temos um histórico que poderão existir maiores complicações em termos de extinção dos incêndios. E também fazemos reuniões diárias para ter todos os centros coordenadores operacionais, tanto regionais, sub-regionais e nacional, no sentido de ter todas as entidades com a conjugação de esforços para que os incêndios não progridam
12: e não progridam
13: como vemos noutras alturas, o que não tem acontecido, inclusive neste fim de semana.
12: Carlos Mata, adjunto de operações da Autoridade Nacional de Emergência e Proteção Civil, que faz a esta hora uma comunicação aos jornalistas, tendo em conta as previsões de tempo para os próximos dias, espera-se muito calor e vento até ao fim de semana.
2: Informação Antena 1 às 4 da tarde, com Rita Fernandes, também em simultâneo com a RTP Mundo, em permanência, online, em noticias.rtp.pt.
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15: Uma vez mais, bom dia. O céu vai continuar nublado. Temperatura máxima 65 para hoje, 53 esta noite, também com céu nublado. Para amanhã, céu nublado com algumas abertas. A temperatura máxima volta dos 63 graus.
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15: E agora um olhar para o câmbio, o dólar americano a valer 87 cêntimos na zona euro, 5 reais e 14 centavos no Brasil. Em Cabo Verde, a cotação está em 96 escudos e 5 centavos.
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15: Maré baixa a esta hora, novamente às 11h23 da noite, maré alta às 4h53 da tarde, 61 graus neste momento em New Bedford, Fall River, Providence e Taunton. Depois temos 63 em Boston, em Hartford, Connecticut, também em Peabody, 64 para Lowell, 65 em Newark, New Jersey, 56 em Toronto, 58 em Quebec, 84 em Orlando.
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Todo mundo na Bahia e Beto Sangalo, aqui no mês de setembro, 21, Dia Internacional da Paz, Dia Mundial da Gratidão. Vamos até às duas, obrigado pela companhia. Votos de uma ótima segunda-feira, onde quer que vivam.

0: É a banda de Leiria, GNTK, com vozes de João Correia e Cláudio Brito. Ouvimos Pátria Mãe. Muito bem, e virou, já passam 25 minutos das 11.
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Pensar em mim, Carolina Deslandes, nesta manhã de segunda-feira, 97.3 WJFI, on air, online, on app. Estamos aí. Obrigado por estar connosco.

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0: E aqui a lembrar mais um tema do Zé da Tóxica, será, e foi mesmo neste dia 1949, 21 de setembro, era proclamada a República Popular da China e também no mesmo dia, mas em 1973, Portugal tornava-se o 19º Estado membro do Conselho da Europa.
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E esta hora o trânsito está moderado nas estradas do Rhode Island e Massachusetts. As obras continuam, nestas zonas tem que ter muita prudência. Boa viagem com a sua 97.3.

Ela cismou o grupo DNA. E a melhor temperatura do dia 21 de setembro foi registada em 1914, com 89 graus. A mais baixa em 1956, com 35 Fahrenheit.

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versão Mix Coduro com Rafa Rebelo. Rafa vai estar esta sexta-feira nos Amigos da Terceira em Pataquet. E Let's Go está a terminar esta manhã de segunda-feira. Com a Sara Pacheco, vamos até ao meio-dia e a informação com Carlos Silva Félix. Adeus manhã, olá tarde.

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3: Um programa de tratamento de toxicodependência em Brockton foi multado em pouco mais de $1 milhão por obrigar centenas de residentes a trabalhar sem remuneração. A sanção foi anunciada pela Procuradora-Geral do Estado de Massachusetts, que acusou a organização sem fins lucrativos de forçar mais de 200 homens a realizar trabalho não pago durante 8 anos, sob o pretexto de reabilitação. A infração envolveu os centros da instituição em cidades de Brockton e Worcester. Através de uma operação de trabalho temporário chamada Labor Source, os residentes eram enviados para prestar serviços a empresas privadas. Entre as tarefas realizadas estavam trabalhos de jardinagem, limpeza de escritórios, remoção de neve, preparação de refeições e angariação de fundos por telefone e em estabelecimentos comerciais. As irregularidades ocorreram entre agosto de 2017 e agosto do ano passado. Como parte da penalização, a entidade terá de pagar pouco mais de $850 mil em indemnizações à Procuradoria-Geral, valor que será posteriormente distribuído pelos residentes afetados. Cada vez mais estudantes do high school estão a fazer apostas desportivas através da internet, contornando os limites legais de idade. Dados oficiais revelam que quase 200 jovens menores de idade acederam a sites de apostas em Massachusetts no último ano, embora os especialistas garantam que o número real é substancialmente maior. Nos estados de Massachusetts e Connecticut, várias plataformas detectaram cerca de 400 utilizadores sem idade legal para jogar, incluindo crianças de 13 e 14 anos. Para contornar a restrição dos 21 anos, os adolescentes utilizam dados ou telemóveis dos pais, compram gift cards em lojas de conveniência ou usam contas bancárias conjuntas. Especialistas alertam que a constante publicidade com atletas famosos tem normalizado o jogo entre os mais novos. O impacto preocupa os profissionais de saúde de Massachusetts, que associam o jogo precoce ao risco de dependência grave, problemas de saúde mental e insucesso escolar. O setor tornou-se num negócio altamente rentável, sendo que no primeiro ano de legalização do jogo online em Massachusetts, os apostadores registaram quase 5 bilhões de apostas, gerando $91 milhões em impostos estaduais. As operadoras de apostas na internet afirmam que cumprem a lei e utilizam controlos rígidos de verificação de identidade. No entanto, dada a facilidade com que os jovens contornam o sistema, a Comissão de Jogos de Massachusetts confirmou que vai realizar um estudo este ano para analisar em detalhe a extensão do jogo entre os menores no estado. Massachusetts é o estado mais caro do país para uma família viver com conforto, de acordo com um relatório recente. Um adulto solteiro precisa de um rendimento anual de cerca de $127 mil para cobrir as despesas sem dificuldades, um valor superado apenas pelo estado Havaí. Na cidade de Boston, a exigência financeira é ainda maior, ultrapassando os $139 mil por ano. O custo de vida em Massachusetts está cerca de 49% acima da média nacional, impulsionado sobretudo pelo mercado imobiliário. Já em Rhode Island, as despesas das famílias continuam cerca de 12% acima da média nacional. O preço médio de venda de uma moradia unifamiliar no estado fixou-se nos $525 mil, enquanto o valor médio de arrendamento ronda os $1.820 por mês. Apesar da pressão financeira sobre os residentes de Rhode Island, que enfrentam também custos elevados na eletricidade e nos seguros de automóvel, Rhode Island continua a apresentar valores globais ligeiramente mais acessíveis do que o estado de Massachusetts.
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4: Partilho consigo mais uma receita tradicional portuguesa, saborosa e perfeita para uma refeição em família. Arroz de frango no forno. Coza uma libra e meia de frango em água com sal, louro e 4 onças de cebola. Desfie a carne e reserve 18 onças do caldo. Num tacho, refogue 2 onças de azeite com 2 dentes de alho. Junte 8 onças de arroz e o caldo reservado. Cozinhe durante cerca de 12 minutos. Misture o frango e coloque tudo num tabuleiro. Cubra com rodelas de chouriço e leve ao forno a 375 graus Fahrenheit por cerca de 20 minutos. Um prato caseiro, reconfortante e cheio de sabor.
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3: Está na hora do Jornal do Desporto. Vamos conhecer agora os temas em destaque nesta edição.
5: Clássico do Dragão, Surreal Porto, Benfica atira-se à arbitragem de Miguel Nogueira. Neste jornal, todas as reações ao escaldante jogo da jornada 7. Sporting empata, segundo jogo consecutivo e atrasa-se na classificação. Varandas segura Rui Borges. Tiago Margarido e Vasco Matos contestados em Guimarães e no Estoril. Hoje é o primeiro encontro de JJ com os jogadores na seleção nacional. Portugal cai nos oitavos do Eurovolley, o balanço do Europeu Júnior de Ginástica Acrobática e ainda o ténis, o ciclismo e o handball em cadeira de rodas.
3: Jornal de Desporto, edição Carlos Rui Abreu.
5: O Futebol Clube do Porto saiu mais líder do campeonato após o clássico com o Benfica da última noite no Dragão. Os golos de Gabri Veiga, Forholt e Inbiom superiorizaram-se ao Debá e a vitória por 3-1 faz o Porto cumprir o pleno. 7 jogos, 7 vitórias, 5 pontos de vantagem sobre o Benfica e 6 sobre o Sporting. Um jogo marcado pela expulsão de Langlais, viu o segundo amarelo aos 35 minutos e condicionou o restante jogo dos encarnados, que a essa hora já perdiam por 1-0. No final do encontro, choveram as críticas do lado das Águias. O presidente Rui Costa fala de dualidade de critérios disciplinares na arbitragem de Miguel Nogueira.
6: Há uma série de entradas, há uma série de faltas dos jogadores do Porto que têm que ser punidas mesmo antes da expulsão do Lenglet. Vejo o Prestes levar um amarelo por mostrar a cara cheia de sangue ao árbitro de uma pancada que levou quase sem bola, nem sequer sancionada foi. E, portanto, é neste sentido que, não eliminando os erros que nós cometemos, depois acabámos por cometer erros, a dualidade de critérios, sobretudo no processo disciplinar, foi por demais exagerado.
5: Ainda ontem, no Dragão, o treinador Marco Silva criticou a cultura portuguesa de condicionamento da arbitragem.
7: Eu não sei se irei continuar ou se irei conseguir continuar assim até ao final da época. Venho de uma cultura diferente. Aqui, infelizmente, consegue-se condicionar árbitros antes dos jogos, depois dos jogos, durante a semana, de toda a forma e mais alguma. E por vezes dá resultado. Eu não vou entrar por aí.
5: O treinador do Benfica não ficou sem a resposta de Francesco Farioli.
8: I never work in the Premier League.
9: Não sei, nunca trabalhei na Premier League, não posso fazer comparações. O que disse na última semana foi algo que eu senti, e como já disse, acho que esta noite não houve coisas estranhas, tudo esteve bem. Nunca é fácil apitar um clássico com esta tensão, mas acho que tudo correu da melhor maneira possível.
5: Já esta manhã nas redes sociais, o Benfica publicou um pequeno vídeo com 8 lances do clássico com o título Coisas Normalíssimas, numa clara ironia apontando ao trabalho do árbitro Miguel Nogueira. Antes, já o Porto, na publicação Dragões Diário, tinha falado de supremacia para descrever o triunfo. Na Antena 1, José Manuel Antunes, ex-dirigente das Águias, espera que o Benfica, ainda hoje, emita um comunicado para denunciar o que se passou no Dragão.
10: O Benfica tem o dever de hoje ainda de fazer um comunicado em que desconfie os 7 ou 8 lances completamente absurdos que aconteceram de discriminação contra o Benfica, desde logo a expulsão aos 5 minutos do Gabri Veiga, que é clara e evidente. Ainda agora acabei de ver novamente o resumo do jogo, não há dúvida nenhuma que era vermelho.
5: José Manuel Antunes diz que o que se passou é fruto da cultura de ordinarice que reina no seio do Futebol Clube do Porto desde os tempos de Pinto da Costa.
10: Aquilo é uma cultura de ordinarice que existe naquele clube, quer dizer, não é na cidade do Porto, eu tenho grandes amigos no Porto, adoro o Porto enquanto cidade, e tenho grandes amigos, alguns dos quais, e não poucos, até são sócios do Futebol Clube do Porto e são pessoas civilizadas, mas a cultura dominante que o Sr. Pinto da Costa impôs ao Porto há 40 anos atrás, é esta cultura, a cultura da ordinarice.
5: Nesta conversa com o jornalista João Gomes Dias, José Manuel Antunes pede também a Luciano Gonçalves, presidente do Conselho de Arbitragem, que aproveite as 3 semanas de paragem do campeonato para refletir e, pelo próprio pé, deixar o cargo.
10: Penso que nestas 3 semanas de interrupção prévia do campeonato deve haver uma reflexão profunda sobre a arbitragem. Acho que o Luciano Gonçalves devia ir para casa, por um lado próprio. Não estou a dizer que ele é culpado das suspensões graves que recaem sobre ele, mas o facto de serem suspensões graves não dão crédito de inferioridade para continuar a decidir os árbitros.
5: Apesar de todas estas críticas para o exterior, José Manuel Antunes admite que o Porto foi superior e mereceu ganhar.
10: Não estou a dizer com isto que o Porto não mereceu ganhar o jogo. Foi mais efetivo nos momentos essenciais, quando acabou de sofrer o empate, marca logo 2 minutos depois, o que de facto, na minha opinião, é um erro do Benfica, não ser protegido logo a seguir àquele momento. E marcou 3 golos e o Benfica marcou só 1, no futebol de fronteira é que marca os golos.
5: José Manuel Antunes, ex-dirigente do Benfica, em declarações na Antena 1. Já Paulo Teixeira, membro dos órgãos sociais do Porto, na era Pinto da Costa, diz que as palavras do presidente do Benfica são um bode expiatório para esconder o mau resultado.
11: Quando se perde, arranja-se sempre um alvo. Arranja-se um alvo e as coisas não têm corrido bem na plenitude do seu mandato ao presidente do Benfica. O Benfica já há algum tempo não é campeão. É natural que possa invocar a questão da expulsão, a questão de terem jogado com 10, mas mesmo os mais críticos em relação ao Futebol Clube do Porto em termos de arbitragem dizem que foi claramente um amarelo justo e que mereceu a expulsão. A expulsão do jogador do Benfica foi uma infantilidade do jogador. Ele já sabia que tinha um amarelo, não podia ter feito uma coisa daquelas. Por isso, quanto ao presidente do Benfica, é normal. quando se perde, que serem sempre um bode expiatório.
5: O ex-dirigente dos Dragões e sócio com voz ativa no universo azul e branco elogia a atitude dos jogadores após uma semana em que houve uma grande pressão mediática sobre o clube.
11: Depois de tudo aquilo que o Futebol Clube Porto passou, e os seus adeptos e os seus jogadores, a semana passada, uma pressão mediática muito grande, muito grande. Poderia ter tido outro desfecho, porque efetivamente era um país, uma nação, desde a comunicação social até aos comentadores, que são maioritariamente televisivos, afetos ao Sport Lisboa e Benfica, todos eles a desencadearem uma campanha muito hostil e que poderia ter condicionado a ação dos jogadores do Futebol Clube Porto, que deram no campo uma lição capaz de que fizeram um dos melhores jogos desta época.
5: Paulo Teixeira é membro dos órgãos sociais do Futebol Clube Porto, na Antena 1, em entrevista ao jornalista José Carlos Lopes. No Sporting, aumenta a cada mau resultado a pressão sobre Rui Borges. A imprensa desportiva desta segunda-feira dá nota de uma reunião de emergência da SAD Leonina, realizada ontem, um dia após o empate em casa diante do Arouca. Foi o segundo empate consecutivo dos Leões para a Liga Portuguesa, o terceiro da época, depois de estarem em vantagem. No final do encontro, houve grande contestação a Rui Borges nas bancadas de Alvalade. Menezes Rodrigues, ex-dirigente dos Leões, pede calma ao universo leonino e reitera confiança na dupla Rui Borges-Frederico Varandas.
12: Não é justo ter esse entendimento. O Rui Borges já tem no Sporting uma prestação que obriga a que ele seja respeitado. Também o Varandas, ainda menos, quer dizer, o Varandas tem feito uma gestão muito eficaz do Sporting e os adeptos têm que reconhecer isso. O problema é perceber o quê, porque quem está dentro é que é capaz de ter as respostas para as soluções positivas, não é? De maneira que temos de ter calma e ver as coisas com cuidado. Não nos podemos precipitar.
5: Menezes Rodrigues entende, no entanto, que é preciso refletir para perceber o que se passa com as segundas partes do Sporting.
12: Não está a correr nada bem, francamente não está. Bom, e o facto de, em três jogos quase consecutivos, o Sporting ter deixado empatar, acho uma coisa extraordinária. Digamos, não, há alguma coisa que eu não consigo descortinar a razão, mas há uma razão para isso, que é preciso, de facto, perceber porquê. Porque a equipa não pode estar nesta situação. Digamos, tem uma prestação ótima na primeira parte, na segunda parte claudica. Mas porquê? Temos que perceber isso, não é? E acho que vamos acabar por perceber.
5: Menezes Rodrigues à espera de explicações em declarações ao jornalista José Carlos Lopes. Rui Borges, as exibições e os resultados da equipa principal são o tema do dia em Alvalade. Nesta jornada não houve só contestação a Rui Borges. Há mais dois treinadores debaixo de fogo. Tiago Margarido, treinador do Vitória de Guimarães, viu lenços brancos após o empate em casa com o Moreirense a uma bola. E no final do encontro esteve reunido com a estrutura do clube. Mais de uma hora depois surgiu na sala de imprensa e sobre esse encontro fechou-se em copas.
13: Deveu-se ao facto de estarmos a falar todos em conjunto no balneário, a trocarmos ideias, a perceber qual é o nosso caminho e o ponto que a equipa tem, ou os pontos onde a equipa tem que melhorar e aqueles que tem que manter. Portanto, uma conversa como temos várias vezes, desta vez prolongou-se um bocadinho mais. Há uma coisa que nós primamos neste clube que tem que ver com blindagem. Quando não existe, eu fico extremamente insatisfeito. Portanto, eu não posso ser o primeiro foco de saída de informação. Portanto, o que se passa cá dentro fica cá dentro. Houve uma conversa e penso que é o necessário que tem que saber.
5: À semelhança de Guimarães, também no Estoril, Vasco Matos foi contestado e falou com os adeptos ainda no relvado. O Estoril é o último classificado, ainda sem vitórias, mas o treinador acredita em melhores dias.
14: Se calhar é o momento mais difícil da minha carreira, mas acredito muito. Obviamente temos que dar a cara nestes momentos, porque os adeptos têm sido incansáveis no apoio à equipa. Percebemos o desagrado deles, temos que dar o peito às balas, não há problema nenhum. Eu sou o primeiro a dar, sou o líder da equipa, responsável por ela. Ouvi os adeptos, também obviamente conversei com eles e temos que todos juntos sair desta situação, que é o mais importante.
5: Vasco Matos e Tiago Margarido com dias difíceis no Estoril e em Guimarães. É hoje o primeiro dia de trabalho de Jorge Jesus com os jogadores que o convocou para os próximos compromissos da Seleção Nacional Portuguesa para a Liga das Nações. A estreia do novo técnico é já na próxima quinta-feira em Alvalade, frente ao País de Gales. A concentração dos 25 eleitos é hoje até às 3 da tarde na Cidade do Futebol. Para as 5 está agendado um treino de recuperação realizado no ginásio, sem subida ao relvado e sem a presença dos jornalistas. É o início de uma nova era na Seleção das Esquinas, a era JJ, um treinador que é uma figura marcante, quer pelas conquistas em clubes, quer pela forma como comunica.
15: Se existe o futebolês no desporto rei, o novo selecionador nacional criou o Jesuês. Expressões, análises e momentos únicos são às dezenas as páginas virtuais que acumulam ao longo dos anos as pérolas linguísticas de Jorge Jesus pelos clubes por onde passou. O adorado nas Arábias.
16: Eu já apanhei fãs, homens, da roda de mim, a dizerem-me I love you, Jesus.
15: E também o convencido.
17: Bola zero. Estou habituado a jogar com o Real Madrid e com o Barcelona e não me enerva, agora me enerva contra o Al-Hilal.
15: No Brasil, alto lá as confusões.
18: Só não ganhei o campeonato do mundo. Hoje ganhei tudo, eu não, os meus jogadores.
15: Por cá, a matemática nem sempre foi a melhor.
19: Em 16 finais, esta foi a 17ª final que eu tive na minha carreira. Ganhei 17 e perdi 10.
15: Ou o inglês.
20: Não é um grande, é um big jogador, vai ser um jogador top. Porque grande, big é igual.
15: Porque há quem falhe e não falhe.
21: Todos os treinadores falham. Agora, não falhei. E poucas vezes falho.
15: Mesmo nas cantorias.
22: Alguma diz que a tormenta passará.
15: Único, irrepetível, genuíno. Afinal, palavras levas o vento. O que importa mesmo é ganhar.
5: O jornalista Fernando Eurico a recordar alguns dos momentos comunicacionais de Jorge Jesus que ficam para a história depois do jogo de quinta-feira diante do País de Gales. A seleção nacional defronta por duas vezes a Noruega, a 27 de setembro em Oslo e a 4 de outubro no Dragão. Pelo meio, ainda a 1 de outubro, joga em Copenhaga com a Dinamarca. No futebol feminino, termina esta tarde a segunda jornada da Liga Principal. A partir das 6 horas, o Futebol Clube do Porto recebe no Olival o Sporting de Braga. A equipa que vencer vai juntar-se ao lote de equipas que lideram a competição com 6 pontos, Sporting, Torriense e Benfica. No voleibol, a seleção portuguesa caiu ontem nos oitavos de final do Campeonato da Europa, ao perder com a França, atual bicampeã olímpica, por 3-7-0, com parciais de 25-21, 25-22 e 25-21. Em Sófia, na Bulgária, ao microfone da Antena 1, Vicente Araújo, presidente da Federação Portuguesa de Voleibol, diz agradado com a prestação da seleção masculina e lamenta alguma falta de sorte no jogo de ontem, diante da França.
23: O lance é positivo, oitavos de final do Campeonato da Europa é muito bom, o campeonato europeu é uma das melhores equipas do mundo, estamos entre as 16 primeiras, podíamos ir mais além. Faltou uma pontinha de sorte também. Tínhamos equipa para a França.
5: Portugal eliminado do Eurovólei masculino 2026, prova que a Antena 1 acompanhou na Bulgária nas últimas duas semanas. Na ginástica acrobática, o par misto Mariana Pinheiro e Jorge Silva sagrou-se campeão do mundo de juniores em Pesaro, Itália. João Samico e Gabriel Vilela conquistaram a medalha de prata na competição de pares masculinos. Nos grupos femininos, Leonor Ferreira, Olga Oliveira e Beatriz Fidalgo terminaram no 6º lugar, de realçar ainda o 4º lugar do par misto Salvador Oliveira e Benedita Lopes na competição Youth por grupos de idade, o 8º do grupo feminino de Rita Moisés, Matilde Silva e Joana Alves e o 10º do par Francisco Almeida e Beatriz Martins. Luísa Reis, presidente da Federação Portuguesa de Ginástica, está orgulhoso.
24: É motivo de grande orgulho para tudo, para todos estes ginastas, para todos aqueles que participaram, não só os medalhados, que é sempre fantástico, portanto um título mundial e um segundo lugar, nós ficarmos muito satisfeitos, mas também para todos aqueles que foram às finais e que foram muitas as finais que tivemos. Isto pressupõe um grande trabalho, primeiro dos ginastas, dos seus treinadores, dos clubes, dos dirigentes, portanto das famílias. Portanto, há aqui toda uma estrutura que tem feito um trabalho fantástico.
5: Luísa Reis, presidente da Federação Portuguesa de Ginástica. Portugal foi terceiro classificado no Mundial de Handball em cadeira de rodas. A seleção nacional venceu o Chile por 2-1 na prova que correu em Granollers, em Espanha. Portugal é o atual campeão da Europa e agora terceiro do mundo em handball de cadeira de rodas. A Espanha sagrou-se campeã ao vencer por 2-1 a seleção japonesa na final. Um jogo que foi arbitrado pelo português Nelson Santos. No ténis, Taça Davis, a seleção portuguesa venceu ontem em El Salvador ao conquistar os 3 primeiros pontos em jogo e apurou-se para o play-off de acesso ao Grupo Mundial 1. Portugal já tinha conquistado 2 pontos nos primeiros encontros de singulares disputados no sábado e ontem alcançou o decisivo ponto com o triunfo no duelo de pares, assegurando assim a vitória na eliminatória referente ao Grupo Mundial 2. Nuno Borges e Francisco Cabral, a dupla eleita pelo capitão Rui Machado, levou a melhor em 3 sets pelos parciais de 6-7 com 5-7 no tie-break, 7-5 e 6-2, ao fim de 3 horas de um embate que chegou a ser interrompido devido à chuva. O play-off será jogado já em 2027. A fechar o ciclismo nos mundiais que decorrem no Canadá, o belga Remco Evenepoel sagrou-se ontem tetracampeão mundial de contrarrelógio, ao superiorizar-se desde o início a toda a concorrência da participação portuguesa. O melhor resultado foi de Nelson Oliveira, ficou em 20º a 2 minutos e 23 do belga, seguido de Ivo Oliveira, que ficou a 2 minutos e 28. No próximo domingo, o contingente português alarga-se para a prova de fundo destes mundiais do Canadá. Afonso Eulálio, António Morgado, João Almeida e Tiago Antunes juntam-se a Nelson e Ivo Oliveira.
0: Jornal de Desporto, edição Carlos Rui Abreu.
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Ana Vitória com Nuno Alves abrir esta etapa 3, rotação 97 de 21 de setembro, é segunda-feira. Quanto ao tempo, vamos ter uma tarde parcialmente nublada, máxima à volta dos 65 graus, amanhã também dia com céu nublado e uma temperatura nos 63. Boa tarde, bom almoço, se for o seu caso.

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2: Sejam bem-vindos ao nosso programa O Cidadão e a Lei Portuguesa. Os pais portugueses têm uma tradição muito forte e emocional que é ajudar os filhos, emprestar-lhes dinheiro para o início da sua vida e muitas vezes, porque até nem precisam desse dinheiro, relegam esse pagamento para mais tarde. Raquel, é frequente no nosso escritório uma situação desta natureza? Um pai e uma mãe ajudam um filho, mas não quer prejudicar os outros?
3: Sim, é muito frequente. Tivemos agora há umas semanas uma situação de um senhor, digamos o senhor Adelino, que emprestou dinheiro no estrangeiro à filha, onde eles residem habitualmente, no estrangeiro, e fez no sítio onde residem, da América do Norte, um testamento a dizer que a filha lhe deve esse dinheiro que foi emprestado. No entanto, o senhor apenas tem bens em Portugal e coloca-se a questão como é que, com o falecimento do senhor Adelino, as contas da herança se vão processar.
2: O senhor Adelino acordou com a filha que o pagamento que lhe emprestou era para acertar com a herança em Portugal.
3: Exatamente. Visto que ele só tem bens em Portugal e tem as contas bancárias em Portugal, seria para acertar com os bens em Portugal.
2: Mas nós temos aqui um problema que nós advogados depois seremos confrontados com o falecimento do Sr. Adelino e da esposa, uma vez que esse empréstimo foi feito num país que não o nosso, onde o casal tem património. Se essa filha se recusar a reconhecer essa dívida, estamos num grande sarilho.
4: Levanta questões ao nível das competências dos tribunais portugueses para decidir sobre essa matéria, porque a dívida, enfim, o empréstimo foi feito no estrangeiro, o testamento foi feito no estrangeiro, as pessoas, embora cidadãos portugueses, são residentes no estrangeiro. Portanto, isso levanta uma dificuldade muito grande para reconhecer competência aos tribunais portugueses. Poderá haver, mas é extremamente difícil, o reconhecimento da competência internacional dos tribunais portugueses para decidir questões de outros países. Mas será muito difícil essa linha, porque não existem elementos de conexão. E depois levanta-se também outra questão de qual a lei que o tribunal português iria aplicar. Seria necessariamente a lei estrangeira, o que também é extremamente difícil. Portanto, coloca-se aqui um problema grande.
2: Porque também tem sido entendimento dos tribunais portugueses, pese embora dever-se-ia fazer num único país a herança, quando estamos com questões patrimoniais em países diferentes, mas os tribunais têm decidido no sentido do que é de César, o que é de Deus é de Deus. Ou seja, separa o que é da competência do tribunal, essa questão é resolvida nesse país, e o que é Portugal, é Portugal.
4: Esse problema não se colocará ao nível dos países da União Europeia, porque essa legislação está harmonizada e há formas de reconhecimento mútuo das decisões, mesmo de sucessões transnacionais. O problema coloca-se precisamente porque estamos a falar de países fora da União Europeia e que são estrangeiros a Portugal. E, portanto, aí, embora a lei diga que a sucessão é universal, efetivamente, os tribunais portugueses só reconhecem a sua competência para decidir sobre heranças de bens existentes em Portugal. E, portanto, o problema aqui coloca-se porque a dívida foi constituída no estrangeiro, o testamento é feito no estrangeiro e sobre matéria do estrangeiro.
2: Mas há solução, Raquel, uma vez que a filha está de boa fé e virá a Portugal por estes dias e

0: E há a solução para resolver esse problema para que não haja conflitos.
1: Exatamente. Para evitar todos esses conflitos, como o Dr. Fernando estava a explicar, e estando a filha de boa fé, ela pode, em Portugal, fazer uma declaração de dívida em que se assume devedora ao pai do valor que este a vai emprestar.
0: Que emprestou, por sua
1: Exato.
0: vez, o pai e a mãe declaram que gostariam que essa dívida fosse paga com as forças da herança em Portugal.
1: Exatamente.
0: É.
2: E essa forma resolverá as questões das competências, os problemas que se poderiam suscitar e ultrapassa também aquilo que as pessoas estavam em crer que estava seguro com o testamento feito no estrangeiro. Aliás, os testamentos feitos nos estrangeiros podem ser válidos em Portugal. A questão é a matéria que está ali em causa e a circunstância de os bens serem situados em Portugal. Portanto, a forma mais segura é, como a doutora Raquel estava a explicar, um acordo, poderá até ser um acordo com confissão de dívida e dos pais a dizerem como pretendem que seja feito esse pagamento, porque o testamento em si não resolve o problema.
0: Já sabe que consultando um advogado ficará descansado. Volto já na próxima semana.
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Vai ser doce, Bruno Mendes, já a caminho de uma continuação de ótima tarde com a sua 97.3 WJFT. 51 anos de rádio a pensar em si.

é tarde nem é cedo. Buba Espinho com Miguel Araújo. E estamos já a cerca de 6 minutos. 6 minutinhos de 1 da tarde. Agora com Cuca Roseta.

Não demores, exatamente, o tempo passa tic-tic-tic-tac, daqui a pouco notícias, Antena 1, em direto de Lisboa. Hoje é segunda-feira, até à meia-noite, e depois das seis temos mais uma edição do Fair Play com João Gonçalves e Dionísio Garcia.

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2: Muito boa tarde. É uma hora na costa leste dos Estados Unidos.
3: 6 horas no continente e na Madeira, 5 nos Açores. No topo da atualidade, a esta hora, Rita.
4: Está a diminuir o consumo de combustíveis em Portugal. Os dados divulgados há pouco pela Ministra do Ambiente mostram uma descida a partir do mês passado. Maria da Graça Carvalho apela a um consumo mais contido de gasolina e gasóleo. Para quem não pode deixar de usar o carro, há estratégias para poupar combustível, estratégias que partilhamos neste noticiário. Os quatro grandes canais de televisão norte-americana, CBS, NBC, ABC e Fox, recusam-se a integrar o sistema de cobertura jornalística dos eventos presidenciais, um movimento de solidariedade para com a CNN, banida nos últimos dias da Casa Branca por Trump.
3: Ponta Delgada e Funchal, a esta hora com 25 graus, Porto e Coimbra 31, Lisboa 32, Faro 31 também. Assim é que é. Notícias às 6 da tarde com Rita Fernandes.
4: Está a diminuir o consumo de combustíveis em Portugal, é isso que mostram os dados citados há pouco pela Ministra do Ambiente. Esses números mostram uma descida a partir do mês passado, agosto. Maria da Graça Carvalho falou há pouco aos jornalistas, citou alguns dados, depois de ter dito esta manhã que o consumo estava a aumentar cerca de 4%, dados que se reportam a um período anterior. Há da subida mais recente dos preços dos combustíveis, dados que mostravam um aumento no início deste ano, mas mais tarde, depois deste aumento do preço de combustíveis, um aumento sentido de forma mais abrupta em agosto, no mês passado, o consumo começou a baixar. É isso que confirma a Ministra do Ambiente.
5: Os dados oficiais que nós temos, que são os da DGEG, até ao fim de julho. Alguns outros estudos mostram que em agosto e o princípio de setembro terá havido uma ligeira diminuição, mas não temos ainda os dados oficiais, vamos aguardar. Mas é natural, noutras crises no passado houve diminuições drásticas e é natural que haja, e de certo modo é uma reação, as pessoas tentam poupar e de algum modo, infelizmente, que isto é por causa da crise, mas é a atitude que nós devemos ter.
4: E a ministra apela a uma atitude de contenção e de poupança de combustíveis. É essa a mensagem que a ministra Maria da Graça Carvalho deixa aos consumidores individuais e também às empresas. Contra o aumento do preço dos combustíveis, a esta hora houve-se um buzinão no Porto. Os consumidores saíram à rua, Alexandra Madeira, para mostrar descontentamento também com o aumento do custo de vida.
6: E aqui na rotunda da Ariosa, no Porto, ouvem-se muitas buzinas, como é óbvio, buzinas incentivadas aqui pelo speaker, pela uma voz do PCP. André Gregório, é isso que eu lhe peço desde já, há uma hora aqui, a falar bem alto e a dizer o quê? Faça favor.
7: Dizer, não podem ser sempre os mesmos a pagar. Aumenta a renda, aumenta o gás, aumenta a prestação de casa, aumenta a eletricidade, aumenta tudo e esta semana aumentou a gasolina e o gasóleo. Mais um aumento para serem os mesmos a pagar e os mesmos a lucrar. Para nós aumentam as dificuldades, para eles aumentam os lucros.
6: E é assim há uma hora que André Gregório está aqui a puxar por quem passa na rotunda da Ariosa e são muitos os carros que passam porque este é um dos pontos movimentados da cidade do Porto, faz a fronteira entre o Porto e outro município, a Maia, e eu penso que é perceptível precisamente ouvir este buzinão em resposta a este protesto convocado hoje pelo PCP contra o aumento dos combustíveis, contra o aumento do custo de vida.
4: Bem audível este protesto, um buzinão no Porto a esta hora, acompanhado pela repórter Alexandra Madeira, um protesto contra a subida do preço dos combustíveis e para mostrar descontentamento com uma vida cada vez mais cara. Vamos ouvir depois deste noticiário as declarações e de que se queixam os consumidores que saíram à rua para este protesto. Durante o dia de hoje, a Ministra do Ambiente pediu poupança no uso dos combustíveis, mas para muitos deixar o carro em casa não é uma opção. Para esses casos, Isabel Cunha, há formas de conduzir que permitem gastar menos combustível.
8: Há alguns truques para gastar menos combustível, desde logo a manutenção do veículo, a pressão dos pneus e evitar carregar peso desnecessário.
9: Muitas pessoas andam com caixas de carga no tejadilho, com barras de transporte de veículos duas rodas, portanto também no tejadilho, tudo isso provoca resistência aerodinâmica e são situações que levam a que o consumo de combustível também seja mais elevado.
8: As dicas são do diretor de formação do ACP, Humberto Carvalho.
9: Se eu, quando conduzo, utilizar o acelerador como um regulador de potência, no sentido de acelerar com suavidade para cumprir o trajeto que eu pretendo, eu vou ter uma economia de combustível muito maior do que se eu funcionar nesta versão de acelerar de forma brusca, desperdiçar energia com a travagem, depois voltar a acelerar e gastar mais energia para recuperar o andamento.
8: Não é um mito, o ar-condicionado consome mais combustível se mal utilizado.
9: O que devemos fazer é abrir as janelas, abrir as portas, refrescar o carro antes de iniciarmos a marcha, arrancar, se possível, com as janelas abertas e permitir que o ar quente se dissipe, que a temperatura baixa e, eventualmente, ao fim de alguns minutos, com o motor já na temperatura ideal de funcionamento, ligamos o ar-condicionado. Se soubermos utilizar bem, ele não só se torna eficiente, como também nos ajuda em termos de segurança.
8: Segurança acima de tudo, este especialista em condução aconselha evitar que o carro circule com o depósito na reserva.
4: Algumas das dicas que podem ser seguidas para quem quer e continua a ter de usar o carro, para muitos condutores, para muitos consumidores individuais, deixar o carro em casa não é uma opção e em momentos de crise todas as formas de poupar contam. Algumas das dicas trazidas aqui pela jornalista Isabel Cunha para ter um consumo mais sustentável de combustível no dia em que a Ministra do Ambiente apelou a uma poupança no uso de energia e também no uso dos combustíveis. O calor seco vai continuar até ao fim de semana. Esta previsão do Instituto Português do Mar e da Atmosfera levou a Autoridade Nacional de Proteção Civil a chamar esta tarde os jornalistas para explicar as medidas que estão a ser preparadas, tendo em conta esta previsão de tempo quente e seco. Depois de um fim de semana de incêndios, nomeadamente no distrito de Coimbra, o adjunto de operações, Carlos Mata, garante que os meios vão estar reforçados no terreno.
10: Estamos no nível 3 e o que é que isto significa? Significa que temos 50 módulos espalhados pelo país, pré-posicionados em determinados locais, que são importantes e que nós temos um histórico que poderão existir maiores complicações em termos de extinção dos incêndios. E também fazemos reuniões diárias para ter todos os centros coordenadores operacionais, no sentido de ter todas as entidades com a conjugação de esforços para que os incêndios não progridam, como vemos noutras alturas, o que não tem acontecido, inclusive neste fim de semana.
4: Carlos Mata, adjunto de operações da Autoridade Nacional de Emergência e Proteção Civil, ele que garante que os meios vão estar reforçados no terreno, tendo em conta a previsão até ao final da próxima semana, previsão de tempo quente e seco. Hoje, na Trofa, um incêndio teve de obrigar à retirada de 40 alunos numa escola, na escola da Vila, na Trofa, no Porto. Foram retirados 40 alunos por precaução. Tiveram de sair também alguns dos funcionários da escola, tendo em conta este incêndio que começou por volta das 3 da tarde. Uma retirada que aconteceu apenas por prevenção, tendo em conta que o incêndio estava perto desta escola. O Comando Subregional da Área Metropolitana do Porto diz que não há, até agora, feridos depois deste incêndio. Os quatro grandes canais de televisão norte-americana, CBS, NBC, ABC e Fox, recusam-se a integrar o sistema de cobertura jornalística dos eventos presidenciais na Casa Branca. Este sistema permite que as televisões façam, à vez, a captação de imagens dos eventos do presidente na Casa Branca e partilhem depois essas imagens. É um movimento de solidariedade para com a CNN, que foi banida da Casa Branca por Donald Trump nos últimos dias, depois de o presidente ter acusado a CNN de parcialidade, jornalismo negativo e com notícias falsas. Agora, Sérgio Infante, quatro das grandes cadeias de televisão norte-americana tomam uma posição.
11: Os quatro grandes canais de televisão dos Estados Unidos avançam com um boicote parcial à agenda de Donald Trump. Esta suspensão aplica-se apenas aos eventos que estejam em sistema de pool. Apenas um canal de televisão tem acesso ao local e depois distribui o sinal aos concorrentes. Para se entender melhor, deixa de haver uma câmara no avião presidencial ou registar eventos de Donald Trump em outros espaços fechados. Hoje a CNN era a única televisão a acompanhar o presidente à sede das Nações Unidas, mas a Casa Branca impediu a entrada da equipa técnica e pediu aos restantes canais que substituíssem a CNN. Mas a CBS, a NBC, a ABC e a Fox News recusaram e deixaram num comunicado conjunto um claro aviso que nenhuma administração deve restringir o trabalho jornalístico apenas por discordar da linha editorial. Donald Trump assegura que a guerra continua contra as notícias falsas e, entretanto, a CNN, a MS Now e o Político, que na sexta-feira foram banidos de qualquer evento presidencial, anunciaram hoje a entrada de uma providência cautelar para reverter a decisão.
4: Algumas das cadeias de televisão norte-americana que querem levar aos tribunais este conflito com a Casa Branca. Quatro dos grandes canais de televisão nos Estados Unidos recusam-se a integrar o sistema de cobertura jornalística dos eventos presidenciais na Casa Branca, a CBS, a NBC, também a Fox e a ABC avançam com este movimento, um apelo de solidariedade para com a CNN. O canal foi banido da Casa Branca nos últimos dias por Donald Trump, depois de o presidente dos Estados Unidos ter acusado o canal, a CNN, de parcialidade e de fazer jornalismo com notícias falsas.
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2: Olá, vivo, boa tarde. E o tempo vai continuar parcialmente soleado ao longo da tarde. Uma temperatura nos 65 é máxima prevista. Nublado esta noite, com temperatura nos 53. Para amanhã espera-se também céu nublado, uma temperatura à volta dos 63 graus. Já para quarta-feira, mistura de sol e nuvens e uma temperatura a rondar os 64.
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2: O dólar americano vale 87 cêntimos na zona euro, 5 reais e 14 centavos no Brasil. Em Cabo Verde pode contar com 96 escudos e 5 centavos.
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2: Muito bem, quanto à maré alta, a partir das 4h53 da tarde, maré baixa às 11h23 da noite, 63 graus esta hora aqui na cidade de Baleira, Fall River com 65, também 65 para Boston, 64 na área de Taunton, 70 graus em Newark, New Jersey, temos Hartford, Connecticut com 67, também 67 em Lowell, 59 em Quebec, 58 em Toronto, 66 em Providence, 86 em Orlando.
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E assim entramos na quarta e última etapa deste Rotação 97, dia 21 de setembro, na segunda-feira, depois das duas a Diana estarei em antena para animar a sua tarde. E depois das seis será a vez do Dionísio e do João Gonçalves com o programa Fairplay, como é habitual, à segunda-feira, as contas da jornada do fim de semana. E continuamos com o ritmo da tarde, agora Humberto Tosi. Um sucesso com mais de 46 anos, é verdade. Glória.

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de originais e uma miscelânea com músicas de Roberto e Erasmo Carlos. E a Escola Portuguesa de New Bedford anuncia que as matrículas estão abertas de segunda a quinta-feira, das 10 da manhã às 6 da tarde. As aulas começam no dia 5 de outubro, pelas 5:30 da tarde. Apresse-se porque o outono e o outubro estão mesmo aí ao virar da esquina. 1:32 aqui na costa leste dos Estados Unidos.

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A recordar os Maranata com a velha estrada e caminhamos a passos largos para a estrada das duas da tarde e a hora de ponta com a Diana. Daqui a pouco vai saber os principais benefícios do tomate.

Muito bem, então quais são os principais benefícios do tomate? Para já é poderoso na ação antioxidante, proteção cardiovascular, saúde dos olhos, contém vitamina A, pele mais saudável e também o fortalecimento da imunidade. Alto também na concentração de vitamina C. São alguns dos benefícios do tomate, na altura do ano em que muita gente tem lá os tomateiros carregadinhos, então uma boa salada com azeite ajuda imenso também à nossa saúde. 1:42.

0: Dino Meirias, guloseimas e amores, e segundo um estudo, estima-se que os casos de demência dupliquem até 2060, aliás, exatamente 2060, ou 2060, como queira, devido ao envelhecimento da população. Os especialistas concordam que as carnes processadas, especificamente o bacon, possam ou podem aumentar o risco da demência. Seguir uma dieta equilibrada, priorizar o sono e reduzir o consumo de álcool também pode diminuir o risco de demência.
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Paco Bandeira, estamos mesmo no final de emissão. Depois das duas, a Diana estará aqui na tarde da rádio. Eu volto amanhã à mesma hora, continuação de uma ótima segunda-feira. Boa entrada na semana e até amanhã, se Deus quiser, a partir das 10 com mais um Rotação.

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2: 7 horas no continente e na Madeira, 6 nos Açores. É o regresso à atualidade com Rita Fernandes, principais títulos a esta hora.
3: O aumento do preço dos combustíveis já está a causar uma diminuição do consumo de gasóleo e gasolina em Portugal, é o que avança a Ministra do Ambiente. O movimento Missão Escola Pública não tem dúvidas de que as alterações na estrutura do Ministério da Educação estão na origem dos problemas na colocação de centenas de alunos este ano. 4 dos maiores canais de televisão norte-americana recusam-se a integrar o sistema de cobertura jornalística dos eventos presidenciais na Casa Branca.
2: A esta hora estão 23 graus em Ponta Delgada e também no Funchal, 32 no Porto e em Coimbra, 31 em Lisboa e Faro. Notícias às 7 da tarde na Antena 1 com Rita Fernandes.
3: O aumento do preço dos combustíveis já está a causar uma diminuição do consumo de gasóleo e gasolina no país, é o que avança a Ministra do Ambiente. Maria da Graça Carvalho tinha alertado esta manhã para um aumento do consumo dos combustíveis no início do ano e chegou mesmo a apelar a um uso mais contido, mas há pouco a Ministra do Ambiente adiantou que já há dados que mostram que desde o mês passado o país retraiu no abastecimento.
4: Os dados oficiais que nós temos, que são os da DGEG, é até ao fim de julho. Alguns outros estudos mostram que em agosto e o princípio de setembro terá havido uma ligeira diminuição, mas não temos ainda os dados oficiais, vamos aguardar. Mas é natural, noutras crises no passado houve diminuições drásticas e é natural que haja, e de certo modo é uma reação, as pessoas tentam poupar e de algum modo, infelizmente, que isto é por causa da crise, mas é a atitude que nós devemos ter.
3: A Ministra do Ambiente que faz um apelo a uma diminuição do consumo, um apelo mais contido, um consumo mais contido do uso de combustíveis. Maria da Graça Carvalho que adianta que já há dados que mostram que desde o mês passado o consumo de gasóleo e gasolina em Portugal retraiu-se. O Livre considera que perante o aumento dos preços dos combustíveis o governo tem de agir de imediato, precisa de aliviar os bolsos dos portugueses. Jorge Pinto, co-porta-voz do Livre, insiste que é preciso avançar para a fixação de limites máximos nas margens de lucro das petrolíferas. Jorge Pinto, do Livre, diz que é urgente também avançar com o alargamento do passe ferroviário verde.
5: Para grandes males, grandes remédios. E nós percebemos que estamos perante um grande mal. O aumento do custo de vida, o aumento de preços dos combustíveis, as rendas a um preço proibitivo, o aumento das taxas de juros para quem está a pagar casa e, portanto, precisamos de grandes remédios, grandes soluções e este governo não as tem dado. Por isso o Livre vai insistir nelas, como tem insistido ao nível dos combustíveis. O Livre foi quem, por sua iniciativa, conseguiu que houvesse um passe ferroviário verde no país. Nós agora queremos alargar este passe. Passe a um passe de mobilidade nacional. Uma proposta que vamos também levar ao Orçamento de Estado. Coisas como limitar a margem de lucro excepcionalmente das petrolíferas. É algo que pode ser feito e que pode beneficiar também os portugueses.
3: Proposta do Livre. Jorge Pinto, co-porta-voz do partido, esteve esta tarde em Coimbra, visitou uma república universitária. Mais de 500 taxistas já se inscreveram na plataforma Bolt em quase 3 semanas da nova lei que permite aos taxistas trabalharem também como motoristas de TVDE. O responsável pela área do transporte TVDE da Bolt Portugal, Mário de Moraes, diz que os taxistas estão a adaptar-se às novas regras, mas explica que ainda há dúvidas sobre algumas exigências da lei, como o dístico que identifica os carros TVDE.
6: Temas como o selo holográfico, também falta algum esclarecimento. Eu acho que há alguns dos temas críticos da lei que precisam, obviamente, que o regulador depois imita tanto os regulamentos pelos quais nos vamos reger. Portanto, eu acho que aqui é um misto de muita vontade com um bocado de tentar esperar para perceber efetivamente como é que se executa.
3: Mário de Moraes, responsável pela área do transporte TVDE da Bolt Portugal, em declarações à agência de notícias Lusa sobre o setor dos TVDE em Portugal, diz também que a subida do preço dos combustíveis está a tornar a escolha por carros elétricos uma opção cada vez mais atrativa para os motoristas.
6: A transição para o veículo elétrico está a ser cada vez mais acelerada. Portanto, nós estamos à espera de acabar este ano perto dos 60% de veículos elétricos, portanto, a maioria a trabalhar na plataforma, e provavelmente, se continuarmos com este nível de subida de preços de combustíveis, no final de 2027 já será praticamente todos os veículos. E, portanto, isto é muito importante, que é o setor adapta-se, coloca a mobilidade que faz sentido e, na verdade, depois tem ainda um benefício gigantesco ambiental.
3: O responsável pela área do transporte TVDE da Bolt Portugal, Mário de Moraes, que diz que com a subida do preço dos combustíveis está a tornar-se cada vez mais comum a escolha de carros elétricos por parte dos motoristas. Ele que adianta também que em quase 3 semanas da nova lei que permite aos taxistas trabalharem como motoristas de TVDE, já se inscreveram na plataforma mais de 500 taxistas. O movimento Missão Escola Pública não tem dúvidas de que a reorganização dentro do Ministério da Educação está na origem dos problemas na colocação de centenas de alunos este ano. A porta-voz do movimento de professores Missão Escola Pública, Cristina Mota, faz esta tarde na RTP Antena 1 um balanço sobre o arranque do ano letivo, que hoje fica praticamente fechado com o regresso às aulas dos alunos do ensino secundário. Para Cristina Mota, o arranque deste ano letivo fica manchado, sobretudo, pelos alunos sem escola. Cristina Mota faz uma ligação direta entre a eliminação de estruturas intermédias dentro do Ministério e as falhas na colocação de alunos.
7: Esta notícia de que temos alunos sem escola atribuída resulta de forma direta desta reestruturação e extinção da DGEST e das direções regionais que faziam esta articulação para com a agência, que neste momento não consegue dar resposta, até porque não conhece na proximidade das escolas, de modo a encontrar solução para estes casos, tendo sido necessário, portanto, recorrer àquelas reuniões que têm sido notícia nos últimos tempos com diretores, de modo aos alunos encontrarem aqui escola onde ficarem matriculados, mas colocando em causa, lá está, também aqui até a reestruturação das turmas.
3: As falhas na colocação de centenas de alunos no arranque deste início escolar é, sem dúvida, o que deixa manchado este arranque. É a análise de Cristina Mota, porta-voz do Movimento de Professores Missão Escola Pública. 4 dos maiores canais de televisão norte-americana recusam-se a integrar o sistema de cobertura jornalística dos eventos presidenciais na Casa Branca. Em causa está o sistema que permite que as televisões façam a captação de imagem dos eventos do presidente. É um movimento de solidariedade para com a CNN, que nos últimos dias foi banida da Casa Branca por Donald Trump, depois de o presidente ter acusado o canal, a CNN, de parcialidade e de fazer jornalismo com notícias falsas. Agora, Sérgio Infante, 4 das grandes cadeias de televisão norte-americana tomam uma posição.
8: Os 4 grandes canais de televisão dos Estados Unidos avançam com um boicote parcial à agenda de Donald Trump. Esta suspensão aplica-se apenas aos eventos que estejam em sistema do pool. Apenas um canal de televisão tem acesso ao local e depois distribui o sinal aos concorrentes. Para se entender melhor, deixa de haver uma câmara no avião presidencial ou registar eventos de Donald Trump em outros espaços fechados. Hoje a CNN era a única televisão a acompanhar o presidente à sede das Nações Unidas, mas a Casa Branca impediu a entrada da equipa técnica e pediu aos restantes canais que substituíssem a CNN. Mas a CBS, a NBC, a ABC e a Fox News recusaram e deixaram num comunicado conjunto um claro aviso que nenhuma administração deve restringir o trabalho jornalístico apenas por discordar da linha editorial. Donald Trump assegura que a guerra continua contra as notícias falsas e, entretanto, a CNN A MS Now e o político, que na sexta-feira foram banidos de qualquer evento presidencial, anunciaram hoje a entrada de uma providência cautelar para reverter a decisão.
3: São várias as cadeias de televisão norte-americana que querem levar para tribunal esta discussão entre os média norte-americanos e o presidente dos Estados Unidos. Nas últimas horas, quatro dos grandes canais de televisão norte-americana recusaram-se a integrar o sistema de cobertura jornalística dos eventos na Casa Branca com Donald Trump. É um movimento de solidariedade para com a CNN. O canal foi banido nos últimos dias da Casa Branca por Donald Trump, com acusações de jornalismo negativo e com notícias falsas.
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12: Olá, muito boa tarde. Estamos com 12 horas e 11 minutos, hora de ponta a começar. Seja muito bem-vindo. Espero que tenha tido um ótimo fim de semana e desejo-lhe desde já uma semana muito, muito boa na nossa companhia. Para esta tarde teremos sol e nuvens à mistura. Para esta noite o céu estará geralmente nublado, temperatura mínima nos 53 graus. Para amanhã, céu nublado com temperatura máxima prevista de 63 graus. Para a noite, céu parcialmente nublado, mínima a rondar os 50 graus.
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12: O dólar americano vale na zona euro 87 cêntimos, no Brasil 5 reais e 14 centavos e em Cabo Verde 96 escudas e 50 centavos.
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12: Em New Bedford, a maré alta será às 4 horas e 53 minutos da tarde, maré baixa às 11h23 da noite. Esta hora, Toronto está com 59 graus, 58 em Quebec, 86 graus em Orlando, Providence, Peabody, Boston, 66, 68 em Lowell, 65 em Fall River e 63 graus em New Bedford. A umidade relativa do ar neste momento em New Bedford é de 75%.
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Hora de Ponta de hoje, a primeira desta semana. Hora de Ponta que termina às 6 horas. Eu sou a Diana e é tão bom estar aqui consigo, Beto Barbosa, meus amores.

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Diva de Melo, mulherada no bailão. Estamos com 2 horas e 30 minutos e esta hora trânsito já muito complicado, muito lento na 93 Sul, desde a zona de Boston até à saída para a 3 Sul. Cássio, DJ, eu não sei. Tenha uma boa viagem com a WJFD.

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Vimos Pedro Abrunhosa, 2h43, quase 44. Arlindo Andrade da Maria Pé. E assim vamos caminhando já para o final da primeira hora do nosso programa de hoje.

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3: Um programa de tratamento de toxicodependência em Brockton foi multado em pouco mais de $1 milhão por obrigar centenas de residentes a trabalhar sem remuneração. A sanção foi anunciada pela Procuradora-Geral do Estado de Massachusetts, que acusou a organização sem fins lucrativos de forçar mais de 200 homens a realizar trabalho não pago durante 8 anos, sob o pretexto de reabilitação. A infração envolveu os centros da instituição em cidades de Brockton e Worcester. Através de uma operação de trabalho temporário chamada Labor Source, os residentes eram enviados para prestar serviços a empresas privadas. Entre as tarefas realizadas estavam trabalhos de jardinagem, limpeza de escritórios, remoção de neve, preparação de refeições e angariação de fundos por telefone e em estabelecimentos comerciais. As irregularidades ocorreram entre agosto de 2017 e agosto do ano passado. Como parte da penalização, a entidade terá de pagar pouco mais de $850 mil em indemnizações à Procuradoria-Geral, valor que será posteriormente distribuído pelos residentes afetados. Cada vez mais estudantes do high school estão a fazer apostas desportivas através da internet, contornando os limites legais de idade. Dados oficiais revelam que quase 200 jovens menores de idade acederam a sites de apostas em Massachusetts no último ano, embora os especialistas garantam que o número real é substancialmente maior. Nos estados de Massachusetts e Connecticut, várias plataformas detectaram cerca de 400 utilizadores sem idade legal para jogar, incluindo crianças de 13 e 14 anos. Para contornar a restrição dos 21 anos, os adolescentes utilizam dados ou telemóveis dos pais, compram gift cards em lojas de conveniência ou usam contas bancárias conjuntas. Especialistas alertam que a constante publicidade com atletas famosos tem normalizado o jogo entre os mais novos. O impacto preocupa os profissionais de saúde de Massachusetts, que associam o jogo precoce ao risco de dependência grave, problemas de saúde mental e insucesso escolar. O setor tornou-se num negócio altamente rentável, sendo que no primeiro ano de legalização do jogo online em Massachusetts, os apostadores registaram quase 5 bilhões de apostas, gerando $91 milhões em impostos estaduais. As operadoras de apostas na internet afirmam que cumprem a lei e utilizam controlos rígidos de verificação de identidade. No entanto, dada a facilidade com que os jovens contornam o sistema, a Comissão de Jogos de Massachusetts confirmou que vai realizar um estudo este ano para analisar em detalhe a extensão do jogo entre os menores no estado. Massachusetts é o estado mais caro do país para uma família viver com conforto, de acordo com um relatório recente. Um adulto solteiro precisa de um rendimento anual de cerca de $127 mil para cobrir as despesas sem dificuldades, um valor superado apenas pelo estado Havaí. Na cidade de Boston, a exigência financeira é ainda maior, ultrapassando os $139 mil por ano. O custo de vida em Massachusetts está cerca de 49% acima da média nacional, impulsionado sobretudo pelo mercado imobiliário. Já em Rhode Island, as despesas das famílias continuam cerca de 12% acima da média nacional. O preço médio de venda de uma moradia unifamiliar no estado fixou-se nos $525 mil, enquanto o valor médio de arrendamento ronda os $1.820 por mês. Apesar da pressão financeira sobre os residentes de Rhode Island, que enfrentam também custos elevados na eletricidade e nos seguros de automóvel, Rhode Island continua a apresentar valores globais ligeiramente mais acessíveis do que o estado de Massachusetts.
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6: Partilho consigo mais uma receita tradicional portuguesa, saborosa e perfeita para uma refeição em família. Arroz de frango no forno. Coza 1,5 libras de frango em água com sal, louro e 4 onças de cebola. Desfie a carne e reserve 18 onças do caldo. Num tacho, refogue 2 onças de azeite com 2 dentes de alho. Junte 8 onças de arroz e o caldo reservado. Cozinhe durante cerca de 12 minutos. Misture o frango e coloque tudo num tabuleiro. Cubra com rodelas de chouriço e leve ao forno a 375 graus Fahrenheit por cerca de 20 minutos. Um prato caseiro, reconfortante e cheio de sabor.
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7: A palavra do dia é simetria. A simetria é a qualidade do que é simétrico, ou seja, a conformidade de tamanho, forma, posição entre as partes de um todo, situadas em lados opostos de uma linha média, e também se usa o termo simetria para referir à harmonia resultante de certas combinações e proporções de motivos ou elementos de composição artística. Já a simetria bilateral é a simetria relativa a um só plano ou a um só eixo, e a simetria radiada ou radial é a simetria relativa a vários planos que passam por uma mesma reta ou a várias retas que passam por um mesmo ponto. A palavra simetria vem do grego e é composta por sim, que remete para junto, com, e metron, que significa medida. Simetria é assim em grego, literalmente com, medida ou proporção comum. O conceito de simetria remete assim para a ideia de um todo, composto por partes que guardam a mesma medida e se unem de forma harmoniosa e proporcional.
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0: A voz que o acompanha, agora na rádio, Diana Garcia.

0: Estamos com 3 horas e 13 minutos, uma vez mais, muito boa tarde. Entramos na nossa segunda hora com o Polo Norte e a dança. Vamos saber como está o trânsito a esta hora na 93 Sul. Está muito lento na zona de Boston, lento desde Freeport Street até a saída para a 24 Sul. Quanto à 93 Norte, muito lento entre Willard Street e William T. Morrissey Boulevard e lento a partir da saída para a 90 Este. Na 24 e 495, nos dois sentidos, não há nada a registar a esta hora. O trânsito está a fluir com normalidade, sem atrasos. Já em Providence, 95 Sul, vagaroso entre Branch Avenue e a saída da 10 Sul. Na 95 Norte, lento entre Jefferson Boulevard e a saída para a 195 Oeste. Na 195 Oeste, alguma lentidão entre a saída da 114 Sul e Gaynor Street. Tenha uma boa viagem com a WJFD.
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a voz de Tony Borges, 3 horas e 26 minutos. Esta hora, Boston está com 65 graus, Providence 67, Fall River 66 e New Bedford 63 graus. Tabu, onde é que está o mal?

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somos os vizinhos, 3 horas 37 minutos está a trabalhar. Obrigada pela sintonia, bom trabalho com a WGFD e com o Zé Amaro agora, a Shot Zé Amaro.

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My Baby, ouvimos Sandro G já a caminhar para o final de mais uma hora, esta segunda de quatro que aqui estamos juntinhos, sitiados, vida de marinheiro.

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3: Jornal de Desporto, títulos desta edição.
4: Em marcha a Operação País de Galos, Seleção A está concentrada. Fernando Mendes diz que Jesus é o primeiro a ter que mudar o chip. A crise no Sporting, Dias Ferreira, diz que não se pode despedir com a facilidade de outros tempos. O clássico ainda se joga agora fora das quatro linhas. O Estrela da Amadora começa a mudar relvado. Paulo Fonseca eleito treinador da semana em França. E handebolistas portugueses ficaram em terceiro no Mundial em cadeira de rodas. Já chegaram ao aeroporto. Reportagem nesta edição.
3: Tudo isto e muito mais nesta edição do Jornal de Desporto com Walter Madureira.
4: Os 25 convocados por Jorge Jesus estão na cidade do futebol para dar início à preparação da Seleção Nacional para os compromissos da Liga das Nações. Rubén Neves foi o primeiro a chegar, seguindo-se Pedro Neto e depois Cristiano Ronaldo. Hoje já efetuaram o primeiro treino, mas apenas de recuperação, sem ida ao relvado. Fernando Mendes explica que o chip do treinador também vai ter que mudar, pois é diferente treinar todos os dias num clube e depois estar mais passado no tempo com os jogadores nas seleções.
5: Alguma vez tinha que perder esse contacto diário com uma equipa, isso era normal, conforme ele vai ter que também se habituar a essa situação. Agora, ele é um treinador que gosta muito de futebol, gosta muito de lidar com os jogadores. E aqui vai lidar com os jogadores de alto nível. Parece-me que vai ter que se habituar a essa situação de trabalhar com eles poucas vezes, ou estar normalmente com os jogadores menos vezes do que está num clube. É uma questão de habituação, e com certeza ele vai adorar. E está perto de casa. E vai estar em casa, não vai andar no estrangeiro, tem mais tempo com a família, está no seu país. Portanto, acho que as coisas vão correr bem.
4: O antigo Internacional, que foi treinado por Jesus no Vitória de Setúbal, reforça que esta foi a escolha certa da Federação.
5: Tive a oportunidade de trabalhar com o Jorge Jesus no Vitória de Setúbal, já na minha fase final de carreira, e aprendi mais com ele num ano, se calhar que durante a minha carreira inteira. É um treinador que tem um conhecimento total do futebol português, é um treinador exigente. Apesar do contexto ser diferente de trabalhar numa seleção e trabalhar num clube, é um treinador que conhece os jogadores, é um treinador apaixonado pelo que faz.
4: Amanhã treino já no relvado, às 5 da tarde. Na quinta-feira, jogo em Alvalade com País de Gales. Ivan Fresneda foi chamado pela primeira vez à seleção principal de Espanha, na sequência de uma lesão que afasta Pedro Porro das opções de Luís de la Fuente. Através das redes sociais, o lateral do Sporting mostra-se feliz pela oportunidade que lhe foi dada pelo técnico e garante que se trata da concretização de um sonho, ainda que tenha surgido por uma infelicidade de um colega de profissão. Isto depois de mais um empate do Sporting, 2-2 com Aroca e contestação a Rui Borges a subir de tom. Dias Ferreira considera que já passou o tempo de se despedir com muita facilidade.
6: Porque sou uma pessoa que sei de antemão e de há muitos anos e da experiência vivida no seio do clube, inclusivamente no departamento de futebol, onde estive várias vezes e vários anos, e portanto sei muito bem que uma das razões que o Sporting teve teve duas épocas de despedir treinadores em que não ganhou nada, despediu treinadores como quem despedia a camisa, e portanto esse passado eu julgo que está morto e deve estar enterrado.
4: O antigo dirigente ouvido por Nuno Mato está ao lado de Frederico Varandas, que está imune a pressões exteriores.
6: E já todos percebemos que felizmente o presidente do Sporting não funciona, não toma as suas decisões em função das pressões exteriores para o interior, portanto toma as decisões que entende ele e a sua administração, que entende que deve tomar, com base na sua observação diária do que é o acontecimento, e portanto faz bem transmiti-la para o exterior, essa sua posição. E eu estou de acordo com ele, porque acho que não estão reunidas as situações, ou não estão reunidos os pressupostos, no eventual despedimento do treinador.
4: Dias Ferreira olha para a equipa e diz que nesta altura falta é entrosamento.
6: E acho que o Sporting tem uma boa equipa. Que alguma, por vezes nota-se alguma falta de entrosamento ou de hábito de jogar noutras equipas, enfim, que já com rotinas feitas e agora é chegar a uma equipa nova. Mas acho que os jogadores individualmente têm qualidade e, portanto, aquilo é só realmente uma questão de maior entrosamento entre eles.
4: E Dias Ferreira acrescenta também que não tem gostado das críticas feitas ao atual treinador do Sporting.
6: Ainda ontem ouvi um comentário de que o Rui Borges tinha entrado num processo, e até um Sportingista que eu considero, mas que o Sporting, que ele gostava a ser o João Pereira 2, quer dizer, eu acho isto uma, e dizer isto em público, acho que isto que é de, pode ser muito bonito em termos de comentário, em termos de independência de comentário, mas acho que o Sportingista não deve fazer uma comparação dessas infeliz para um e para o outro.
4: O Sporting, que com este empate ficou ainda mais distante do Futebol Clube do Porto, que lidera o campeonato. São 6 os pontos de diferença dos Leões para o Porto. O Benfica partilhou um vídeo nas redes sociais com 8 lances polémicos no Clássico com os Dragões, mostrando desagrado com as decisões tomadas pelo árbitro Miguel Nogueira. Destaque para o facto deste vídeo ser acompanhado por uma frase: coisas normalíssimas, numa clara resposta, com ironia, ao post do Porto, na noite anterior, e às palavras de Francesco Farioli, quando disse que no Clássico não aconteceram coisas estranhas. Ora, José Manuel Antunes, antigo dirigente, pedia esta manhã na Antena 1 que o Benfica reagisse, pois o que se passou no Dragão é fruto da cultura de ordinarice que reina no seio do Porto desde os tempos de Pinto da Costa, acrescenta o ex-dirigente do Benfica.
7: Aquilo é uma cultura de ordinarice que existe naquele clube, quer dizer, não é na cidade do Porto, eu tenho grandes amigos no Porto, adoro o Porto enquanto cidade, e tenho grandes amigos, alguns dos quais, e não poucos, até são sócios do Futebol Clube do Porto e são pessoas civilizadas, mas a cultura dominante que o Sr. Pinto da Costa impôs ao Porto há 40 anos atrás é esta cultura, a cultura de ordinarice.
4: O desagrado de José Manuel Antunes e esta ideia forte sobre o Futebol Clube do Porto, que tem uma política de ordinarice. O presidente do Futebol Clube do Porto falou antes do Clássico, mas estes áudios só estão a surgir agora. André Villas-Boas abordou a recuperação financeira do Porto desde que assumiu a presidência do clube da SAD em 2024 e para reconhecer que futebolistas como William Gomes, Samu, Froholt ou até Diogo Costa podem resolver parte da situação financeira com possível transferências no mercado. Isto porque a situação que herdou era muito complicada.
8: Quando nós chegamos ao Futebol Clube do Porto, a situação financeira era terrível. Nós tínhamos 8 mil euros na conta, tínhamos 15 milhões de euros para pagar em 15 dias e tínhamos 100 milhões de euros para pagar em 4 meses. Feito isso, chegamos a janeiro, mal no campeonato, estávamos em terceiro e tivemos que vender os jogadores. Vendemos Galeno para o Al-Ahly por 50 milhões e vendemos o Nico Gonzalez ao Manchester City por 60 milhões. Então levantamos mais de 110 milhões de euros. Contratamos um treinador que é topo, jovem, ambicioso, e devolvemos ao treinador o maior mercado de sempre da história do Porto. Ou seja, investimos 100 milhões de euros em jogadores.
4: Os números, as contas de André Villas-Boas desde que assumiu a presidência do Futebol Clube do Porto. O Estrela da Amadora vai começar amanhã a mudança do relvado do estádio José Gomes, depois de ter jogado em Alverca e também em Rio Maior. A Liga, recordo, considerou que o relvado do Estrela não estava em condições. O próximo jogo em casa é só 14 de outubro, com o Casa Pia, e já não deve ser necessário jogar em casa emprestada. Amanhã o Benfica defronta a Juventus, na Liga dos Campeões de Futebol Feminino. Ivan Batista, o técnico da equipa, já disse que espera um jogo aberto.
9: Nós vamos para o nosso quarto jogo, mas acredito que será um jogo aberto. Acima de tudo, um jogo aberto, as equipas que vão querer ter o seu domínio sobre o jogo. Acho que há momentos as duas vão ter que saber passar por um processo defensivo um bocadinho mais baixo, mas sim, acima de tudo, duas equipas que me parecem que não vão ter receio de encarar o jogo para lutar pela vitória. Não será certamente um jogo fechado.
4: jogo com a Juventus amanhã em Itália. Paulo Fonseca foi eleito pelo jornal francês L'Equipe o treinador ideal da quinta jornada da Liga Francesa. O Lyon recebeu e goleou o Rennes por 4 bolas sem resposta e subiu ao segundo lugar com os mesmos pontos do Paris FC e a 2 do líder Mónaco. A seleção nacional de handball em cadeira de rodas conquistou a medalha de bronze no Campeonato do Mundo, chegou há minutos ao aeroporto e tinha a Antena 1 à espera para receber os handballistas portugueses. O selecionador Danilo Ferreira descreve que a conquista da medalha sabe bem.
10: Sabe super bem, claro, sempre que nós ganhamos é saboroso. É saboroso ganharmos porque o nível está cada vez mais alto e isto é o reconhecimento de um trabalho que começou há 11 anos. Sim, esta seleção já ganhou um campeonato do mundo, 2 europeus, 1 bronze agora no Mundial, por isso é excelente, essencialmente pelos atletas, pelo esforço que eles fazem e não podia estar mais orgulhoso.
4: Ao jornalista João Alves Domingos, o capitão João Jerónimo sublinha que todos estão muito satisfeitos.
11: Este sentimento é de orgulho e trabalho concretizado. Fomos com um objetivo muito claro, apontámos sempre para as medalhas e para o melhor resultado possível, para melhorarmos o resultado da última edição. Conseguimos alcançar esse resultado. Mas agora já temos com a ficha ligada e começamos a pensar já na próxima prova.
4: Portugal ganhou ao Chile e ficou em terceiro lugar.
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0: a iniciar na música a nossa terceira hora. Estamos com 4 horas e 17 minutos, renovados votos de uma boa tarde. Altura para atualizarmos o trânsito na 93 Sul. Continua muito lento na zona de Boston, lento desde Freeport Street até a saída para a 24 Sul. Quanto à 93 Norte, muito lento desde a saída da 95 Sul até Granite Street e entre Willard Street e William T. Morrissey Boulevard. Na 24 Sul, o trânsito está lento entre a saída da 495 Norte e a ligação com a 44. Passando a Providence, 95 Sul, vagaroso entre Branch Ave e a saída para a 195 Este. Quanto à 95 Norte, lento entre a saída para a 37 Este e a saída para a 195 Oeste. Na 195 Oeste, o trânsito está lento desde Fall River Ave até Gaynor Street. Tenha uma boa viagem com a WJFD.
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Poder ver-te outra vez, ouvimos o grupo Santa Maria, Os Titãs, Sua Impossível Chance. Estamos com 4 horas e 33 minutos. Muito, muito obrigada por estar aí desse lado.

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Take a Chance on Me, recordamos o Zaba. Chegamos ao final de mais uma hora, esta terceira hora da Hora de Ponta de hoje. Terminamos com Leio e Leandro, Rosto Molhado. E é assim que nós vamos até às notícias da Antena 1, que acontecem à hora certa. Voltaremos logo após para a última hora e para juntos irmos até às 6.

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2: 22 horas, 21 nos Açores.
3: Afinal, há sinais de uma diminuição do uso dos carros por causa do preço dos combustíveis. No dia em que apelou à contenção e poupança, a Ministra do Ambiente confirmou haver indicadores já de uma diminuição do consumo desde o mês passado. Apesar da tensão no Médio Oriente, o preço do Brent para entrega em novembro está em queda. A reorganização das urgências é trabalho para durar um ano, mas os primeiros efeitos conhecem-se em novembro, diz a Ministra da Saúde.
2: Camila Vidal, na edição a esta hora.
3: Afinal, o país está mesmo a retrair-se e a usar menos os carros por causa do preço galopante dos combustíveis, que hoje atingiu novo máximo em Portugal. O consumo de combustíveis aumentou até julho, dizem os dados oficiais, mas a Ministra do Ambiente admite agora que em agosto e setembro terá havido uma diminuição do uso dos carros.
4: Os dados oficiais que nós temos, que são os da DGEG, é até ao fim de julho. Alguns outros estudos mostram que agosto e o princípio de setembro terá havido uma ligeira diminuição. Mas não temos ainda os dados oficiais, vamos aguardar. Mas é natural, noutras crises no passado houve diminuições drásticas e é natural que haja. E, de certo modo, é uma reação, as pessoas tentam poupar e de algum modo, infelizmente, que isto é por causa da crise. Mas é a atitude que nós devemos ter.
3: Maria da Graça Carvalho, que de manhã tinha alertado para um aumento do consumo dos combustíveis, chegou a apelar a mais contenção no consumo de empresas e particulares, mas ao final da tarde confirmou que há essa indicação, esses dados que mostram que desde o mês passado o país começou a retrair-se no consumo de combustíveis. O preço do Brent volta a cair para os dois dígitos, ou seja, baixa dos 100 dólares, e o barril de crudo custa agora 99,99 dólares. É uma queda de quase 4% e o preço mais baixo em duas semanas. Este será o preço de referência para negociar o crudo em novembro. O custo do Brent, petróleo de referência nos mercados europeus, está a baixar desde sexta-feira, depois do anúncio de uma reunião do G7 dedicada à energia. Os mercados também se movem de acordo com as expectativas para a Assembleia Geral da ONU e para o Fórum Económico do Qatar. Ainda as negociações entre os Estados Unidos e o Irão criam expectativa. A tensão no Médio Oriente continua e estende-se a mais lugares do globo, mas, por exemplo, a Arábia Saudita admite repor metade da capacidade do oleoduto Este-Oeste, que estava suspenso devido a ataques dos Houthis a partir do Iémen. Com o aumento dos preços dos combustíveis, o Livre quer o alargamento da cobertura do passe ferroviário verde, para não se chamar ferroviário. Um dos porta-vozes do Livre, Jorge Pinto, defende que o passe verde deve poder ser usado em mais meios de transporte, além do comboio.
5: Para grandes males, grandes remédios. E nós percebemos que estamos perante um grande mal. O aumento do custo de vida, o aumento de preço dos combustíveis, as rendas a um preço proibitivo, o aumento das taxas de juros para quem está a pagar casa. E, portanto, precisamos de grandes remédios, grandes soluções. E este Governo não as tem dado. Por isso o Livre vai insistir nelas, como tem insistido ao nível dos combustíveis. O Livre foi quem, por sua iniciativa, conseguiu que houvesse um passe ferroviário verde no país. Nós agora queremos alargar este passe. Passe a um passe de mobilidade nacional. Uma proposta que vamos também levar ao Orçamento de Estado. Coisas como limitar a margem de lucro excepcionalmente das petrolíferas. É algo que pode ser feito e que pode beneficiar também os portugueses.
3: São medidas que o Partido Livre propõe para responder ao aumento do custo de vida. Ouvimos Jorge Pinto a pedir o alargamento da cobertura do passe verde, que até agora é só para os comboios. Na localidade de Coto, Arcos de Valdevez, um fogo que começou pelas 3 da tarde, está a obrigar ao reforço de meios. Adivinha-se uma noite complicada. Tem por esta hora perto de 300 bombeiros no combate. O fogo arde numa zona de povoamento florestal, mas para já sem perigo. perigo para as populações. O Comando Subregional do Alto Minho da Proteção Civil indica que há 3 frentes ativas neste incêndio e, apesar de haver habitações na linha de fogo, não estão para já em risco e não há feridos a registar. São mais de 200 bombeiros apoiados por dezenas de carros que combatem este incêndio na localidade de Coto e Selim, em Arcos de Valdevez. Esteve dominada ao final da tarde, voltou a ser considerada ativa ao início da noite e nos últimos minutos volta a estar em resolução. Falamos do incêndio na Trofa, distrito do Porto, localidade Coronado, incêndio que alastrou para o Conselho da Maia ao final da tarde, mas que já está, entretanto, controlado. No local estão ainda cerca de uma centena de operacionais apoiados por à volta de 30 meios terrestres. 2 bombeiros ficaram feridos, mas sem gravidade neste incêndio, e uma escola em Paiço foi evacuada por precaução ao longo do dia. A reorganização das urgências do SNS é trabalho para um ano e depressa e bem, não há quem. Mensagem da Ministra da Saúde. Esta tarde visita a inauguração de um hospital privado em Sintra. Ana Paula Martins respondeu aos jornalistas sobre a reorganização das urgências no país. Remeteu uma avaliação dos projetos de Loures e Setúbal para o fim de novembro e só depois disso o alargamento das urgências centralizadas ao resto do país. A ministra sublinha que o processo não é rápido.
6: As primeiras soluções, isto vai levar um ano, isto é um ano de trabalho, na região de Lisboa e Val do Tejo, por ser aquela que, na verdade, tem tempos de espera que mais preocupantes são, os primeiros resultados desta reorganização acontecerão no final do mês de novembro e depois avançaremos para essa regionalização das urgências.
3: Ana Paula Martins, Ministra da Saúde. No início deste ano entraram em funcionamento as 2 primeiras urgências regionais do país, em Loures e na Península de Setúbal. Só depois de conhecidos os resultados, até ao final de novembro, arrancam novos projetos. E a Ministra da Saúde diz ainda que este verão foi melhor do que os últimos no que toca ao drama das grávidas no SNS. Ana Paula Martins atribui esse feito à reorganização dos serviços.
6: Nós este verão não tivemos a mesma situação nas urgências de obstetrícia que tínhamos nos outros anos, mas isso é uma coisa importante, porque abria telejornais, como sabem, eram urgências fechadas, eram ambulâncias que andavam à volta à procura onde deixar a sua grávida, e por isso o que eu quero dizer é, eu gostava de andar mais depressa, mas depressa e bem não há quem.
3: A Ministra da Saúde, em declarações aos jornalistas de visita à inauguração de um hospital privado em Sintra esta tarde. Nos primeiros 8 meses do ano, desceu o número de pessoas despedidas em Portugal, em comparação com 2025, mas subiu o número de empresas a fazer despedimentos coletivos. É o que revelam os dados divulgados pela Direção-Geral do Emprego e das Relações de Trabalho. Até agosto houve 407 despedimentos coletivos, a maioria por empresas de micro e pequenas dimensões. É um aumento de 13% comparado com o mesmo período do ano anterior e é o valor mais elevado desde 2020, a altura em que tinham sido registados 455 despedimentos coletivos, isto por altura da pandemia. A região que lidera estes despedimentos é Lisboa e Val do Tejo. Foram despedidos no total, nos primeiros 8 meses do ano, mais de 4.600 trabalhadores em Portugal. No ano anterior, no mesmo período, tinham sido 5.200. O relatório da Direção-Geral do Emprego e das Relações de Trabalho destaca que no mês passado foram 570 as pessoas a perder emprego em Portugal. O setor com o maior número de trabalhadores despedidos em agosto foi o das indústrias transformadoras. Caxinas, em Vila do Conde, chora a morte do Monsenhor Domingos Araújo. Morreu o padre que esteve 44 anos à frente da paróquia do Senhor dos Navegantes, muito especial naquela região. Era um sacerdote acarinhado, conhecido como o padre dos pescadores. Ao longo dos anos, como pároco das Caxinas, acompanhou as famílias que perderam membros no mar, as famílias de pescadores. Foi também o padre que celebrou batizados, comunhões e casamentos de muitos elementos da comunidade piscatória desta região. O agrupamento de escuteiros das Caxinas decretou 7 dias de luto, recordando o papel que teve na criação do grupo. O padre Domingos Araújo já estava aposentado, já tinha até regressado à terra natal, que é onde se vai realizar o funeral. Ele tinha 78 anos, o funeral é então amanhã às 5 da tarde em Macieira de Ratos, Barcelos. Groenlândia, Dinamarca e Estados Unidos assinam esta terça-feira o acordo sobre a segurança da ilha. É o que revela o gabinete da primeira-ministra da Dinamarca, Mette Frederiksen. A cerimónia de assinatura vai acontecer no edifício das Nações Unidas, em Nova Iorque, à margem da Assembleia Geral da ONU, às 3:30 da tarde, hora de Portugal continental. Ainda muito pouco se sabe sobre este acordo, revelado na passada sexta-feira. O pacto impede os adversários dos Estados Unidos de terem bases militares na Groenlândia ou de realizarem investimentos estratégicos sem autorização de Washington. O presidente norte-americano Donald Trump sublinha que o acordo dá aos Estados Unidos controle permanente sobre a segurança da ilha no Ártico, território autónomo da Dinamarca. Os combates no Iémen causaram já mais de 670 mortes e quase 3 mil feridos. É o balanço da Organização Mundial de Saúde desde o mês de agosto. Os combates entre os rebeldes Houthis e as forças do governo iemenita prosseguem e não param. A Organização Internacional para as Migrações afirma que quase 130 mil pessoas foram deslocadas em 7 províncias do país devido à grande instabilidade na região. Nas últimas semanas, os Houthis conseguiram avanços consideráveis na costa iemenita do Mar Vermelho, assumiram o controle do estreito de Bab el-Mandeb, uma importante rota marítima.
2: Foi edição às 10 da noite com Camila Vidal. 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
10: Para esta noite teremos céu parcialmente nublado, passando a nublado depois da meia-noite, temperatura mínima nos 53 graus. Para amanhã, um dia com céu nublado, temperatura máxima prevista de 63 graus. Para a noite, algumas nuvens com mínima a rondar os 50 graus.
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10: O dólar americano vale na zona euro 87 cêntimos, no Brasil 5 reais e 14 centavos e em Cabo Verde 96 escudos e 5 centavos.
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10: A New Bedford, da Maré Baixa, será às 11 horas e 23 minutos da noite. Esta hora, Toronto está com 59 graus, 60 graus em Quebec, 79 em Orlando, Providence e Peabody, 65 graus, Boston e Fall River, 64, 63 graus em Taunton, New Bedford está com 61 graus. A umidade relativa do ar neste momento a New Bedford é de 70%.
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5 horas e 20 minutos, entramos na nossa quarta hora com os 4 e meia, o tempo vai esperar. José Malhoa, agora fazendo-nos companhia, não me roubes este amor. Voltaremos

0: Vamos então atualizar o trânsito na 93 Sul. Continua muito lento na zona de Boston, lento desde Freeport Street até a saída para a 24 Sul. Na 93 Norte, lento desde a saída da 28 Norte, North Main Street, até Granite Ave e também nas saídas do Mass Pike. Quanto à 24 Sul, trânsito lento entre a ligação com a estrada 44 e a saída para a 140 Sul. Na zona de Providence, 95 Sul, vagaroso entre Branch Ave e a saída para a 125 Este. Na 125 Oeste, alguma lentidão entre a saída da 114 Sul e Gaynor Street. Tenha uma boa viagem com a WJFD.
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terminar, ouvimos os à toa Ricky Renner, Remeleixo, é o que já estávamos a tocar. 5 horas e 38 minutos, está na estrada depois de um dia de trabalho. Bom regresso a casa, bom descanso. Obrigada pela sintonia.

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2: Vamos conhecer os títulos do Jornal das Comunidades, editado esta hora pela jornalista Isabel Gaspar Dias. Boa tarde, Isabel.
3: Boa tarde. A inteligência artificial já é utilizada no ensino de português no estrangeiro. Vamos saber como, com professores no Reino Unido. É fundamental na visão do LIVRE o reforço do ensino de português no estrangeiro. O partido também defende mais poderes para o Conselho das Comunidades Portuguesas.
2: Depois de conhecermos os títulos do Jornal das Comunidades, vamos agora ao seu desenvolvimento com a jornalista Isabel Gaspar Dias.
3: A inteligência artificial foi o tema da conferência da TROPO, Associação de Professores e Investigadores de Língua Portuguesa no Reino Unido. Decorreu recentemente na Universidade de Southampton, juntou professores do Reino Unido, mas também de Portugal, do Brasil, Bélgica, Itália e Irlanda. Sofia Martinho, presidente da Associação TROPO, explica no Jornal das Comunidades como está a ser utilizada a inteligência artificial no ensino de português.
4: A inteligência artificial no ensino do português como língua estrangeira e como língua de herança. Tivemos um painel em particular dedicado ao português língua de herança, em que refletimos sobre como é que a inteligência artificial nos pode ajudar a melhor ensinar português às nossas comunidades espalhadas pelo mundo.
3: Já há ferramentas da inteligência artificial que podem ajudar?
4: Então, o que nós concluímos na nossa conferência foi que, sobretudo, os professores estão a utilizar a inteligência artificial para criar materiais de forma mais rápida, também para criar imagens, para tornar esses materiais da aula mais atrativos. Os professores que estavam no debate sobre inteligência artificial e língua de herança trabalhavam com crianças bastante jovens, portanto, não falámos tanto sobre colocar os alunos a utilizar a inteligência artificial, mas falámos mais sobre como é que os professores estão a utilizar a inteligência artificial no seu trabalho. Mas eu tenho experiência de alunos meus no ensino superior que conversam com chatbots para praticar português. Isso já é uma realidade, efetivamente.
3: Sofia Martinho, professora na Universidade de Leeds, no norte de Inglaterra, está à frente do Departamento de Português e dirige a TROPO, Associação de Professores e Investigadores de Língua Portuguesa no Reino Unido, associação que realizou recentemente a sua conferência bienal. Próximas atividades é o que conta agora a professora Sofia Martinho.
4: Vamos continuar com o nosso ciclo de tertúlias pedagógicas online, que são pequenos eventos online em que um professor apresenta algum trabalho que tenha desenvolvido com os seus alunos e depois há um pequeno debate sobre como é que poderíamos aplicar essa ideia, esse projeto nas nossas próprias instituições. São as tertúlias pedagógicas, vamos ter uma no outono e outra na primavera. Na primavera também vamos ter um curso também online sobre canções no ensino do português, isto é, como utilizar canções para ensinar língua portuguesa. E vamos celebrar os 10 anos da associação.
3: Quantos professores representa esta associação?
4: No Reino Unido há cerca de 55 professores de português no ensino superior e cerca de 20, 25 da rede do Instituto Camões, e não tenho os dados para o número de professores que lecionam nas escolinhas brasileiras.
3: Chama-se TROPO, é a sigla de TROPO. Então, quem quiser procurar, sim, esta associação, como é que se faz?
4: Pode procurar por TROPO. O K, TROPO, significa Teachers and Researchers of Portuguese Language in the UK. É a Associação de Professores de Português no Reino Unido. E podem encontrar a nossa página web e podem encontrar-nos no LinkedIn e também no Facebook.
3: Coordenadas para encontrar a TROPO, Associação de Professores e Investigadores de Língua Portuguesa no Reino Unido, dirigida por Sofia Martinho, professora na Universidade de Leeds, no norte de Inglaterra. O Conselho das Comunidades Portuguesas pode ser uma porta de entrada na vida política em Portugal para os portugueses no estrangeiro. Deviam ser reforçados, considera Jorge Pinto. Os cargos de conselheiros deviam ser reforçados. Jorge Pinto, que é deputado e co-porta-voz do Partido Livre, defende que se deve alargar e facilitar a participação democrática em Portugal, para quem vive no estrangeiro.
5: Temos de fazer com que o voto não seja um suplício, mas que seja algo que é fácil para que as pessoas o possam fazer, mas depois alargar também a participação democrática a outras dimensões que vão para lá do voto eleitoral. E no caso da imigração, da diáspora, acredito que os conselhos das comunidades têm um papel muito importante a desempenhar neste reforço da democracia e da capacidade da diáspora portuguesa exercer a sua cidadania estando no estrangeiro. Eu estou muito convicto, e nas eleições presidenciais falámos muito disto também, que os conselhos das comunidades, reabilitados, reforçados, com mais visibilidade e se calhar mais poder, são a melhor porta de entrada das comunidades portuguesas na vida política nacional e na influência do debate na vida política em Portugal. E às vezes, aqui faço também uma pequena crítica e um meia-culpa, porque também contribuí para isso no passado, às vezes focamos-nos demasiado nas temáticas do voto, que são muito importantes, não me interpreto mal, que são muito importantes, mas esquecemos toda a restante prática de participação democrática não acontece de 4 em 4 anos, mas que pode acontecer diariamente. Portanto, se calhar também deveríamos olhar para isso. E da parte do LIVRE, certamente encontrarão um aliado no reforço desta capacidade de participação democrática estando no estrangeiro.
3: Jorge Pinto, ouvido pela jornalista Paula Machado no programa Câmara dos Representantes, em tempo de negociações entre governo e sindicatos sobre o novo regime do ensino de português no estrangeiro, o deputado do LIVRE defende mais meios, professores bem pagos e nos locais onde fazem falta.
5: A posição do LIVRE, e eu próprio já fui falar sobre este assunto mais do que uma vez na Comissão de Negócios Estrangeiros e Comunidades Portuguesas, é muito clara. Nós devemos dar os meios, devemos ter a capacidade para ter o número de professores suficientes, justamente remunerados, e nos locais onde eles efetivamente fazem falta e são necessários. Portanto, estas três prioridades, nós vamos continuar a levá-las a debate e com propostas. Temos ouvido e reunido até com representantes dos professores de português no estrangeiro e, portanto, iremos certamente continuar a agarrar esse tema.
3: Medidas para o ensino de português no estrangeiro que o LIVRE considera fundamental, explica Jorge Pinto.
5: É absolutamente fundamental que um país que tem a dimensão da população imigrada como tem Portugal, que tem nestas pessoas, como tem de continuar a ter, os cidadãos que podem eventualmente um dia regressar ao país, mas que sobretudo quer manter esta ligação com essas pessoas e com os seus filhos, o ensino de português no estrangeiro tem de ser uma absoluta prioridade. Isto por uma questão de democracia, até uma questão de garantir que os cidadãos portugueses não são menos cidadãos porque estão no estrangeiro. E aqui o Estado tem de ter uma palavra a dizer. Mas isto para o próprio Estado é algo, pode até ter uma perspectiva interesseira, repare. Termos mais gente a querer aprender português, mais gente a falar português, é uma maneira também de fazer política, e termos mais gente a falar português noutros países é uma maneira também de tentarem ter melhor reputação, tentarem agir com uma ferramenta muito simples que é a língua. E é triste ver a minorização e a falta de abertura que muitas vezes, em particular este governo, tem demonstrado para com as reivindicações justas, não só daqueles que querem aprender português, como dos próprios professores de ensino português no estrangeiro.
3: Medidas que o Partido LIVRE defende para o ensino de português no estrangeiro. Quanto aos serviços consulares, o deputado Jorge Pinto também tem ideias, reconhecendo que foram feitos alguns avanços com a digitalização. O deputado defende mais.
5: A primeira é que haja um reforço dos serviços consulares para que as pessoas que precisam de falar pessoalmente com alguém dos serviços consulares o possa fazer, tenha agenda para ser atendida, porque muitas vezes os períodos de espera são verdadeiramente insustentáveis. Em segundo lugar, continuar com esta digitalização ou esta facilitação de processos à distância, porque isto realmente facilita as coisas, é mais rápido para quem precisa de qualquer serviço e também facilita a vida dos trabalhadores consulares. E a terceira medida, porque está relacionada com esta segunda, é que esta digitalização dos serviços não afaste pessoas por uma ou outra razão, ou porque tenha menos literacia digital, ou porque tenha mais dificuldade de acesso a estes tipos de serviços. Portanto, também aqui os representantes das comunidades portuguesas, as associações, os próprios conselhos das comunidades, podem, evidentemente com o apoio do Estado, apoio técnico e até apoio financeiro, servir como esta primeira linha de ajuda a estas pessoas
3: Jorge Pinto, deputado e co-porta-voz do LIVRE, convidado do Câmara dos Representantes, programa da jornalista Paula Machado, que pode ser ouvido aqui na rádio logo depois das notícias das 11 da noite, esta segunda-feira, ou então a qualquer hora em podcast. Jorge Pinto, natural de Amarante, viveu mais de uma dezena de anos em Bruxelas. Prémio para a animação portuguesa Terminal, filme de animação de Alexandre Siqueira, teve uma menção especial no Festival de Cinema de Toronto, no Canadá, terminou ontem. A menção honrosa foi atribuída na categoria de melhor curta-metragem de animação. No filme, um homem com mais de 50 anos, doente, volta para a casa da mãe depois de mais de 30 anos a viajar pelo mundo.
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0: 6 horas com mais 3 minutos, um grande abraço, votos de boa tarde, saudações desportivas. Iniciamos aqui o Fair Play de hoje, segunda-feira, 21 de setembro, e olhamos o tempo para esta noite, se é parcialmente nublado, passando a nublado depois da meia-noite, mínima 53 graus para amanhã, céu nublado, máxima 63, para amanhã à noite algumas nuvens, mínima 50.
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0: Informação do câmbio, dólar vale na zona euro 87 cêntimos, no Brasil 5 reais 14 centavos, Cabo Verde 96 escudos e 5 centavos.
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0: Formação do... das marés ainda para esta noite. A maré baixa irá estar connosco às 11 horas 23 minutos. As temperaturas fora de estúdios, Faluva com 62 graus, 63 em Lowell, 62 em Pibriz, 64 em Boston e 69 em Newark, New Jersey, 65 em Hartford, Connecticut, Orlando com 79 no Canadá, Quebec com 57, Toronto 59, 59 também em New Bedford, 62 em Providence e Tanto Hermes.
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7: Olá Viva, boa tarde. As ações da gigante da tecnologia Meta dispararam mais de 10% na sessão de hoje. Os dois grandes motivos impulsionaram a forte alta em Wall Street. Exatamente, o otimismo do mercado financeiro e o sucesso estrondoso do novo agente de inteligência artificial da empresa. O banco Wells Fargo elevou o preço-alvo das ações da Meta de 640 para 796 dólares. O analista Ken Gawrelski destacou que os novos lançamentos, como o assistente Meta Moose e o modelo Moose Spark, provam que a empresa virou o jogo e consolidou a sua liderança na inteligência artificial. Para completar a boa fase, o aplicativo MetaMoose alcançou o primeiro lugar dos downloads da App Store da Apple. O cenário atual marca uma grande reviravolta para a dona do Facebook e do Instagram, que até ao ano passado enfrentava atrasos no desenvolvimento dos seus modelos e muitas dúvidas sobre os bilhões investidos em infraestruturas. Durante o dia de hoje, a Bolsa andou sempre a negociar no positivo e fecha esta segunda-feira o S&P 500 com positivo de 1,63%, o Dow também no positivo de 0,80% e o Nasdaq com positivo de 2,47%. Quanto à Bolsa de hoje, estamos conversados. Já a seguir entra em campo a equipa do desporto da WGFT com João Gonçalves e Dionísio Garcia. Eu volto amanhã às 10. Obrigado pela sintonia. Continuação de uma boa segunda-feira.
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0: É a altura de olharmos como está neste momento o trânsito. O 195 Oeste é um acidente na saída 6 para o West Broadway. 93 Norte na Granite Ave, ligação para William Street, o trânsito, aliás, Willard Street. O trânsito a 20 milhas horárias na Estrada Norte, na Waltham Avenue. O trânsito muito congestionado devido a um acidente. 93 Sul na Purchase Street, ligação para Mass Connector. Trânsito muito lento na 16 Oeste, entre Adam Street e a Bay State. Trânsito entre 10 e 15 minhas horárias. 95 Norte, ligação para 93 Norte, trânsito lento. Na zona de Providência, 44 e 114, lento em algumas saídas destas duas vias, nos dois sentidos. 495 também, Norte e Sul, tudo bem. 190, 290 e na Mass Pike, trânsito a fluir com normalidade. Boa tarde, saudações desportivas. Dentro de alguns minutos, João entra em antena com toda a informação do desporto.
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0: Ora, muito bem, uma vez mais, boa tarde. Tudo pronto para arrancar com toda a informação do desporto. Obviamente, em destaque hoje no Fair Play. Há muito para falar, mas claro, vamos falar do clássico e também, como não poderia deixar de ser, com problemas na arbitragem. João Gonçalves, um grande abraço. Boa tarde.
1: Boa tarde. Portanto, votos extensivos a todos os nossos ouvintes e, efetivamente, para todo dia, por assim dizer, foi, obviamente, o clássico de ontem e todas as queixas sobre a arbitragem que se repetem. A única diferença é que vão-se alternando aqueles que se queixam, porque quem ganha sente que está tudo bem, quem perde sente que está tudo mal, e uma vez mais isso aconteceu ontem. Interessante também, não sei se nós vamos conseguir incluir tudo isso, mas hoje no Football Globes, que é organizado pela Federação Portuguesa de Futebol.
0: Exato.
1: O ano passado foi onde houve aquele discurso muito famoso do André Villas-Boas, que chamou Calimero, já não sei, acho que foi Frederico Varandas ou qualquer coisa
0: assim. Ele esteve em destaque o ano passado com o Varandas.
1: Exatamente.
0: Foram vários as controvérsias entre os dois.
1: Sim, não, mas isto foi durante... portanto, isto é um... como é que eu ia dizer? Isto é um fórum internacional.
0: Ah, sim.
1: Em que são convidados jornalistas e figuras do futebol europeu, principalmente, e mundial, e onde se fala de assuntos relacionados com o futebol. Não, a ideia da Federação Portuguesa de Futebol, obviamente, não é que se comece agora a dar uma demonstração às pessoas nos outros países do que é o desarranjo do futebol português. Portanto, a ideia não era de maneira nenhuma que o André Villas-Boas começasse a falar.
0: Exato.
1: Dos Calimeros, nem nada que se pareça. Ora, acontece que ele hoje tornou a falar. Ele falou, Frederico Varandas falou, eu ainda não ouvi nos serviços noticiários.
0: Mas ele falou também.
1: O Varandas falou.
0: O Rui Costa também falou.
1: O Rui Costa, mas não, portanto, nesse mesmo sítio. Acho que ele foi apanhado.
0: Aliás, peço desculpa, o Rui Costa falou quando acabou o encontro, ainda no Estádio do Dragão. Foi isso que eu, a peça que eu vi.
1: Sim,
0: depois do jogo.
1: Sim.
0: Não foi a referir.
1: O que eu estou a falar foi hoje.
0: Ah, não.
1: O André Villas-Boas falou imenso. Falou da Santa Aliança entre Sporting e Benfica, falou da arbitragem que, portanto, como é que eu ia dizer? O Futebol Clube do Porto é a candeia que ilumina a justiça da arbitragem portuguesa.
0: Eu não vou pronunciar, obviamente, não vou dizer nada. Assim, como estiver daqui até às 9 horas, não vou dizer nada. Mas
1: quando chegar à altura, vamos ver o que é que se passa e depois vamos ver. Frederico Varandas, aliás, não falou muito sobre isso, falou mais porque este fim de semana todos os jornais, acho eu, praticamente todos, disseram que a SAD do Sporting tinha tido uma reunião de emergência para possivelmente despedir Rui Borges, e o Frederico Varandas veio ao público dizer que nada disso passou, mas...
0: Sim, mas eles anunciaram que havia uma reunião de emergência e quando
1: eles
0: se fala nesta reunião, obviamente, o que é que se vai pensar?
1: Mas eles depois...
0: Nos jornais?
1: Ah, nos jornais.
0: Nos jornais. Sim, não foi no aviso do Varandas. Nos jornais e nos comentadores, reunião de emergência, e obviamente só se podia pensar, pensar que podia estar com a corda na garganta, o Rui Borges, mas não foi o caso.
1: Não foi o caso, e o Frederico Varandas falou precisamente sobre isso. Mas em relação, portanto, ao clássico, conforme costuma acontecer quase em todos, neste caso até por acaso foi um bom jogo. Houve, obviamente, os tais casos de arbitragem. E nós falamos muito disso aqui várias vezes, porque muitos destes problemas são questões de interpretação. E sempre que for um lance em que o que está em dúvida é a interpretação do árbitro, o VAR, embora as pessoas digam, mas o VAR tem que chamar o árbitro para ir ver. Não, o árbitro só tem que chamar o árbitro para ir rever o lance quando a decisão original do árbitro for claramente e obviamente errada. Ou seja, o árbitro assinalou, portanto, vamos lá, por exemplo, uma mão dentro da grande área.
0: Exato.
1: Do avançado, marcou o penalti e depois o VAR vai ver e não, afinal quem desviou a bola com a mão foi um defesa e portanto não pode ser penalti. Aí é factual, não é interpretação.
0: Portanto, ou seja, o árbitro pode errar.
1: O árbitro
0: erra, não há que esconder, não é?
1: Sim, mas não, a questão... Portanto, é óbvio que sim, é óbvio que o árbitro erra.
0: Erra, exatamente.
1: Mas muitos destes lances,
0: uhum.
1: a definição do erro depende do clube que está a protestar. Ou seja, se é um lance em que fica aberto a interpretação.
0: Sim. Né?
1: O árbitro pode dizer, na minha interpretação, que é a única que conta, porque ele é que é a pessoa que decide, isto é assim. E os comentadores podem todos vir ao público dizer, não, ele está enganado. Mas como é que está enganado? O árbitro disse, na minha opinião, isto é o que eu vi, foi isto que eu marquei. Nós depois, obviamente, podemos discordar e dizer que ele que está errado. Mas é a nossa interpretação também.
0: As imagens não contam?
1: As imagens, bom...
0: Todo mundo vê, milhões.
1: Não, mas olha, vamos começar num dos lances mais controversos de ontem. Foi o lance do Gabri Veiga sobre o Prestiani, não é? Não. Que foi pisado. O jogador que foi... Sobre o Bá. Acho que foi o Bá.
0: Foi o Bá.
1: Depois temos um outro problema, que agrava ainda muito mais, que é... As pessoas que são responsáveis pelas leis de arbitragem estão sempre a alterar o foco dessas mesmas leis. Ou seja, hoje em dia há as questões de pôr em perigo a integridade física do jogador. E a explicação que foi dada ontem para a não expulsão do jogador do Futebol Clube do Porto tinha feito rigorosamente a mesma coisa e acho que ainda pior ao Yulman no ano passado. E a mesma coisa, mesmo resultado.
0: O
1: Yulman é que ficou a cochear e depois acho que não pôde jogar no jogo a seguir. O Bá felizmente recuperou. Foi que, portanto, é um pisão, não é? Da parte de cima do pé. E como tal, por norma, essa parte não é que é mais, é um risco, é que acarreta um risco maior para o jogador que sofreu o pisão. E além disso, o jogador do Porto foi à bola, chegou um bocadinho tarde e por isso é que pisou o Bá, mas depois retirou logo o pé e por conseguinte, não sei quantos. E no fim, isto estou a falar da maneira como foi apresentado até no juízo final. E no fim, o que é que ele diz? Bom, este é um daqueles lances que depende muito da pessoa, porque eu também estou a ver o árbitro mostrar um cartão vermelho neste lance. Ou seja, o árbitro mostrou amarelo, sim senhor, porque causa disto, isto, isto, isto. Mas, eu também consigo ver porque é que o árbitro mostraria cartão vermelho. Ou seja, o amarelo está certo e o vermelho também estava certo. E como o árbitro decidiu que era amarelo, e o VAR não tem provas de que efetivamente o jogador do Porto foi à bola para lesionar o jogador do Benfica, isso aí é que seria, obviamente, motivo para cartão vermelho, ficamos assim. E é por causa disso que há cada vez mais confusão com a arbitragem. Nós chegamos a uma certa altura, nós vimos quantos, eu não sei quantos pisões é que houve este fim de semana, que nós vimos nitidamente os jogadores a serem pisados e não houve nada.
0: Uhum. Sim.
1: Não houve nada. Em relação à expulsão, é óbvio que o que a mim me causa assim uma certa perplexidade é, não é necessariamente o facto de o Langley ter levado o segundo cartão amarelo, porque teoricamente, segundo as leis do jogo, está certo. Ele deu um caldinho na nuca do jogador do Porto.
0: É mais uma festinha. Foi uma festinha.
1: Mas depois
0: alisou a cara, não vejo ali nenhuma violência.
1: Está bem, mas não pode tocar. Não pode tocar.
0: Ah, não pode tocar, não?
1: Não. Quer dizer, se tocares,
0: não pode fazer uma festinha, pá, cuidado.
1: Uma festinha
0: então,
1: é uma coisa, mas tocares assim por trás, mesmo ao de leve. E depois, o que eu estava a dizer é o seguinte. Portanto, a semana passada, no jogo entre o Famalicão e o Sporting, há um jogador do Famalicão que aperta o pescoço ao Flávio Gonçalves do Sporting. E não lhe aconteceu nada. Não levou nada.
0: É legal, não me diga.
1: Pois, aparentemente, apartar o pescoço é legal.
0: É legal. Não se pode tocar,
1: dar
0: mas
1: um toquezinho na nuca do jogador. Já é o suficiente para levar o segundo amarelo. Enfim. São coisas que nos ultrapassam.
0: Muito rapidamente. Não sei que às vezes tentamos, e já dizemos, e a coisa está até controlada, de não falar muito na arbitragem. Em Portugal é completamente impossível. É completamente impossível nos programas desportivos. Não, João, mas são 75% a falar.
1: Está bem, mas isto é uma decisão editorial de cada um deles.
0: Os programas desportivos.
1: Mas isso é uma decisão editorial.
0: Tem lá 3, 4 na mesma mesa.
1: Porque se formos à Inglaterra, vais à Sky Sports e à BBC, e todos eles, hoje, há lá uma série de questões relacionadas com a arbitragem, analisam de forma pedagógica, ou seja, para tentar informar o público o que é que terá acontecido e porque é que esta decisão foi tomada ou porque é que esta decisão está errada. é outra coisa. Em Inglaterra é feita de forma pedagógica. Em Portugal não. Em Portugal é feita de forma suspeita. Portanto, a ideia é sempre criar suspeição, que é a grande diferença. Mas os erros de arbitragem existem em qualquer parte do mundo, não é?
0: Sim.
1: Aliás, nós ontem tivemos...
0: Já vi em Inglaterra vários até.
1: Sim, nós ontem tivemos uma cena caricata com o José Mourinho, que na conferência de imprensa foi apresentar as fotografias de dois lances que ocorreram durante o jogo com o Atlético Madrid. Está aqui, estão a ver? Estão a ver? Ele pisou o meu jogador vermelho. Isto é vermelho. Mas ele não... e perdeu, o José Mourinho tornou a perder. A equipa do Real Madrid realmente não está a jogar.
0: Está em terceiro lugar.
1: Está em terceiro lugar. Vinícius tornou a sair. Há qualquer coisa que não corre bem. Há problemas no balneário. E estamos a ver uma semelhança àquilo que aconteceu o ano passado no Benfica, e os adeptos do Benfica acho que este ano estão a dizer, ainda bem que o gajo foi embora.
0: Com esta equipa... Não vamos mudar de assunto, mas o Mourinho desta vez não tem desculpa.
1: Não tem desculpa nenhuma.
0: No Real Madrid não há desculpa.
1: Não, mas eu estou a dizer, em relação à reação dos adeptos do Benfica, é dizer, isto é a equipa que o Mourinho do ano passado.
0: Absolutamente.
1: E agora o Marcos chega ali, não é, em meia dúzia de semanas, com esta equipa a jogar futebol. O Mourinho jogava para os empates. O grande feito do Mourinho no ano passado foi que não perdeu jogo nenhum e conseguiu não ganhar o campeonato.
0: Olha que bonito.
1: Sim. Enquanto a partida,
0: isto é bonito,
1: no estrangeiro, olha, por exemplo, o Ruben Amorim, que foi praticamente crucificado devido à derrota frente ao Benfica à meia da semana, no jogo da Liga Europa, este fim de semana ganha por 3-0 e a crítica já vem dizer que realmente o Amorim está no caminho certo porque perdeu a teimosia de jogar com a tal, com os tais três centrais.
0: Ele não jogou com três, jogou com quatro agora.
1: 4-4-2.
0: Ah, cá está. Mas ele também disse que tem que aprender com os erros que fez Manchester United. Isto eu li.
1: Mas vamos então falar deste clássico. Começamos com o 0-0, porque o 0-0 tem um programa que é muito rápido. Cerca de 10, 12 minutos em que levanta o que considera serem as questões mais importantes relacionadas, ou mais relevantes, não é importantes, mais relevantes relacionadas com o jogo principal do dia. Neste caso, o jogo principal do dia, obviamente, foi o grande clássico no Dragão. E a pergunta que foi feita Humberto Ferreira, que foi o jornalista que hoje analisou estas questões, foi se, efetivamente, o Porto foi ou não mais forte do que o Benfica. 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
2: 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Do modo geral, o Futebol Clube do Porto acaba por ser mais forte que o Benfica e o resultado atesta isso mesmo, um triunfo por 3-1, embora há aqui, não são dois jogos distintos, mas é um jogo que é completamente diferente, depois do Benfica estar a jogar com menos um jogador, mesmo o Benfica tendo conseguido depois chegar-se à igualdade com menos um jogador. Mas a verdade é que o Benfica entra muito bem na partida, consegue até criar os primeiros lances de perigo durante sensivelmente 25 minutos. O Futebol Clube do Porto consegue fazer alguns ajustes posicionais e a partir do momento em que consegue colocar-se em vantagem coloca bastantes dúvidas depois da estrutura a nível de jogo e a nível de ideia de Marco Silva que tinha para a partida. O treinador do Benfica até falou na conferência de imprensa sobre a forma como a equipa se expôs depois de ter chegado à igualdade e ter a forma como sofreu o 2-1, mas há aqui algumas notas que acabam por demonstrar a grande diferença que existe nos dois plantéis entre o Futebol Clube do Porto e o Benfica. Eu diria que o Futebol Clube do Porto acaba por ser mais prático na forma como consegue abordar o jogo e chegar à vitória, sendo certo que o Benfica com menos um jogador tem muito mais dificuldades e naturalmente o Futebol Clube do Porto acabou por tirar vantagem disso mesmo e confortavelmente construir essa vantagem e com dois golos de vantagem a equipa de Francesco Farioli voltou a evidenciar muita capacidade defensiva, até fazendo com que o Benfica não conseguisse criar muito perigo nesse momento. O 3-1 acabou por fechar o jogo quando acontece de uma forma tão repentina em que coloca o Benfica também com grandes dúvidas porque sofre dois golos num período muito curto de tempo e depois de ter feito o empate e a partir desse momento o jogo praticamente também que não existiu ou com grande perigo não existiu.
1: Ora bem, não se pode fugir às questões de arbitragem e o 0-0 também não o fez. E neste caso, Humberto Ferreira, a questão que lhe foi colocada foi se fazem sentido as queixas de arbitragem por parte da equipa do Benfica.
2: É um tema central no jogo, porque o árbitro Miguel Nogueira não teve uma noite propriamente feliz, e aqui até podemos classificar mais com queixas do lado do Benfica do que do lado do Futebol Clube do Porto, mas a forma como manteve o pavio curto de um lado e mais liberto do outro acabou por ser determinante no encontro. O jogo começa logo com o árbitro a querer mostrar o que é que queria para a partida depois de ter dado um cartão amarelo muito cedo a Gabri Veiga, mas a partir desse momento acabou por colocar um critério que acabou por não o manter em determinadas situações. Eu acho que a questão do Prestiani estar com sangue e não conseguir depois perceber-se, ou pelo menos, naturalmente, queremos acreditar que o árbitro da partida terá recebido indicações da videoarbitragem de que não havia necessidade de rever esse lance. Mas o facto de haver esse lance de Prestiani em que o jogador está a sangrar e o lance depois não é revisto e não se consegue perceber o porquê daquele sangramento de uma forma logo imediata, é algo que deixa também o árbitro numa posição que naturalmente alvo de críticas. Quer a direção do Benfica acabou depois por falar sobre isso, o presidente Rui Costa em zona mista acabou por falar sobre isso, o Marco Silva não querendo falar sobre isso, falou sobre isso, porque ao querendo imiscuir-se a dizer que não queria falar de arbitragem e deixava para alguém falar, já estava a dar aso de que naturalmente não tinha gostado da prestação da equipa de arbitragem. A questão da expulsão de Lenglet parece-me clara essa expulsão, porque a forma como Lenglet se expõe ao lance, e aqui não há uma questão de intensímetro ou de intensidade, o Lenglet acertou na cara ou no pescoço de André Silva, parece claro, num ato até imprudente de quem tinha um cartão amarelo, mas depois, para trás já havia o lance de Gabri Veiga, posteriormente houve o lance de Samu, que naturalmente não se consegue perceber se efetivamente Samu toca ou não toca nas costas de Bá. A reação de Bá dá a entender isso, mas a verdade é que não se consegue perceber e há um VAR para avaliar. E se o árbitro considerou que esse lance não deveria ser revisto, é porque possivelmente

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1: Estas transmissões há 20 e não sei quantas câmaras, não é?
2: Sim, à volta disso. Às vezes são 25, 26, 27 câmaras, sim, estão lá.
1: E, portanto, são câmaras que são colocadas nos pontos cruciais para poder captar da melhor forma as imagens do jogo. E como é que é possível, com todas estas câmaras, nós no fim do jogo termos 3 ou 4 lances que podem ser importantíssimos, podem ser lances capitais para a partida, e não há uma única imagem? Como é que não se vê a forma
2: Eu acho
1: como...
2: que havia imagem, não foi mostrada.
1: Pois é, ainda é pior.
2: João, 24, 25 câmaras, é lances daqueles e as câmaras não apanharam.
1: Ainda é pior, porque até agora ainda ninguém conseguiu descobrir, e o próprio jogador não disse... Porquê é que o Pressiani apareceu a sangrar da cara, por exemplo?
2: Não, aparece a imagem. Não vê-se, só ele está no meio de dois jogadores de Porto, não sei agora quem são os dois, e um...
1: É o Alberto e o outro. E o outro é o William Gomes, que é um mistério também.
2: É, mas vê-se ele esticar a mão.
1: Sim, aliás.
2: Num ângulo.
1: Sim, num também, ângulo, mas não se vê. Vê-se ele esticar a mão, mas não se vê ele atingir. E esse é que é o... Portanto, a questão que se põe é como é que é possível não se ver.
2: Sim, naturalmente não havia uma câmara dos lados. Mas não, pelo amor de Deus, não é?
1: Então, tem que haver.
2: Mas a imagem é que não aparece.
1: Sim. Aliás, o William Gomes é um mistério. Eu não consigo compreender como é que o William Gomes consegue...
2: Então como é que ele começou a sangrar?
1: Não, é isso que eu estou a dizer. Eu estou a dizer, o William Gomes é um mistério. Porque, por exemplo, eu até
2: estás a falar do Cristiano, não é?
1: Sim, no lance com o Cristiano, mas eu, em relação ao William Gomes e à forma como ele tem atuado nos últimos jogos, eu ouvi uma estatística ontem que o Soares, do Sporting, tem 3 cartões amarelos por protestar com a equipa de arbitragem. E o William Gomes consegue passar o jogo a distribuir fruta e tem menos cartões amarelos que o... Luís Soares. Mas, de qualquer maneira...
2: Os árbitros em Portugal têm muitos seguidores.
1: Sim.
2: Da parte de Porto.
1: Mas, olha... Eu hoje achei interessante, foi uma questão que foi levantada por Nuno Farinho no Mais Futebol da CNN Portugal, quando se falou, estavam a comentar, portanto, a conferência de imprensa de Marco Silva, em que ele sugere que em Portugal faz muita pressão sobre os árbitros e não sei quantos, e o Sr. Farioli, como ganhou, diz que não, desta vez não houve nada de estranho, não é? Passou-se uma semana a falar em si, então o Nuno Farinho disse, então olha, vou fazer uma pergunta, vamos ouvir o que é que ele perguntou.
3: Eu acho que ele não disse nada que ninguém saiba. E não é este ano que é assim, há muitos anos, é desde a primeira passagem dele pelo futebol português. Toda a gente sabe. E eu faço uma pergunta. Alguém percebeu, semana passada, o Futebol Clube do Porto jogou em Rio Maior com o Casa Pia e venceu 4-1. O gol do Casa Pia foi apontado numa grande penalidade óbvia. Óbvio, que não merece discussão, mas ainda assim tivemos os jogadores do Porto a rodear o árbitro naquele lance. O Futebol Clube do Porto vence 4-1. O jogo seguinte é este. É este. O jogo seguinte para o Porto, o Benfica tinha o Milão. O jogo seguinte do campeonato era este. Alguém percebeu? Eu pergunto mesmo porque eu não percebi. Alguém percebeu as coisas estranhas? O que é que são as coisas estranhas? O que é que aconteceu ali de estranho naquele jogo? O Futebol Clube do Porto ganhou 4-1 ao último classificado. 4-1. E no final do jogo, o soundbite do treinador do Futebol Clube do Porto é coisas estranhas. Mas ninguém percebe que é assim que se condiciona. Isto, mas não é hoje. Mas é há muito tempo e eu não estou a dizer que é só o Porto. Os outros também já o fizeram. Claro. E também já disse. O Porto faz é melhor. O Porto faz é muito melhor, porque se dedica mais a isso. Os outros fazem, se calhar mal. E, às vezes também fazem bem. Mas o Porto faz sempre bem. O Porto faz sempre muito bem. Portanto, eu acho que a declaração do Marco é uma evidência. Claro que quando o Farioli vence 4-1 o Casa Pia e o soundbite e a preocupação dele no final desse jogo é dizer coisas estranhas, e é isso que fica. E está-se uma semana a falar das coisas estranhas.
4: Está a montar a narrativa para...
3: Evidente.
4: Porque é que o Benfica isso não é condicionado. Narrativa?
1: Cá está. Uma boa questão. Mas, de qualquer maneira, portanto, o certo é que o Porto ganhou, acabou por ganhar bem, com toda a justiça, não tem culpa destes incidentes, tirou proveito da vantagem numérica e acabou por ganhar. O Benfica, quando sofre o segundo golo, pronto, acabou o jogo, praticamente aí acabou. E se o Porto tem marcado mais um ou outro golo, até
2: concordo.
1: Admirava rigorosamente nada. E depois disto, o que é óbvio é que, e essa é a questão colocada a Humberto Ferreira, o Futebol Clube do Porto é ainda mais favorito para revalidar o título.
5: É mais favorito, mas não me parece que possamos vaticinar que o campeonato possa estar resolvido ou possa ter ficado completamente arrumado com esta vitória no Clássico por 3-1. Os primeiros 25 minutos do jogo do Benfica são de facto muito bons. É de facto de uma equipa que quer discutir o jogo e quer ganhar no Estádio do Dragão. O Benfica demonstrou isso com a entrada.

0: e com a personalidade com que entrou em jogo. O Futebol Clube do Porto teve sérias dificuldades durante os primeiros 25 minutos e o Benfica, de facto, acabou por demonstrar. Eu acho que estas duas equipas são, neste momento, e estamos a falar no dia 21 de setembro, as que melhor estão preparadas para discutir o título de campeão nacional. O Futebol Clube do Porto, para já, está imaculado, com total de vitórias e tem conseguido ultrapassar as dificuldades que tem tido, seja em casa contra o Moreirense, quando começou a perder e virou o jogo, seja, por exemplo, em Rio Maior contra o Casa Pia, e até mesmo na reação que teve depois de ter estado empatado diante do Benfica, onde rapidamente conseguiu virar ou colocar-se novamente na frente do marcador. Ainda assim, parece-me cedo podermos dizer que há só um favorito. Eu acho que há mais do que um favorito e não podemos tirar o Sporting também desta equação, naturalmente, mas nesta altura, com o futebol praticado, o Futebol Clube do Porto está acima de Benfica e Sporting, sendo que eu acho que o Benfica está mais próximo do Futebol Clube do Porto do que propriamente os Leões nesta altura, mas é um campeonato que está completamente em aberto, está, diríamos, na velha expressão corriqueira, a posição ainda vai no adro e, portanto, há muito futebol ainda para ver.
1: Sem dúvida, portanto, o Benfica demonstrou que está muito melhor do que o ano passado e que, de certo, vai manter-se na corrida pelo título. O Sporting não sabe ao certo para que lado é que isto vai virar, mas é de calcular que as coisas vão melhorar. O que é interessante hoje foi que a Rádio Observador, como houve uma paragem, e nós hoje praticamente não se falou nisso porque os jogadores só hoje é que começaram a chegar, aliás, à cidade do futebol, em Oeiras, mas Portugal, a seleção de Portugal, vai ter a estreia de Jorge Jesus como selecionador esta semana, na quinta-feira. Vamos ter agora 4 jogos consecutivos da seleção de Portugal. E como tal, com esta paragem, o Observador foi à fala com um representante de cada um dos 3 grandes. José Dias Ferreira pelo Sporting, Bruno Batista falou sobre o Benfica e Manuel Pizarro foi quem comentou a situação do Futebol Clube do Porto. E foi precisamente com ele que se começou, com a pergunta se este arranque pode ou não ter dado um embalo para o Futebol Clube do Porto.
2: Sou um homem feliz, um portista hoje, só pode sentir-se feliz. Devo dizer que os resultados são muito animadores, mas vamos ver, não me garantem nada. Passou mais ou menos um quinto do campeonato. O campeonato tem 34 jogos, fizemos 7, é mais ou menos um quinto. O que quer dizer que é preciso é manter a consistência, aliás. A dificuldade de uma prova como a Liga é precisamente essa, é preciso manter a consistência ao longo de toda a prova. Agora, é melhor estar à frente do que estar atrás, mas é melhor ter vantagem do que não ter.
3: 7 vitórias em 7 jogos já mostra muitos sinais de consistência.
2: Mas isso é um pouco aquilo que aconteceu na época passada, se nos recordarmos. Eu sou um conhecido adepto do treinador de Futebol Clube Porto. Gosto muito da forma como ele monta a equipa. Acho que é mesmo uma equipa muito sólida, que sem deixar de dar espaço aos seus criativos. Aliás, acho que foi isso um pouco que se viu ontem no jogo. Foi uma equipa que tem uma enormíssima solidez e, ao mesmo tempo, tem espaço para que os jogadores com maior capacidade técnica também a possam exibir durante os jogos de futebol. Acho que é um futebol muito interessante, o futebol da equipa treinada pelo Farioli.
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1: Portanto, neste programa de análise na rádio Observador, por parte do Benfica esteve Bruno Batista. A questão foi se esta derrota no Dragão complicou ou não as ambições do Benfica no campeonato.
13: Complicar as contas do campeonato não complicou, mas é claro que preferia ter vencido o jogo de ontem, mas faltam muitas jornadas, há muitos jogos, muitos pontos em causa. Mas ontem o Benfica tinha o seu jogo mais difícil até ao momento. Vou fazer aqui um parênteses no jogo de Milão, porque esperava mais do Milan do que aquilo que Ruben Amorim foi capaz de mostrar frente ao Benfica, num jogo completamente dominado por nós e, portanto, que não teve o grau de dificuldade que se esperava. E este jogo de ontem, o Benfica entra bem, o jogo até aos 35 minutos está bastante equilibrado, apesar do gol do Futebol Clube do Porto. Era um jogo que estava com muito equilíbrio. E a expulsão de Lenglet acaba por ter um papel fundamental naquilo que foi o disputar da partida. A partir daí, com Sudakov a ter que ser sacrificado, acho que ontem os benfiquistas perceberam que Sudakov vale muito mais do que aquilo que pensávamos, porque a forma como guarda a bola na manobra ofensiva do Benfica é fundamental para aquilo que se passa a seguir. E vou recusar completamente o papel de vitimização e da expulsão de Lenglet, porque admito que seja bem expulso. Não tem necessidade nenhuma um jogador com experiência que tem este francês de fazer aquela falta, mas a dualidade de critérios esteve antes e depois desse lance, onde os jogadores do Porto foram muito poupados de cartões e até a possível expulsão de Gabi Veiga. A partir daí, pronto, o Benfica ainda consegue marcar o golo, mas faltou-lhe, e é aqui que eu me vou centrar, naquilo que o Benfica não conseguiu, não tanto nas culpas de quem ou de arbitragens ou do que quer que seja. Ontem notou-se a inexperiência desta equipa que reduzida a 10 unidades, e depois de chegar ao empate, na jogada seguinte acaba por conceder o 2-1 e volta novamente, até mimicamente, a sofrer um duro golpe. É este Benfica que ainda está em construção, mas temos que dizer que vemos uma equipa completamente diferente na atitude em relação à que tínhamos com José Mourinho. Este Benfica deve deixar os benfiquistas todos entusiasmados com o trabalho feito em pouco tempo. É verdade, como dizia a pergunta, que o Benfica já compete há 2 meses, o que neste momento tem até que ser um fator positivo em relação aos adversários, porque a equipa está mais madura. Revelou-se neste jogo de ontem que efetivamente ainda falta limar algumas arestas nesta equipa, nomeadamente na questão defensiva, mas acho que vamos ter Benfica e vamos ter competitividade neste campeonato até ao fim.
1: Aliás, eu acho que dois ou três aspectos nesta resposta deste adepto do Benfica. Surakov tem sido muito criticado pela comunicação social em Portugal. Não se compreende porque é que Marco Silva continua a existir nele, e finalmente começámos a ver que há certos adeptos que já estão a compreender um bocadinho e já estão a ver o que é que o Surakov traz à equipa e que Marco Silva vê. Ou seja, é um jogador que consegue ter bola e consegue, portanto, criar situações com passes que os outros não conseguem fazer. E por outro lado, também é de salutar, mas é soltar porque veio de um adepto do Benfica. Não sei se do lado do Porto isso também poderia ou não acontecer, mas é o facto dele não ter pegado na expulsão dizendo que o Lenglet que era vítima e é precisamente o contrário, ou seja, um jogador experiente como ele, como aquele central que está agora no Benfica, não pode colocar-se a jeito, por assim dizer, e fazer o que fez, porque isso foi problemático para a equipa. E por outro lado, depois deste jogo, acho que a confiança dos adeptos do Benfica subiu, apesar da derrota, porque para já seria interessante ver o que é que teria acontecido se tem sido um jogo com 11 de cada lado até ao final da partida. E por outro lado, viu-se que o Porto teve muitas dificuldades no princípio do jogo, nos primeiros 20, 30 minutos, e o Benfica conseguiu fazer ao Porto aquilo que até hoje ainda ninguém conseguiu fazer. Por norma, quando isso acontece, os outros treinadores tiram apontamentos e começam a tentar copiar. Vamos ver se, efetivamente, a partir de agora, Francesco Farioli vai ou não começar a ter mais dificuldades. Mas o problema é que não há em Portugal nenhum outro plantel com a qualidade do Benfica entre os adversários do Futebol Clube do Porto. O Sporting neste momento ainda não é essa equipa, poderá vir a ser, mas não é, e portanto os outros não se sabe se conseguirão fazer cócegas.
14: Olha, assim não fugindo ao assunto, eu por acaso vi o Braga montou com o Santa Clara e o Sporting de Braga. Eu gosto muito de Santa Clara.
1: Sim.
14: É a minha equipa de coração, nos Açores. E eu não vi assim nada de especial, sinceramente, no Braga.
1: Sim.
14: Foi uma parte a zero golos, não foi?
1: Foi.
14: Mas não vi, sinceramente, não estou aqui a diminuir o Santa Clara.
1: Sim.
14: Eu não vi nada especial naquela equipa.
1: E o Santa Clara continua a fazer um excelente campeonato.
14: Sim, está com 15 pontos.
1: Falta neste programa da Rádio Observador falar sobre Sporting e Dias Ferreira, que por norma até é relativamente crítico, tem sido relativamente crítico, concorreu para a presidência do Sporting, etc. Hoje a questão foi se, como o Sporting tornou a empatar, são 3 empates nas 7 primeiras jornadas, será que isso é um sinal preocupante para o resto do campeonato e também será, conforme já foi referido anteriormente, devido à inexperiência do plantel nesta fase do campeonato? A resposta de Dias Ferreira até é relativamente interessante.
14: 6, não é?
15: Eu não falaria ainda da experiência do plantel. Eu acho que realmente o Sporting perdeu até agora esses 6 pontos que lhe permitiriam estar a par do Porto. Perdeu grande parte por culpa própria e também por culpa de terceiro, como referido efetivamente à arbitragem, como já é aliás habitual, mas acima de tudo também por culpa própria, porque estando a vencer como esteve a vencer nesses jogos, independentemente das falhas da arbitragem, o Sporting podia ter ganho o jogo e neste momento está a ocupar o primeiro lugar ex aequo com o Futebol Clube do Porto. No entanto, preocupado está, qual é o adepto que não está preocupado quando ao fim da 7ª jornada está a 6 pontos do líder? É evidente que isso preocupa, mas, enfim, eu continuo a confiar muito na equipa e no seu treinador, porque a equipa alterna um pouco entre o muito bom e o mau, sobretudo no que diz o aspecto defensivo, para conservar as vantagens que tem obtido nos jogos. E, portanto, eu acho que, como ainda há bastante campeonato para fazer, o Sporting ainda não defrontou nenhum dos seus diretos rivais e, portanto, acho que, estando preocupado, como é evidente, eu e todos os outros, entendo que não é a altura de ter medidas drásticas, mas aguardar com alguma serenidade o entrosamento de toda esta equipa, constituída por jogadores valiosos e que, em momentos de qualquer dos jogos dos que empatou, dos que ganhou, incluindo da Liga dos Campeões, mostra em determinados momentos um bom futebol e a categoria dos jogadores que internam essa equipa e, portanto, eu penso que numa prova longa como o Campeonato Nacional, o Sporting poderá ainda recuperar e, portanto, eu entendo que não é a altura de tomar medidas drásticas, como algumas pessoas defendem. Normalmente a comunicação social, não sei com que sondagem, acha que a maior parte dos sportinguistas querem outro treinador. Eu não me apercebo disso. Há gente descontente, como eu também estou descontente, mas não tive com as culpas para cima do treinador, que acho que é um bom treinador e que já deu provas disso.
3: Sim.
15: Portanto, ele é o mesmo treinador quando a gente ganha e quando a gente perde. Se fizer o balanço, acho que o seu trabalho é positivo ao longo destas épocas que está no Sporting.
1: Portanto, aí está uma voz de apoio a Rui Borges, porque se nós formos por aquilo que os comentadores dizem, neste momento há uma revolta completa entre os adeptos do Sporting e toda a gente quer fazer as malas ao Rui Borges, que não é necessariamente assim. Mas hoje na tertúlia Bola Branca, um dos convidados foi o treinador Luís Gonçalves, que curiosamente começou a sua carreira no Estoril Praia, depois passou pelo Sporting e a seguir foi para o Futebol Clube do Porto. E por isso ele viu por dentro Como é que estas rivalidades entre o Futebol Clube do Porto e os dois grandes do Sul são tratadas tanto de um lado como do outro? E falou um bocadinho sobre isso.
16: 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Porto é realmente uma cultura diferente. Já fui questionado várias vezes sobre isso. Não tenho mais vontade de ganhar do que no Sporting e presumo do que no Benfica. Nunca trabalhei no Benfica. Portanto, não é por aí. Agora é evidente que o Futebol Porto representa uma cidade, uma região, podemos dizer assim, e fazem questão de cultivar esta sede de vencer e agressividade também às vezes. E quando jogam, ou quando jogávamos contra o Benfica, o jogo assumiu sempre uma dimensão diferente, especial. Penso que é uma questão cultural, é uma questão de rivalidade que está muito enraizada. Agora, a nível de profissionalismo, organização, competência, do mais alto nível que vivi, tal como no Sporting. Portanto, não posso estar a dizer que é mais ou menos. Tive a felicidade nessa época, que é a geração 2000, treinar o Vitinha, é verdade, e outros, Afonso Sousa e Fábio Silva. Fábio Vieira, perdão. Foi um ano muito interessante. E também foi um ano que, para mim, a nível pessoal, viver na cidade de Porto também foi especial, sinceramente.
1: Interessante. É a forma como é vivido este confronto dentro do Futebol Clube do Porto, por alguém que trabalhou, curiosamente, num dos seus dois rivais, neste caso específico o Sporting, mas quando esteve no Porto sentiu que efetivamente há qualquer coisa diferente e os níveis de motivação sobem bastante quando há estes confrontos. Mas curiosamente, na edição desta tarde da Tertúlia Bola Branca, o conhecido comentador Blessing Lemoine reconheceu que ficou algo surpreendido com a forma como Rui Silva colocou a sua equipa em campo e identificou mesmo um ponto onde o Benfica foi superior.
17: Onde o Benfica, me parece, foi superior foi precisamente na pressão. O Benfica trabalhou muito bem a pressão. No pontapé de baliza, subia ao Rafa e subia ao Bá, jogava quase homem a homem, a não ser quando o Porto conseguia colocar a bola no corredor lateral, aí o central do Benfica, que pressionava o Gabri, já baixava para a linha defensiva, mas de resto pressionou homem a homem. O Sudakov entre o Pavlidis e o Rafa, e depois, quando o Benfica estava em organização defensiva, num 4-4-2, mas se o Porto atrasasse a bola para o Diogo Costa, o Austin subia imediatamente para apertar o Pablo Rosário e pressionava com o Sudakov e com o Pavlidis. E o Porto ficou surpreendido com isto, porque o Benfica igualou em números os jogadores que o Porto coloca na saída de bola, foi agressivo a pressionar, inclusivamente pressionou o Diogo Costa, e as recuperações de bola parece-me têm que ver com isso, não é normal, parece-me que o Marco Silva foi corajoso, e acho que... Dizendo isto, conseguiu ser mais Porto do que o Porto quando esteve 11 contra 11, porque pressionou melhor e conseguiu recuperar mais bolas fruto dessa pressão.
18: E desta forma, chegamos ao final das 7 horas. Vamos ter as notícias da Madeira dentro de alguns segundos. Regressamos, sensivelmente, dentro de 9 minutos. Boa noite, são 7 horas.
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21: Começou hoje no Largo da Restauração mais uma semana dedicada à alimentação, sensibilizando para hábitos saudáveis e também para o combate ao desperdício. O Governo Regional vai apoiar a recuperação dos muros de pedra tradicionais na paisagem madeirense. É um alerta para o clube, mas também para os adeptos. Ricardo Pestana, antigo dirigente e sócio alvinegro, diz que a equipa não se preparou para o futuro e isso está a ter efeitos. É preciso encontrar soluções.
20: São os títulos do Diário Regional, edição do jornalista Filipe Ramos, com a operação de Fábio Tincur.
21: Começou hoje no Largo da Restauração mais uma semana dedicada à alimentação. Até sábado, a Câmara do Funchal promove um conjunto de iniciativas que visam sensibilizar a população para a importância dos alimentos e também para o combate ao desperdício. Além da programação, o

0: evento conta com um mercado de produtos sustentáveis e saudáveis. A jornalista Isabel Nóbrega Sá visitou esse espaço.
1: Ao todo, são 13 bancas que formam um mercado saudável e sustentável. Durante uma semana, a Avenida Arriaga recebe vários produtores e comerciantes locais para dar a conhecer as novidades. Pedro Albuquerque trouxe os microgreens.
2: Microgreens são as plantas jovens, são as plantas bebés que têm um nível nutricional que pode ir até 30 vezes, ser 30 vezes maior do que as plantas adultas.
1: Há pessoas que já conhecem este tipo de produto ou passam por cá e passam a conhecer?
2: Sim, ainda agora começamos, mas há muita gente que ainda não conhece e que faz as questões e acaba por levar uns microgreens ou umas aromáticas para casa.
1: De que forma é que se pode utilizar isto na cozinha do dia-a-dia?
2: Portanto, os microgreens podem ser uma adição às saladas ou podem servir por si só de salada com pouco tempero.
1: Nesta feira há também produtos inovadores. Leonardo Rodrigues está a divulgar o trabalho de dois alemães residentes na Madeira que se dedicam à produção de fruta liofilizada.
3: A liofilização basicamente é congelamos a fruta e depois dentro de uma câmara de vácuo retiramos a umidade da fruta, que fica com uma fruta muito mais macia, com muito mais aroma e sabor. E com todos os nutrientes e vitaminas que a fruta tem para oferecer. Neste momento já temos outras frutas, não só a banana, temos também o mango, temos ananás, temos ervilhas, temos pimentos, temos uma variedade assim já mais alargada aqui para a feira de alimentação.
1: E mesmo dentro de um mercado de comida saudável há espaço para um docinho. Elsa Ferreira descreve alguns dos produtos que trouxe para vender.
4: Temos a queijada tradicional, que é a mais conhecida, temos a de amora, que é feita propriamente para a festa da Mora, que é em Gaula, que aconteceu há dois fins de semana atrás. Temos a queijada de maçã e canela, que foi feita propriamente para uma festa da maçã na Camacha, teve muito sucesso. Temos a de maracujá, que é também bastante conhecida pelos nossos clientes.
1: O mercado saudável e sustentável conta ainda com uma área dedicada à saúde, com rastreios e ações de sensibilização.
0: O desemprego em agosto na Madeira representou 4.871 indivíduos. É um decréscimo de 2% em relação a julho e uma descida de 10% quando comparado com agosto de 2025. Os dados constam da informação mensal do Instituto de Emprego e Formação Profissional. Os deputados do PSD Madeira na Assembleia da República querem uma transferência extraordinária do Orçamento de Estado de 79,6 milhões de euros, uma verba que serve para complementar a falta de fundos de coesão para a região. Explicação dada por Pedro Coelho, o deputado social-democrata.
5: Nós sabemos que não temos uma lei das finanças regionais equitativa, justa. Sabemos que foi criado o grupo de trabalho que irá apresentar um relatório até o final de 2027, mas queremos também, no mínimo, uma transferência extraordinária em termos de fundo de coesão, como aquela que aconteceu no orçamento do Estado para 2026, ou seja, 79,6 milhões de euros. Até lá, em termos de fundo de coesão, tendo em conta o nosso PIB, nós não tínhamos direito. Essa transferência extraordinária foi feita com o governo da AD em mais 75 milhões para pagamento da dívida comercial e, portanto, foi essa estratégia que falámos com o Sr. Secretário Regional.
0: As palavras foram registadas depois de uma reunião entre os três deputados do PSD Madeira na Assembleia da República e o Secretário Regional das Finanças. E o Governo Regional vai apoiar os agricultores com 1,5 milhão de euros para a recuperação dos muros de pedra tradicional na paisagem madeirense. Até dezembro, quem pretende reabilitar muros tem valores disponíveis. O secretário Nuno Maciel destaca as principais características das intervenções.
6: Com participado a 100% para a recuperação de muros em pedra, portanto, para recuperação, beneficiação ou mesmo para novas construções, desde que esses mesmos muros contemplem a utilização da nossa pedra madeirense, para, numa lógica tripartida de apoio direto ao agricultor e aos agricultores, como é evidente, mas também de apoio a mitigar os efeitos da erosão do solo, portanto, uma lógica também de ambiente e também numa lógica de território, de preservação de uma identidade da paisagem.
0: A medida prevê um apoio médio de 30 mil euros, pode ir até aos 100% da obra, com dinheiro público e da Europa.
6: A perspectiva é apoios a 100%, até um limite médio de despesa pública na ordem dos 30 mil euros por intervenção, o que significa que nós temos uma estimativa de poder apoiar sensivelmente 50 candidaturas, e esta é mais uma forma de darmos o nosso contributo para um desenvolvimento global e sustentado da região.
0: Os apoios para a recuperação dos muros de pedra aparelhada estão abertos ainda este ano, mas podem estender-se até 2028, caso haja interessados. É um alerta para o clube, mas também para os adeptos do Nacional. Ricardo Pestana, o antigo dirigente e sócio alvinegro, diz que a equipa não se preparou para o futuro e isso está a ter efeitos no imediato.
7: Mais que efetivamente os resultados, nestes últimos três resultados, é preocupante o futuro do clube. Nós estamos a assistir a uma situação que nos traz muitas preocupações. Pois se ao nível do próprio plantel há algumas fragilidades essas que são reconhecidas, em que houve uma má preparação desta época desportiva, não foram procuradas ou não foram, digamos, preparadas alternativas para que o Nacional tivesse outra pujança e tivesse outra capacidade de resposta para este desafio que é participar na alta campeonato do futebol português.
0: Ricardo Pestana diz que é preciso encontrar soluções e as mesmas não passam só pelos dirigentes. Também os adeptos devem ficar preocupados. Há, na sua opinião, várias questões que devem ser equacionadas e não são novas.
7: Falamos da questão do investidor, falamos a questão dos patrocínios, falamos eventualmente a questão do adepto, do simpatizante, do sócio aliado da própria equipa. Não posso estar jogos em que nem aos 2 mil espectadores que temos na chupana. Há que fazer alguma coisa, há que mexer com a estrutura. Os sócios no Nacional, as pessoas que gostam do Nacional têm que estar mais perto da equipa. E não basta dizer que está triste pelo resultado, as pessoas têm que estar preocupadas com o futuro. E isto é que é a mim pasma, por exemplo, ver que muitos dos nacionalistas não conseguem reagir ou manifestar-se contra esta situação atual do Nacional.
0: Ricardo Pestana fala na qualidade de sócio do Nacional, afasta qualquer interesse em candidaturas ou em voltar ao dirigismo desportivo. Perante a situação do clube, até acha que, no geral, Rui Alves fez um bom trabalho. Mas agora é preciso encontrar outras formas para o futuro do clube.
7: Eu não estou, porventura, interessado em voltar ao dirigismo desportivo. Acabei. Acho que o engenheiro Rui Alves, se eu sou crítico em algumas das demarches que ele fez, acho que ou no global fez um bom trabalho, e acho mesmo que o Sr. Rui Alves vai-se recandidatar. O que está em causa é encontrarmos mecanismos e formas adequadas é que o Nacional esteja preparado para o futuro.
0: O Ricardo já pensou em algumas dessas formas?
7: Já pensamos, eu não tenho qualquer capacidade de intervenção no dia-a-dia do clube, portanto eu deixo as pessoas que foram mandatadas e que já lá estão há imenso tempo, têm a responsabilidade de encontrar essas formas.
0: Ricardo Pestana, antigo dirigente e sócio do Nacional, preocupado com o futuro do clube, depois de 5 derrotas consecutivas, as últimas duas já com o novo treinador. É tempo do presidente do Nacional, Rui Alves, dar um grito de alerta aos jogadores e também à nova equipa técnica, liderada por Alexandre Santos. É esta a opinião do presidente do grupo, os Alvinegros, Emanuel Drummond.
8: É preciso o Presidente Nacional dar um grito de alerta, aliás, como ele já fez aqui há duas épocas atrás ou há três épocas atrás, que realmente responsabiliza os jogadores e a equipa técnica para aquilo que estão a fazer. Acho que ainda há hipótese de realmente se poder reverter as coisas. Temos duas semanas agora de trabalho sem competição. Há competição ao fim de duas semanas, depois mais uma semana de interrupção para haver novamente competição. Estamos a falar sensivelmente de 4 semanas. Há que realmente refletir e ver onde é que as coisas estão a correr mal para corrigir. Senão, alguém tem que ser chamado a responsabilidade.
9: Quem?
8: Neste caso, a equipa técnica é sempre o elo mais fraco.
0: Opinião deixada no programa Bola na Rede pelo comentador Emanuel Drummond. No lado do Marítimo, o antigo dirigente do clube, João Luís Lumelino, destaca a importância do ponto somado na última jornada frente ao Gil Vicente.
9: O campeonato vai ser feito assim, só que as pessoas pensam, oh não, então agora temos que ganhar todos os jogos, mas hoje não estamos na Liga 3. Portanto, eu acho que o Marítimo, se continuar a fazer os pontinhos aqui, ali, pode ser que se salve.
0: Declarações deixadas no programa Bola na Rede. Mais de 1.900 alunos iniciaram hoje as aulas na Escola Secundária Francisco Franco. Cerca de 700 estudantes são estreantes no décimo ano e confessaram algum nervosismo para este primeiro dia na nova escola. O Conselho Executivo diz que o início das aulas está dentro da normalidade, garante que não há falta de professores. Marco António Sousa.
10: Dia de regresso para quem vai para o 11º e 12º anos e de estreia para quem inicia um novo ciclo de estudos. Francisca Brazão, aluna do 10º ano na Escola Francisco Franco, admite algum nervosismo.
11: Além de boas notas, espero-me conseguir integrar bem.
10: Estás nervosa? Sentes nervosa?
11: Muito.
10: Conheces alguns dos teus colegas de turma?
11: Sim, eu consegui ficar com o meu melhor amigo na turma e já conhecia muita gente, estava lá.
10: E em relação ao horário, o que é que achas do horário?
11: Eu gostei do horário, achei que ficou bom para o décimo ano.
10: João Gonçalves partilha das preocupações da amiga.
12: É uma escola nova, é um rumo diferente da anterior, é sempre diferente, mais complicado.
10: E o que é que esperas também desta nova escola, dos novos alunos também? O que é que tu conheces sobre a escola?
12: Que sou um bocadinho da escola em si, espero me entregar bem e ter boas notas.
10: E se uns começam um novo ciclo no ensino secundário, outros já olham para a entrada no ensino superior, caso de Inês Andrade, aluna do 12º ano.
13: Eu espero que seja um ano bom, ainda mais porque é o último ano. Espero principalmente aumentar a minha média, porque para o ano à universidade. E eu espero também pela escola ser uma boa escola. Espero ter uma boa média e conseguir entrar na universidade para o ano.
10: As férias foram boas?
13: Foram ótimas. E por acaso foram bastante tempo, que agora para entrar na rotina é um pouco complicado, mas vai correr bem.
10: Com o regresso às aulas, o tráfego automóvel aumenta, mas a aluna não teve grandes dificuldades para chegar à escola.
13: Não muito trânsito. Eu moro em Câmara de Lobos, mas até correu bem, consideravelmente, e vim de autocarro. Mas correu tudo bem.
10: O vice-presidente do Conselho Executivo da Francisco Franco descreve um arranque de aulas bastante calmo. Cristóvão Pereira garante que não há falta de professores.
14: Quanto aos alunos, está tudo pronto às turmas, tudo constituído, tudo a correr muito bem. Os professores a mesma coisa, portanto, com tudo a funcionar, sem falta de professores nas turmas. Haverá um caso ou outro muito pontual de uma situação de saúde, mas de situações pontuais. Estão reunidas todas as condições para que possa ser, mais uma vez, um excelente ano letivo cá na escola.
10: Um novo ano letivo, a Escola Secundária Francisco Franco vai contar com mais de 1.900 alunos.
0: Primeiro dia numa das escolas da Madeira. Para amanhã, a previsão do tempo aponta para céu geralmente muito nublado, com vento fraco de sul.
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20: 7 horas com 15 minutos, muito boa noite, saudações desportivas e seja bem-vindo à segunda hora do Fair Play. Olhamos o tempo para esta noite, a ser parcialmente nublado, passando nublado depois da meia-noite, mínima 53, para amanhã o céu vai estar nublado, máxima 63, amanhã à noite algumas nuvens passageiras, mínima nos 50.
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20: Informação cambial, o dólar vale na zona euro 87 cêntimos, no Brasil 5 reais 14 centavos, Cabo Verde 96 escudos e 5 centavos.
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20: Umidade relativa do ar, 93%. Maré ainda para hoje. A maré baixa irá estar connosco em New Bedford, às 11 horas 23 minutos. A temperaturas no exterior, Fall River 60 graus, 60 em Lowell, 60 graus também em Boston e 60 em Peabody, Mass. Newark, New Jersey, 68, 62 em Hartford, Connecticut, 80 em Orlando. No Canadá, Quebec com 54, Toronto 58, 58 em New Bedford e Providence, 56 em Taunton.
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5: Ora bem, tínhamos mencionado no início do programa que hoje tanto André Villas-Boas como o Frederico Varandas tinham falado à comunicação social por ocasião da sua participação na gala da Federação Portuguesa de Futebol e nós estávamos a ver se conseguíamos encontrar também as declarações de Rui Costa, porque conforme André Villas-Boas foi cercado, chamemos-lhe assim, pela comunicação social, e o mesmo aconteceu a Frederico Varandas, seria de prever que quando Rui Costa chegasse, exatamente a mesma coisa iria acontecer. Não conseguimos encontrar nada e agora há uma explicação, porque o jornal A Bola diz que Rui Costa está ausente da gala e diz que é uma posição simbólica do presidente do Benfica, descontente com o estado da arbitragem e do futebol português. Diz a notícia que o presidente do Benfica, Rui Costa, decidiu não participar na gala da Federação Portuguesa de Futebol esta noite, num gesto simbólico de protesto pelo descontentamento do clube com o estado da arbitragem e do futebol português. Os encarnados foram representados pelos vice-presidentes Tomás Barroso e Mónica Sabrosa. Rui Costa, como se sabe, tinha-se queixado depois do clássico daquilo que ele apelidou de tremenda dualidade de critérios disciplinares da equipa de arbitragem liderada por Miguel Nogueira. A quantidade de faltas que o Futebol Clube Porto cometeu, que não foi punida com cartão amarelo, deu mais força a uma equipa e tirou força a outra. Isto foi aquilo que todos viram e faz uma certa lógica nessas queixas de Rui Costa, porque se o árbitro deixa passar impunes entradas mais agressivas, está efetivamente a pressionar, embora, suponho eu, que não é com intenção, a outra equipa, que os jogadores da equipa do Benfica sentem que se tentarem fazer ou responder da mesma moeda vão ser penalizados de forma muito mais severa que os seus adversários, e isso nunca pode acontecer, nunca pode haver dualidade de critérios, não pode haver, não deve haver de maneira nenhuma.
20: Exatamente.
5: Dualidade de critérios, e o certo é que, de forma geral, e eu acho quase unânime, os comentadores de arbitragem ontem disseram que houve três jogadores do Futebol Clube do Porto que efetivamente deveriam ter sido admoestados, isso não aconteceu. Portanto, vamos então escutar primeiro as declarações de André Villas-Boas, o presidente do Futebol Clube do Porto, obviamente chegou todo sorridente, está em primeiro lugar, está na moda de cima, por assim dizer.
6: Enquadra-se na frustração de um jogo que não correu bem e procura arranjar motivações e diferentes justificações para o resultado. O Futebol Clube do Porto tem feito o seu caminho. Eu recordo-vos que o Futebol Clube do Porto é o único que tem tido uma posição séria sobre o Conselho de Arbitragem, o atual Conselho de Arbitragem. Defendemos a suspensão do Presidente do Conselho de Arbitragem já há algum tempo, somos o único clube a fazê-lo. Evidentemente o Luciano Gonçalves tem direito a proteger o seu bom nome e assim o fará. Duarte Gomes terá as suas alegações relativamente ao caso. No entanto, o Futebol Clube do Porto esta época tem experimentado várias decisões que são difíceis de compreender. No entanto, tem conseguido atingir as suas vitórias fruto do seu trabalho. Basta ver os jogos do Futebol Clube do Porto e as decisões que são revertidas pelo VAR em jogos do Futebol Clube do Porto.
7: Portanto, ontem foi o Rui Costa a falar em dualidade de critérios. Também acha que isso acontece? Que há dualidade de critérios?
6: Repare, não sei, o Rui Costa tem um episódio muito curioso no ano passado no estádio de Dom Afonso Henriques entre o Sudakov e um jogador do Guimarães. Portanto, não sei se é
8: essa dualidade de critérios a que se está a referir. Portanto,
7: mais falta e quem menos cartões amarelos leva.
8: Sim, isso eu compreendo o seu conhecimento estatístico. A estatística que eu conheço é que o Futebol Clube Porto tem 21 pontos e tem 7 vitórias em 7 jogos, e essa é a estatística que eu me quero agarrar.
9: Mas compreendo as críticas de Rui Costa ontem. No seu entender, existiu a dualidade de critérios, como disse o Presidente do Benfica?
8: Não sei, isso tem que perguntar ao próprio. Vocês tiveram a oportunidade de o confrontar. Não, isso cabe ao Presidente do Benfica fazer a defesa do que acha bem ou mal. Não sei, isso tem que lhe perguntar a ele. Falo com ele, não falo comigo, não sei se ele vai estar presente.
9: Não influenciou ontem o jogo?
8: Não, de todo. Acho que foi uma grande arbitragem. Pela primeira vez temos nos diferentes especialistas, tirando a maior parte dos microfones que aqui estão, unanimidade relativamente às decisões arbitrais, tanto nos que são os ditos especialistas de arbitragem, inclusive ex-membros de comissões não permanentes da Federação Portuguesa de Futebol vinculados à arbitragem, portanto todos unânimes nas decisões, nas boas decisões do árbitro Miguel Nogueira ontem no Dragão. Portanto, há pouco mais a dizer. Quando são unânimes, onde é que se querem agarrar mais?
11: Presidente, permita-me, há um ano estávamos aqui nesta gala com uma troca de galhardetes também entre o Rui Costa e o próprio Presidente André Villas-Boas. Passado um ano, estamos aqui mais ou menos quase no mesmo patamar. O futebol avança em termos temporais, mas parece que o futebol português nunca sai destas polémicas, destas guerrilhas que têm tido, sobretudo, também dois protagonistas principais em muitos destes momentos, como estamos a ver agora também nestes dias, e depois de mais um clássico, Porto e Benfica. Curiosamente, há um ano, esta gala realizou-se dois dias depois do jogo no Dragão, também entre o Porto e o Benfica. Este ano realiza-se um dia depois. Como é que vê maneira, com uma nova geração de presidentes, como muita gente depositou essa esperança, que muitas coisas mudassem em relação ao passado, e parece de facto que, e utilizando agora um bocadinho algumas das expressões de ontem do técnico do Benfica na sala de imprensa do Estádio do Dragão, o futebol português não avança para um outro patamar, que todos lucrem, ganhem mais com isso e possa ser mais vendido até lá fora, dando uma outra imagem daquela que continua a dar cá dentro?
8: Olha, excelente pergunta. Realmente pouco mudou. Como você sabe, posso lhe responder da mesma forma que respondi o ano passado. O primeiro a chegar e o único a tentar fui eu. Se houve alguém que promoveu precisamente a via de comunicação entre os três grandes, fui eu, sentado à mesa, quando percebi que aquilo era mais um dois contra um, rapidamente me afastei, e isso é algo que é verdadeiro e bem presente. É uma santa aliança entre o Sport Lisboa e Benfica e o Sporting, que eu não posso aceitar. Somos o Futebol Clube do Porto, queremos evidentemente o bem do futebol português. Acho curiosa a sua pergunta, porque o Benfica acaba de ontem enviar um SMS para os seus sócios pedindo que votassem uma petição contra a centralização. Portanto, quando nos está a falar do bem do futebol português, tem precisamente um dos clubes maiores de Portugal a enviar SMS privados aos seus sócios pedindo-lhes que levantem uma petição de uma decisão que foi totalmente validada em sede da Assembleia Geral da Liga de Clubes. Portanto, a paz podre continua, há ruído, há... Evidentemente há lutas entre clubes, diferentes perspectivas. Agora, quando uma Assembleia Geral da Liga vota a centralização, um projeto que é determinante para a evolução do futebol português, e temos perfeitamente o Benfica em posição contrária, tentando defender as suas posições, parece-me que essa estabilidade jamais vai chegar.
7: Agora em direto para a CMTV, por acaso gostava também de mudar o rumo da conversa. Já falámos muito de arbitragem, sobre o clássico de ontem, e aquilo que eu lhe queria perguntar era se lhe preocupava que Sérgio Conceição fosse para o Sporting.
8: Não, são escolhas que o próprio caberá. O Sérgio Conceição é um excelente treinador, é o treinador histórico do Futebol Clube do Porto. Sua carreira é brilhante no Futebol Clube do Porto. Deu-nos títulos sem fim, tem uma memória no Futebol Clube do Porto que nós iremos preservar para sempre. É uma pessoa honrada e digna. As escolhas do seu clube, só ele lhe corresponde.
7: Mas porquê diz que há uma santa aliança entre o Sporting e o Benfica? Porque emitiu também um comunicado quando se falou muito sobre a arbitragem em Portugal, e digo-lhe já que também está convidado, se quiser ir à CMTV, para esclarecer tudo aquilo que tem a dizer sobre a arbitragem. Mas olhando para o facto de alguns clubes entenderem como um condicionamento ou uma interferência nas nomeações, todas as declarações que o Presidente acaba por fazer antes, durante e após muitos dos jogos, não acha que isso é um condicionamento ou uma pressão para os árbitros que estão em campo?
8: O Clube Porto tem que expor os problemas do futebol português quando acha necessário e quando acha relevante. A mim parece-me bastante claro que quando há suspeições relativamente às nomeações de árbitros,
0: parecem elas ser suficientes para o Futebol Clube do Porto pedir a imediata suspensão do Conselho de Arbitragem, do Presidente do Conselho de Arbitragem, e já agora, e tendo em conta o facto do plenário do Conselho de Arbitragem ter apoiado o Luciano Gonçalves, da totalidade dos órgãos sociais do Conselho de Arbitragem. Não vi mais ninguém a fazê-lo, não vi mais nenhuma indignação. Portanto, temos o futebol português envolvido em histórias de suspeição de corrupção, e parece que está tudo normal. Portanto, naturalmente, o Futebol Clube do Porto demonstra a sua frustração quando tem que demonstrar, e irá continuar nesta...
7: Concorda com o Frederico Varandas e com a postura que acaba por adotar. Diz que se continuarmos a falar do assunto é como se estivéssemos a alimentar todas estas polémicas, e o objetivo é terminar com interferências, nomeações, e não isso, concorda isso, com essa postura de Frederico Varandas?
0: Isso vem de Frederico Varandas?
7: A dizer que não fala porque...
0: Não estou ao corrente dessa situação.
7: Agora mesmo,
0: isso é uma novidade, porque é uma novidade da época 26-27, porque nas outras não foi assim que se comportou.
9: Que exemplos há para essa Santa Aliança? Te falou em numa Santa Aliança, e diz que quando sentou à mesa percebeu que existia essa Santa Aliança entre Benfica e Sporting. Eu pergunto-lhe em concreto que exemplos pode dar dessa...
0: Olha, é imenso, um alinhamento na comunicação contra o Futebol Clube do Porto, um alinhamento relativamente às estratégias da Liga, onde evidentemente, como vocês sabem, o Futebol Clube do Porto se posicionou de forma diferente, relativamente à eleição do Presidente da Liga, relativamente a este caso também. Desconheço a posição do Benfica relativamente ao Presidente do Conselho de Arbitragem, mas o Presidente do Sporting e Paulo Lopo foram os únicos que apoiaram o atual Presidente do Conselho de Arbitragem, Luciano Gonçalves. Portanto, neste tipo de posicionamentos onde parece haver um enquadramento e uma Santa Aliança relativamente ao...
9: Mas acham que os dois clubes de Lisboa estão, de certa forma, voltados contra o Futebol Clube do Porto para tentar prejudicar o Futebol Clube do Porto? É o seu entendimento?
0: Naturalmente. Dois contra um é sempre mais fácil do um contra um.
7: Até já agora, quem é que é o Calimer deste ano?
0: Não sei, normalmente a CMTV é brilhante a atribuir rodapés, entre rodapés bons e rodapés fracos e conflituosos. Terão que ser vocês a atribuir esse prémio.
7: Cabe-vos
0: bem essa atribuição.
10: Permita-me só também virar aqui a agulha para o outro lado. O Porto, após as primeiras 7 jornadas da Liga e nesta primeira paragem da prova, lidera uma vez mais com 7 vitórias em 7 jornadas, como na época passada. Um balanço também da sua parte daquilo que tem sido este início de temporada do Porto, campeão.
0: Obrigado pela pergunta. Vai em dissonância com as perguntas que estavam aqui a ser feitas. Arranque brilhante, equipa totalmente comprometida, muito Porto pelo meio, muita dedicação, uma equipa que se mantém basicamente de um ano para o outro, portanto de um ano de sucesso mantém-se a maior parte do plantel nesta equipa. Isso é uma mais-valia para nós, que se tem traduzido numa continuidade de trabalho do treinador e junto a este espírito Porto, que é único, nos permitiu atingir estas 7 vitórias em 7 jornadas, que muito nos orgulha. Portanto, pés bem sempre na terra, é início de campeonato, muitas coisas podem mudar, mas muito contentes com esta
10: época de regresso à Champions. É uma época em que o Porto também aposta forte neste ano de regresso à Liga dos Campeões?
0: Difícil, temos a estabilidade, difícil competir com grandes clubes. Contra o Manchester City foi um jogo complicado para nós, como vocês viram. Agora vêm jogos que o Futebol Clube do Porto tem as suas próprias ambições, desde já em Sevilha e depois contra o Nápoles e o PSV. Portanto, uma responsabilidade maior defender o Futebol Clube do Porto, mas sabendo das dificuldades que vamos
9: encontrar. Para si é obrigatório passar esta fase liga, para o Futebol Clube do Porto é obrigatório passar esta fase liga?
0: Não é obrigatório, mas é algo que gostaríamos que acontecesse. Nos orgulharia o futebol português. Eu acho que esta é uma oportunidade única e histórica também para o Futebol Clube do Porto, para o futebol português somar pontos no ranking e estabelecer essa posição, a sexta posição no ranking do coeficiente da UEFA. Portanto, são oportunidades boas, temos as equipas bem distribuídas em diferentes competições e isso é importante para cimentar o lugar.
12: A importância pode ter esta vantagem tão alargada já numa fase tão precoce do campeonato em relação aos rivais?
0: Pouca. Faltam muitas jornadas, muita dificuldade pelo caminho, calendário muito longo. Temos que, sobretudo, evitar as lesões, que é um dos fatores principais que pode criar ruído numa corrida para o título. Esse é um dos pontos que nós queremos controlar melhor, a prevenção de lesões, e a partir daí ter sempre o plantel disponível. O plantel é bom, o treinador é muito bom. E se pudermos renovar o título, esse é um orgulho maior.
9: Disse que o treinador é muito bom. Obrigado. Não há qualquer hipótese de Farioli ser a meia-dia.
10: Em breve, de Vila Lisboa.
5: Ora bem, André Villas-Boas, igual a si mesmo, e tocou em diversos pontos aqui. Portanto, a semana passada foi a CMTV quem passou mais tempo a falar sobre a arbitragem, algumas interferências do Futebol Clube do Porto, mas também está envolvido o diretor ou presidente da SAD do Estrela da Amadora.
2: Exato.
5: Hélder Malheiro era um dos árbitros, curiosamente, apesar de todas estas suspeitas, continua em atividade. Ontem foi o VAR no jogo do... Ontem não. Na véspera foi o VAR no jogo entre o Sporting e o Arouca.
2: Arouca.
5: E enfim, mas o Futebol Clube do Porto, ele tentou apontar o dedo na direção do Estrela da Amadora e também do Sporting, mas o Futebol Clube do Porto também está metido nessa investigação, porque viu-se necessidade de emitir um comunicado na semana passada. Vamos ver o que é que isto vai dar. Em Portugal, normalmente, não dá nada. Aproveitamos para relembrar que Rui Costa hoje não compareceu. E o que nós vamos fazer agora é apresentar as declarações. Neste caso, não é bem as declarações, é a forma como Frederico Varandas enfrentou a comunicação social, à semelhança do que sucedeu com André Villas-Boas. E assim que acabar esta peça com Frederico Varandas, que foi retirada da YouTube, nós vamos abrir as linhas para os nossos ouvintes então nos dizerem o que é que pensam disto, destas declarações, tudo o que está a passar em Portugal, enfim, do que quiserem, do que tiverem na sua ideia para trazer ao público hoje. Vamos então escutar agora a Frederico.

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1: Uma vez que o Sporting perde vantagem, estamos a falar então em um ano e meio de Rui Borges, certo?
2: 3 vezes esta época.
1: Um ano e meio, pronto. É um dado estatístico, é um facto, não há como desmentir, é um facto, mas é um dado estatístico. Eu poderia dizer outros dados estatísticos desse um ano e meio, como o treinador com maior número de vitórias em casa na Champions League, como o treinador com mais vitórias seguidas do estádio de Alvalade, como o treinador com percentagem de derrota menor na história do Sporting, um treinador que fez 2 épocas como treinador no campeonato e fez 2 vezes 82 pontos, uma vez campeão nacional, uma vez Taça de Portugal. E o que eu estou a dizer à sua colega é o seguinte: se o dado estatístico dos 17 jogos é onde perde vantagem, é um dado relevante, é um pormenor. Mas se eu perguntar a qualquer sócio adepto do Sporting, se gostaria que todos os treinadores que passassem pelo Sporting tivessem estes dados estatísticos que eu disse, o Museu do Sporting estaria espetacular.
2: Vou perguntar também então sobre os lenços brancos, porque foram mostrados, é inevitável negar isso, portanto foram mostrados lenços brancos e não foi um, foram 2, 3 ou 4, foram muitos mais.
1: O Presidente Fernandes vai responder. Sobre a contestação, eu tenho que lhe dizer o seguinte: a contestação faz parte do futebol. Quem quer estar aqui e não quer ter contestação, então está no sítio errado. Porque a contestação é emoção, faz parte da emoção. Os adeptos têm esse privilégio, o adepto tem o privilégio de sentir-se defraudado, de sentir-se angustiado, frustrado com o resultado, mostrar essa frustração, e também tem o privilégio de passar de uma semana, 2 semanas, mudar de opinião. Eu vou-lhe dizer o que é que eu acho em relação à frustração, em relação à contestação. Nós, e no meu caso falo enquanto dirigente de Sporting, tem que viver com ela, o treinador tem que viver com ela, os jogadores têm que viver com ela, mas se a contestação condiciona ou está na base da decisão,
2: não.
1: Eu vou-lhe dar exemplo.
2: Então até quando é que vai aguentar o treinador Rui Borges?
1: Eu vou-lhe dar exemplo sobre a contestação. Francisco Trincão andou 2 anos a ser contestado em Alvalade, que era um jogador que era um flop. Paulinho chegou para o Sporting e não fazia golos, já também era um flop. Ivan Fresneda hoje, que está à beira de ir à Seleção Nacional Espanhola, penso eu, durante 2 anos era um patinho feio. Ruben Amorim terminou 1 ano depois de ter sido campeão em 4º lugar e foi muito contestado. Luís Soares começou esta época a ser contestado e assobiado em Alvalade e passado 1 mês grita o nome dele.
2: Mas não preocupa a ser uma jornada estar a 6 do Porto?
1: Já lá vou. Já posso ficar com mais. Se perder todos os jogos, vou ficar com 6 pontos.
2: E eu perder todos os jogos.
1: Sim, sim. O que eu estou-lhe a querer dizer é o seguinte: é que a contestação, o Sporting não toma decisões em base de contestação. O Sporting toma decisões com base de uma análise objetiva e racional. E a sua pergunta era se me preocupava...
2: À 7ª jornada estar a 6 do líder.
1: Ter perdido... estamos contentes? Não. O Presidente não está contente, o treinador não está contente, os jogadores não estão contentes.
2: E quem é o responsável?
1: E eu, enquanto Presidente do Sporting, faço uma análise do momento do Sporting. Normalmente, uma análise racional e objetiva. E a análise que eu faço, onde o Sporting fez estes jogos, o Sporting perde 3 jogos do... Não perde. Não perdeu nenhuma vez. E empatou 3 vezes no campeonato. 2 empates. Nos 2 primeiros empates que o Sporting fez, o Sporting foi, futebolisticamente, muito superior ao seu adversário. Chegou melhor, criou mais oportunidades de gol, poderia ter resolvido o jogo muito antes. E a verdade é que, a terminar os jogos, o Sporting sofre 2 autogolos em 2 remates que não vão à baliza. O 3º empate que o Sporting sofre, estamos a jogar contra o Arouca, a jogar um ótimo jogo de futebol, estava 2-0, podia estar 3 ou 4. O Sporting foi muito superior ao Arouca até ao minuto 50, ou 55, ou 50, 55, penso eu. E de repente o jogador, de uma entrada completamente negligente, expulso do jogo e vê um cartão vermelho justo. Até esse momento o Sporting era muito superior. Pronto, o que é que eu estou a querer dizer? Se eu alguma vez na vida vou despedir um treinador à 7ª jornada, onde teve 3 empates, onde aconteceu isto que eu acabei de dizer, não vou despedir.
3: Mas
1: por uma razão.
3: Interpretado também, permita-me esta pergunta, porque o Sporting cortou esta época com o passado. Resolveu dispensar inclusivamente os jogadores que tinham sido importantes, tinham sido jogadores nucleares nos últimos títulos, de Ruben Amorim e também na passagem para o Rui Borges. A margem que ainda dá para poder tomar uma decisão relativamente à equipa técnica do Sporting, que ainda há pouco confirmou, pode ser tomada se os resultados não aparecerem.

0: acontecerem mais à frente, pode ficar adiada durante umas semanas ou durante alguns meses. Os adeptos do Sporting não poderão interpretar que pode ser a própria direção, por si presidida, a assumir que se calhar a planificação desta temporada, nesse corte mais radical com o passado, não está a correr bem e não foi a decisão mais acertada.
1: Discordo todo com a sua análise. Se há coisa que corre muito bem, foram exatamente os reforços que vieram, a substituir peças fundamentais, e não vou estar aqui a enumerar, vocês veem a qualidade dos jogadores que vieram, mas, voltando atrás e agarrando nas estatísticas, se é o facto das 17 derrotas, dos 17 jogos em que o Sporting cede, dos 18, cede a vitória, perde a vantagem, se faz-me isso despedir um treinador, não. Se também é o seu passado, a estatística altamente positiva que eu demonstrei aqui de Rui Borges, que faz ter garantias que vai ser ad eterno, não. Qual é a minha decisão enquanto presidente do Sporting e da administração? É que o Sporting joga bem futebol. O Sporting nestes jogos foi superior aos seus adversários e teve, em 3 jogos que eu acabei de dizer aqui, erros, como disse, autogolos, expulsões que não podem acontecer, automutilações que não podem acontecer. Agora, para mim, o que define a quantidade de Rui Borges não é o facto de ter 6 meses de contrato, nem 1 ano e meio. É o facto de nós acreditarmos no processo e como a equipa joga.
0: Algumas das contratações podem não estar a render aquilo que esperavam que pudessem estar a render nesta fase da temporada. Não acha que isso pode ser também um problema e colocar em causa, lá está, a tal planificação? E já agora deixe-me atalho, foi só perguntar. Por exemplo, o Sporting foi buscar um jogador, o Ibrahim Abá, que continua com problemas físicos, que esteve para ir para a França, não foi por essa questão e ainda está parado até agora no Sporting. Acha que os adeptos do Sporting merecem algum tipo de explicação um bocadinho mais?
1: Repare uma coisa. O Sporting faz uma revolução no plantel onde baixámos, temos um plantel, seguramente, não posso dizer se é o mais novo da história do Sporting, mas é dos plantéis mais jovens da história do Sporting. O Sporting tem um plantel com média de 23 de idade e os reforços vieram com uma média de idade de 21 anos. A qualidade dos nossos reforços é inegável. É inegável, jogadores de grande potencial, de grande qualidade. Temos um plantel onde a administração está muito contente, o treinador está muito contente, os jogadores estão muito contentes com o plantel que temos. Agora, em relação ao que está a dizer, por exemplo, em relação a Ibrahim Bá foi uma decisão consciente onde o jogador viria para ser pronto para setembro. Esta era a perspectiva. E nós tomamos uma decisão, administração-treinador. Porquê? Porque nós perdemos um jogador influente na defesa, Diomandé, e investimos 21 milhões de euros num jogador que nós acreditamos que vai ser um novo Diomandé no Sporting. Mas sabíamos que Ibrahim Bá estaria teoricamente disponível para setembro. Por coisas que nos ultrapassam, o jogador teve que sacrificar e jogar antes, sabendo desse risco. E o jogador vai estar apto. E se tudo correr bem, o senhor estará convocado e estará com condições aptas para jogar a primeira jornada já a seguinte. Mas, como lhe disse, foi uma decisão consciente da administração por uma razão. Porque o Sporting tem Eduardo Quaresma, que já está no Sporting 15 anos, já ganhou 3 campeonatos. Gonçalo Inácio já ganhou 3 campeonatos. Zeno de Basso já ganhou. Por isso, nós estávamos tranquilos com a ausência de Diomandé até setembro. Como o Diomandé, como vocês sabem, participou várias vezes no CAN, já fez um entorce de joelho com uma ruptura do lateral interno, esteve ausente 2 meses, e o Sporting sobreviveu, como o Sporting tem que sobreviver. Não é por aí.
2: E nós, sim, o Sporting vai sobreviver este ano? Quais é que são as perspectivas para os adeptos? Como é que o Sporting vai sobreviver este ano?
3: Se o Sporting joga bem e não ganha, isso não preocupa?
2: Empata. E o que é, qual é a perspectiva? Está a 6, acha que pode chegar ao primeiro lugar? Acha que ainda pode vir a ser campeão?
1: O Sporting, mas o treinador é o treinador do Sporting, porque o Sporting acredita no seu treinador e acredita que o treinador tem condições para atingir os objetivos que o Sporting se propõe todos os anos. E eu vou repetir isto várias vezes, que é lutar pelos títulos e qualificar-se para a Champions League. Nós sabemos que isso é os nossos objetivos. E nós acreditamos que o treinador, com o plantel jovem que tem, vai conseguir fazer. Nós acreditamos. Mas eu quero elogiar muito também o meu treinador noutra coisa. Que é? Eu quero elogiar o meu treinador por uma razão. Era tão fácil, mas tão fácil, vou dizer outra vez, mas tão fácil, o meu treinador, nas últimas 2 jornadas, ir para a conferência de imprensa e agarrar-se a coisas externas do clube, como outros treinadores fazem e outras figuras, para mim, que eu não me identifico e não quero, eu peço ao meu treinador para não fazer, ele não faz, e isto eu tiro o chapéu, porque eu não gosto de ser o meu treinador a fazer figuras que outros fazem. E porque eu entendo que é o caminho que se deve ter no futebol português. Mas eu tiro o chapéu ao meu treinador por dizer isso.
4: Agora, acredita que o Francesco Farioli, por exemplo, acaba por falar demais na arbitragem?
1: Ia falar do plantel do Sporting.
4: Sim, então vamos falar do plantel e antes falarmos da arbitragem. Porque o próprio Presidente acabou de dizer que é um plantel com idades muito jovens. E depois também houve uma autêntica revolução. Acabou de confirmar isso mesmo. A minha pergunta é se Rui Barros confiou em si para essa revolução, se concordou com essa revolução no plantel, porque depois é também uma das questões que muitos colocam, se caiu ali de paraquedas com um plantel totalmente novo, ou se isso foi algo acordado entre o Presidente e o treinador que ia acontecer e que ia haver esse desafio agora nesta temporada.
1: Repare uma coisa, sobre a revolução do plantel, volto a dizer, fizemos um mercado que quisemos, com grande antecipação, um mercado onde assumimos o próprio risco do Bar regressar, começar a ter 100% das suas capacidades em setembro, final de setembro, era a nossa perspectiva. Tivemos um desafio que nós quisemos, de uma forma consciente, substituir determinados jogadores. Jogadores de uma qualidade inquestionável. Mortanuma. E hoje alguém se fala do Mortanuma? Vai-se falar, sempre foi um dos grandes solistas da história do Sporting. Mas já temos grandes jogadores ali, grandes jogadores. Não é por aí, o Sporting joga bem futebol, o Sporting cria muitas ocasiões de gol, o Sporting marca muito golos. Agora, o que o Sporting sabe, e é isso que temos que saber, porque eu não quero um treinador a chegar às conferências de imprensa, a falar sobre coisas que não controlamos, e eu não quero. Quero sim os meus jogadores mais focados, não podemos ter entradas como a do Zeno de base, temos que ter os jogadores a evitar fazer autogolos. Esse é o foco do meu treinador.
3: Qual é o limite de Rui Borges? Se não ganhar em Braga, põe em causa a continuidade dele?
1: Eu vou-lhe repetir uma coisa. O Sporting, Rui Borges, joga bem, não ganha. Mas repara a sua pergunta. Se todos os treinadores do Sporting ganhassem o que Rui Borges ganha, olha, nosso selecionador nacional, um grande selecionador, dos melhores treinadores que eu trabalhei, ganhou o que Rui Borges ganhou. Quantos treinadores ganharam o que Rui Borges ganhou? Por isso, vocês também têm que ter alguma, e eu sei que vocês são competentes, têm que ter alguma responsabilidade do que dizem. Rui Borges é campeão dobradinha. Que mais? Que é sempre do pormenor. Foi o treinador que levou mais longe o Sporting numa Champions League. Oitavos de final numa Champions League, disputou quartos de final da Champions League. Vou ver como vocês sabem. Por isso, mas senhores, agora vamos dizer assim, estamos contentes com ter perdido 6 pontos? Não. Não, porque nós temos potencial para mais. Achamos que vamos fazer mais. O treinador acha que vai fazer mais. Temos jogadores para fazer mais. E acreditamos no processo. Mas nós também analisamos. E o que é que vocês analisem? Como é que foram esses 3 empates?
5: Mas não temo que a contestação que está a aumentar possa criar o ambiente que se vivia em Alvalade no início do seu mandato, por exemplo?
1: Olha, melhor exemplo. Contestação. O meu mandato. Eu sairia há 6 anos, 7 anos. E o que é que aconteceu ao Sporting? Ganharia ou ganhou?
5: Mas temo que...
1: O que é que eu vou lhe dizer? A contestação existe no desporto. Então na cultura portuguesa, muito. Então no Sporting, muitíssimo. E nós temos de ver com isto. Agora, o que seria do Sporting, eu vou dizer isto, o que seria do Sporting se os presidentes do Sporting, ou pelo menos nenhum que eu tiver aqui, decidisse em função da contestação. Imagine só as pessoas que já foram contestadas neste clube.
5: Mas para a equipa o ambiente era muito mau.
4: Mas porquê que não fala de arbitragem? Só esclarecer isso ao governo. Certo.
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7: Ora, muito bem, estamos a 8 minutos das 8 horas também. Vamos ouvir a nossa primeira chamada. Boa noite.
8: Ora, boa noite, Denise, boa noite, João Gonçalo.
7: Regressa com a camisola amarela. Seja bem-vindo.
8: Já na hora sem tempo de voltar ao primeiro lugar.
7: Visto que... Não foi desta vez ainda, pois não.
8: Visto que a nível de futebol será muito difícil, futebol principal, equipar, será muito difícil no primeiro lugar, mas pegar um telefone e estar à espera para ser o primeiro, também não há stress nenhum. Pelo menos tem que ser primeiro em alguma situação.
7: Muito bem, muito obrigado pelo cumprimento. Muito obrigado. Vamos ao futebol.
8: Então, e boa noite às pessoas que estão a ouvir, especialmente quem conhece o Flores. Ora, muito bem, estou conformado, não é? Da maneira que eu vejo o futebol, da maneira que eu sinto o futebol, e neste caso o Benfica, tenho a humildade suficiente para estar aqui a dizer num programa da rádio que o Benfica é realmente o maior clube do mundo. Está no Guinness Book, a nível de sócios, a nível de grandeza, é o maior clube do mundo, não há hipótese, não é? Não é, mas é quase, mas pronto, podemos dizer que é. Mas o facto de ser o maior não quer dizer que é o melhor. Há uma diferença em ser o maior e ser o melhor em muitas circunstâncias da vida. Dito isso, falando do jogo de ontem, eu acho que o Benfica fez no Dragão, nos últimos anos, os melhores 25 minutos que eu já vi nos últimos anos. Ou seja, a primeira parte do Benfica ontem, os primeiros 25 minutos, foi realmente uma equipa agressiva, uma equipa que, daqui aos 25 minutos, talvez passou mais da metade no meio-campo do Porto, com posse de bola. O Benfica realmente surpreendeu-me muito pela positiva. O facto de estar a jogar no Estádio do Dragão, com aquela intensidade, ainda por cima vindo de um jogo da Liga Europa que, pelos vistos, não teve, como é que se diz, relevância nenhuma, porque, para variar, o Benfica jogou com o pior Milão de todos os tempos, não é verdade? Quer dizer, nunca tinha ganho lá na Itália, ou Milão, mas pronto, ganhou, dito pela crítica, foi o pior Milão de todos os tempos. Mas voltando ao Portugal, como estava a dizer, o Benfica fez 25 minutos de encher o olho. Mas nesses 25 minutos aconteceu aquilo que, infelizmente, eu já disse aqui várias vezes no programa, que é a fragilidade do Benfica veio de cima. Ou seja, o Porto, sem fazer nada por isso, o Bandarek dá um pontapé lá para a frente, o Tomás Araújo, que estava lá a olhar para ontem, não é? Que fez um jogo horrível ontem, o Tomás Araújo, foi comido de cebolada, o jogador do Porto ficou isolado perante o Samuel Soares, no qual eu fico abismado quando ouço a crítica ontem e hoje dizer que é um franco, que o Araújo do Benfica é mal batido. Portanto, realmente eu não percebo nada disso, quer dizer, o homem está isolado. O Gabi Veiga ia rematar a bola, só que falhou. Se rematasse a bola à primeira, se calhar ali ia lá para o terceiro anel. Mas falhou. E por ter falhado, a bola ficou logo ali à mercê dele. Isolou-se e pronto, e toma lá disto. Portanto, contra a corrente do jogo, e digo isso, se houver opiniões diferentes a respeito, claro, o Porto chega à vantagem. E depois lá está. Lá está. É que eu já disse isso aqui e vou dizer outra vez. O Porto, depois de estar em vantagem, é muito difícil. É muito difícil. O Porto tem uma solidez defensiva como se calhar eu nunca vi no futebol. Epá, eu acho que não estou a exagerar nisso. Eu também não sou nenhum velho de terceira idade, mas também não sou um jovem. Toda a minha vida vi futebol. O Porto, aquele guarda-redes, com os dois centrais, com os dois laterais, com os dois médios à frente da defesa, aqueles 7, 8 jogadores no plano defensivo do Porto, aquilo é uma pedreira, aquilo é uma rocha, aquilo é uma solidez defensiva que a gente temos que saber dar valor a quem o tem. E depois, acima disso, tem aquela coisa que o Porto sempre teve, que é aquela raça, aquela raiva, aquela coisa de disputar as bolas até o último limite, e depois as provocações, e depois uma falta a favor do Porto, em que se levanta os braços todos, em que o banco se levanta todo, e depois se pede 14 amarelos aos adversários. Quer dizer, isso é tudo trabalho de bastidores. Aquilo não é uma coisa... Aquilo é tudo trabalho de casa. É tudo trabalho de bastidores, ou seja... Chega um jogador qualquer ao Porto, um de com os reforços, toma uma daquelas injeções do Norte, que é aquela coisa de somos Porto, somos Puerto, não lhes dizem, não é? Chegam ali e com os jogadores consumem logo aquela raça que o Porto...
7: Portanto, o senhor está a dizer, por outras palavras, é a cultura do Porto, não é?
8: é a cultura do Porto. Não sei se é a injeção, se é aquela injeção do W52 que havia antigamente no ciclismo, é não sei o que é, não sei se é com os compromissos azuis que alguns gostem de tomar, porque faz nós um jogador do Porto que marcou um gol, que não sei dizer o nome dele, mas é Chinocas ou o que é que ele é, não é?
7: É,
8: e então o homem marcou um golo e foi para cá, se fez antes, e no final do jogo disse uma coisa mais ou menos parecida com isso, mais ou menos. Foi muito bom marcar ao inimigo um golo no dia dos meus anos. Foi muito bom marcar ao inimigo um golo no dia dos meus anos. O inimigo. Quem está no desporto não pode ter inimigos. Aquele é um rival. O Benfica, o Porto, são rivais, não são inimigos. Mas lá está aquela cultura azul, aquela cultura norte-tanha, ok? Aquelas injeções que aquela gente toma, aquilo é assim.
7: Eu não sei já agora se reparou o Flores, que também, mesmo sem ter marcado, fez uma alegria, uma coisa fantástica, o SAMU. O SAMU estava completamente... Eu não digo raivoso, mas alegríssimo, alegre, nem que tivesse ganho o campeonato, ou a Liga dos Campeões.
8: Oh, Denise, depois acima de tudo isso, depois daquelas injeções todas e do W52 e daqueles frasquinhos de vitamina que a gente de vez em quando via, que por acaso agora já não se vê, porque aquilo agora é feito nos bastidores, porque ninguém precisa saber, não é? Lá vêm os apiteiros. Lá vêm os tais apiteiros, não é? Ao ponto de dizer que o Cristiano, olha, esteve a fazer a barba e cortou-se durante o jogo, não é? O homem está a sangrar, que também foi mais uma coisa. Eu vou, o João Gonçalves, se puder explicar mais tarde, mas eu acho que sei as leis mais ou menos. Um jogador, quando está ensanguentado, não pode estar em campo.
6: Exatamente.
8: É a minha opinião.
6: Tem que sair.
8: Mas o João depois explica isso.
6: Não, tem que sair, tem que sair. Tem.
7: É verdade, isto não aconteceu.
8: Mas o que é que tem? O homem é agredido, vai ter com o árbitro. O que é que acontece? Levou um amarelo. Foi ter com o árbitro, não é? Mas passa à frente. Agora, eu espero que o André Silva já tenha saído do hospital, que o homem saiu de maca no estádio ontem, que ele levou uma agressão daquelas... O homem levou uma questão daquelas. Lá está a vitamina W52. E vou dizer porquê. É porque o homem levou um toquezinho na cabeça, não é? Assim, uma coisa assim, como eu fazia à minha ex-namorada, dizia, estás boa, dá um beijinho assim, tal, uma cariciazinha assim, uma coisinha assim, para a gente dar um toquezinho no rabo de vez em quando, não é? E o homem trouxe para o chão, começou a rolar. Os jogadores do Porto todos levantaram os braços, parecia um coro infantil. O banco do Porto tudo se levantou e o árbitro vai ter que o senhor francês, o central do Benfica, e fez aquilo que tinha que fazer, dá-lhe o segundo amarelo. Porque o árbitro não sabia que era a questão. Se o árbitro soubesse que era a questão, e o João Gonçalves pode nos mentir a seguir, se eu tiver engano, se o árbitro tivesse a certeza que era a questão, o que é que tinha feito? Era vermelho.
6: Direto. Exato.
8: Era vermelho direto. Mas o árbitro foi na cantiga do... Vamos lá e toma lá disso. E então o que é que acontece? O senhor André Silva... Estava todo empinado no chão, não é? O árbitro estava no cartão vermelho. Quando ouvi que tinha o cartão vermelho, o André Silva levantou-se
7: e começou... Sr. Flores, mais um minuto que estamos nas notícias, por favor. Muito obrigado.
8: E começou a provocar o jogador do Benfica que acabara de ser expulso. Quer dizer, levantou-se com a rapidez. E começou logo a provocar o jogador do Benfica que tinha acabado de ser expulso. Quer dizer, não se percebe, e o árbitro está a assistir àquilo, tu não diz nada.
6: Mas há dois outros pormenores que são interessantes. Primeiro é, ele teve que dar dois passos primeiro antes de sentir a dor, porque ele teve que dar os dois passos e só depois é que se lembrou que tinha levado um toque na cabeça.
7: Faz parte da queda, dois passos e depois ganha. Muito bem.
8: Aquilo é uma pancada brutal, a pessoa também não cai de repente, não é? A pessoa não cai de repente, aquilo tem que ser, não é? Além de que ele saiba, ele tem duas pernas, né? Uma para a esquerda, uma para a direita, e depois é que foi a pedreira abaixo, não é verdade? Depois do que
7: temos de terminar, ao Flores. Vamos a isso.
8: Acontece outras jogadas, aquela coisa do Samu entrar e dar um soco nas costas do VAP, que isto não contou para nada, e depois o que mais me preocupou nesse jogo é aquilo, só para acabar mesmo, aquilo que infelizmente já disse nesse programa muitas vezes, é que é lamentável o Benfica defensivamente, o primeiro golo já falei nele, o segundo golo e o terceiro golo, a fragilidade defensiva que o Benfica tem, a falta de agressividade. Há um gol do Porto que estão novos jogadores.
7: Para terminar.
8: Do Benfica, dentro da área, novos jogadores do Benfica dentro da área, ninguém consegue tirar daquela bola. Portanto, este campeonato já foi, já era, para o Benfica e para o Sporting. O Benfica não começou a perder o campeonato, então o Benfica perdeu este campeonato quando jogou com trouxe mundial que se chama Atlético no primeiro jogo.
7: Portanto, olha, muito bem, um abraço.
6: Pronto, boa noite.
7: Boa semana, Flores. Boa noite. Neste momento estamos com 8 horas de notícias dos Açores.
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10: Vamos conhecer os títulos desta